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0: São 2 da manhã.
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3: Trazemos hoje um tema muito, muito pertinente para conversar. Vamos falar sobre perturbações do comportamento alimentar, que é um tema tão comum dos nossos jovens, dos dias que correm, e é importante desmistificar um bocadinho os conceitos que o rodeiam.
4: Muito bem, então comecemos por isso mesmo, por saber o que são perturbações do comportamento alimentar, doutora Inês.
3: Então, as perturbações do comportamento alimentar, como o próprio nome indica, são doenças, são perturbações que provocam distúrbios graves na forma como os doentes avaliam a sua imagem corporal e, nomeadamente, o seu peso. Este tipo de avaliação que os próprios fazem tem impacto na forma como eles se veem a eles próprios e naquilo que nós chamamos o seu autoconceito.
4: E quais são os principais sintomas?
3: Portanto, estas doenças fazem-se acompanhar de vários tipos de alterações, e estamos a falar de alterações do comportamento, nomeadamente o que tem a ver com a ingestão alimentar, claramente, ao nível do pensamento e também ao nível das emoções. É comum os indivíduos com perturbações do comportamento alimentar tornarem-se muito focados em questões relacionadas com a alimentação, com o exercício físico, e começam a guiar-se por padrões pouco flexíveis ou mesmo rígidos e bastante nefastos para a saúde. O objetivo principal deles é a perda de peso. E estes aspectos acabam, claro, por assumir uma grande relevância na vida, no cotidiano da pessoa que sofre este tipo de perturbação. Acabam por se focalizar nisto e deixam para trás outros aspectos, outros assuntos, outras responsabilidades, habitualmente, ou que deveriam ser mais valorizados no dia-a-dia.
4: E quais são as perturbações mais comuns?
3: Bem, as perturbações mais comuns, acho que todos nós já ouvimos falar, pelo menos de uma ou outra, porque é comum, mesmo como acabou de dizer, e afeta muito os nossos jovens. Todos nós temos filhos, todos nós temos sobrinhos, ou alguém perto dentro destas idades, e já ouvimos falar. E falamos aqui de quê? Da ingestão alimentar compulsiva, ou compulsão, anorexia nervosa, e a bulimia nervosa.
4: E como é que se comportam as pessoas então com estas perturbações?
3: Bem, por norma, as pessoas que sofrem de perturbação do comportamento alimentar começam por manifestar descontentamento ou insatisfação com o seu peso, com a sua imagem, que consideram, relativamente ao peso, excessivo. Mesmo quando este não é manifestamente acima daquilo que deveria ser, ou seja, as pessoas, mesmo pesando menos e até menos daquilo que é desejável, consideram que mantêm um peso excessivo, tendo em conta a sua altura, a sua idade, o seu índice de massa corporal. O comportamento destas pessoas, como eu disse há bocadinho, tem então como objetivo a perda de peso. E o que é que estas pessoas fazem para perder peso? Adotam estratégias que para eles é o escape, entre aspas, e que acabam, sem eles terem essa noção, por ser muito nefastos para a saúde. E estamos a falar da restrição da quantidade ou qualidade de alimentos ingeridos, ou seja, comem muito pouco ou não comem, ou o que comem não é propriamente saudável, a prática excessiva ou desmedida de exercício físico, a indução do vómito, muito frequente na bulimia, e também o abuso de laxantes ou diuréticos. Para além disso, muitas vezes referem também episódios de ingestão alimentar compulsiva, sobretudo após períodos variáveis de tempo, de grande restrição alimentar. Ou seja, durante um tempo as pessoas não comem e depois, num momento que comem demasiado daquilo que era suposto, provavelmente para colmatar a fome que têm sentido durante o período que não comeram, e depois, no caso da bulimia, por exemplo, recorrem a comportamentos que visam evitar o aumento de peso, a indução do vómito, principalmente, muito frequente nas mulheres. Em doentes do sexo masculino, é frequente o desejo de aumento da massa muscular. E como é que eles podem potenciar isto? Através da ingestão aumentada de alimentos ricos em proteínas, o exercício físico intenso e muitas das vezes recorrem à toma de esteroides.
4: E como é feito o diagnóstico dessas doenças?
3: Bem, frequentemente as pessoas com este tipo de distúrbios, e é esse o principal desafio para os profissionais e para a rede de suporte destas pessoas, é que elas não reconhecem que têm um problema e recusam ajuda. É importante que, no caso de suspeita da presença de uma destas doenças, a pessoa em questão deve ser referenciada para uma consulta com um médico de família ou primeiro com um enfermeiro de família, ou então recorrer mesmo até uma consulta da especialidade, psiquiatria, no caso dos mais novos, psiquiatria da infância e da adolescência, para ser feita uma avaliação adequada ao caso. E depois, então, passar um tratamento. Este tratamento passa por uma intervenção multidisciplinar, ou seja, com o contributo de vários profissionais de saúde, nomeadamente psiquiatras, psicólogos, o enfermeiro de saúde mental e psiquiatria, os nutricionistas e outros, se for o caso. Que outros distúrbios é que podem também levar a perturbações do comportamento alimentar? Ora, em muitos casos, as perturbações do comportamento alimentar surgem associadas a outro tipo de doença, nomeadamente do espectro da depressão, da ansiedade, do pânico, das perturbações obsessivo-compulsivas, as tão conhecidas POC, e até por abuso ou dependência de álcool ou outro tipo de tóxicos.
4: E podemos dizer que as perturbações do comportamento alimentar são hereditárias?
3: Sim e não. Porquê? Porque, sim, porque as doenças do comportamento alimentar têm uma forte componente hereditária na sua origem, e isso está estudado, é um aspecto que é muito relevante ao nível da anorexia nervosa. No entanto, não, porque também afeta pessoas sem casos conhecidos deste tipo de doenças na família. Afetam também pessoas cujos familiares sofrem de outras perturbações psiquiátricas, por exemplo, alguém com um familiar próximo com uma perturbação depressiva. Esta pessoa pode desenvolver também uma perturbação do comportamento alimentar já pelo convívio que tem com a pessoa, e se calhar não tem tanta estratégia de coping para se defender, e então poder também desenvolver uma perturbação de comportamento alimentar. Relativamente às consequências destas perturbações, portanto, as doenças do comportamento alimentar, quando não são tratadas, e isto é o beabá, podem evoluir para quadros clínicos muito graves. Eu tive a honra de, ao longo da minha especialidade, passar por vários serviços. Passei pelo serviço de pedopsiquiatria do Hospital Pediátrico de Coimbra e, infelizmente, tive mesmo muito contacto com casos muito graves de jovens com perturbação de comportamento alimentar. Situações mesmo extremas, situações que podem mesmo até levar à morte. Porquê? Porque a desnutrição marcada e as alterações provocadas pelos comportamentos da pessoa, nomeadamente a indução do vómito ou o abuso de laxantes e diuréticos ou outras substâncias, afetam claramente a parte orgânica e sobretudo, a saúde mental das pessoas.
4: E, por fim, qual é o prognóstico?
3: Portanto, Isto é como uma diabetes, é como uma hipertensão, é como outros tipos de patologias. Quanto mais rápida e duradoura for a evolução da doença, pior é o prognóstico. Portanto, se a intervenção for precoce, se o tratamento for precoce, claramente que o prognóstico será melhor. Com os cuidados médicos adequados, ajustados a cada um dos casos, os doentes melhoram e significativamente e frequentemente curam-se. É importante passar isto à população, porque embora seja uma perturbação bastante, bastante complexa e difícil de resolver, por assim dizer, há muitos casos de sucesso e é comum também os nossos jovens, e digo jovens porque é mais comum nesta faixa etária, conseguirem curar-se.
4: Muito bem, quer deixar assim mais alguma notinha final?
3: Sim, eu acho que posso terminar isto em jeito de resumo e de chamada de atenção. Acho que importa voltar a referir que este tipo de perturbações afetam muito as pessoas de faixas etárias mais jovens, os adolescentes principalmente, devido aos confrontos que são próprios da adolescência, e nós enquanto pais, enquanto educadores, enquanto família, temos de estar cada vez mais atentos ao que acontece em torno dos nossos filhos, dos nossos sobrinhos, dos nossos amigos. Mais uma vez, a literacia entra em ação, não é? E claro que o conhecimento é efetivamente o pilar base, não é? Uma das estruturas daquilo que pode ou não condicionar o nosso comportamento, a nossa forma de agir, a nossa forma de lidar com as perturbações do comportamento alimentar. Como para mim é imperativo, e acho que é o chavão da saúde mental, quanto mais conhecimento adquirirmos sobre um determinado assunto, mais capazes estamos de lidar com o mesmo de forma adequada. É importante não julgarmos, é importante não desvalorizarmos, e sim sermos empáticos, ou seja, colocarmos-nos no lugar da pessoa e da família da pessoa, sermos compreensivos e mostrarmos-nos disponíveis. São, para mim, na minha perspectiva, estratégias úteis para podermos ajudar o próximo.
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0: São 3 da manhã.
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0: Bem-vindos a Pomares, freguesia do concelho de Arganil. Pomares é muita fruta.
1: Já temos connosco a doutora Rita Neves, fundadora de uma clínica aqui bem pertinho da nossa rádio, como eu tinha dito, Argoterapias. Argoterapias, disse bem que eu costumo trocar aqui o R. E como eu tinha dito também, hoje ainda não temos uma rubrica propriamente dita, tendo em conta que é a primeira, vamos conhecer um pouco melhor a doutora Rita Neves, que até reside aqui bem pertinho de nós, no Sarzedo Arganil. Doutora Rita, seja muito bem-vinda e fale-nos um bocadinho de si. Presumo que o seu percurso escolar tenha sido feito aqui também em Arganil. O que é que motivou a sua escolha profissional? Fale-nos um bocadinho de si, para que os ouvintes possam conhecer um pouco melhor.
2: Sim, antes de mais, muito boa tarde a todos. Eu então sou Rita Neves, sou terapeuta da fala e sou a fundadora então aqui da Argoterapias. Sim, sou daqui, sou do Sarzedo. Sempre fiz o meu percurso entre o Sarzedo e Arganil. Depois então entrei aqui no curso de terapia da fala, tirei a licenciatura em terapia da fala em Aveiro. Depois comecei logo a trabalhar e quando comecei a trabalhar senti que não bastava ser só terapeuta da fala, que tinha que dar também boas consultas. E então apostei no mestrado em comunicação clínica na Universidade do Porto e simultaneamente, como sempre gostei da área da disfagia, que é a dificuldade em engolir, tirei também uma especialização em disfagias orofaríngeas. Muito motivada também, porque eu tive o meu avô acabou por falecer engasgado com um gomo de laranja e quando eu estava no curso e percebi que podia prevenir estas situações e trabalhar isto, sempre foi uma área que me fascinou e continua a fascinar, é assim uma grande área de eleição.
1: Então, doutora, e relativamente à sua formação, já nos deu a conhecer, e fale-nos também um bocadinho dos seus primeiros anos de trabalho. Onde é que começou o seu percurso profissional?
2: Então, quando acabei o curso, comecei a trabalhar numa instituição, que é aqui perto, na Lausanne, Arcil, e estive lá a trabalhar o primeiro ano. Depois, entretanto, surgiu a oportunidade, quando estava a trabalhar, a tirar o mestrado no Porto, ainda trabalhei lá numa clínica, mas, entretanto, em pleno ano Covid, pós-Covid, surgiu a oportunidade de vir aqui para Arganil e estive a trabalhar na Santa Casa de Arganil, que foi uma instituição que sempre me acolheu muito bem e onde cresci mesmo muito e continuo a ter aqui um lugar no meu coração. E depois simultaneamente, pronto, comecei a atender alguns casos privados, depois fui crescendo e resolvi então aqui começar à procura de um espaço. Inicialmente tinha só pensado um gabinete para terapia da fala, mas depois eu sentia que muitas crianças e muitos adultos, apesar de precisarem de terapia da fala, precisavam também de outras áreas e não tínhamos aqui muitas clínicas na zona com aqueles serviços que eu desejava encaminhar. E então, depois comecei a ver então espaços, vi o espaço onde estamos, que era muito grande, e eu pensei, é aqui que vai ser o sonho, consigo não só dar as minhas consultas, mas ter todas as áreas que eu quiser. Pronto, e então foi em 2023, em março de 2023, que abria a clínica, inicialmente só com 4 especialidades, e depois fomos crescendo, até que hoje já somos cerca de 18 especialidades. Estamos perto do nosso terceiro aniversário, portanto estamos...
1: Já agora em março.
2: Isso.
1: Doutora
2: mesmo.
1: Rita, então quais foram as primeiras especialidades? De facto, tenho que as ter anotadas, porque 18, não é? Já são muitas.
2: É verdade.
1: As primeiras?
2: Pronto, as primeiras começámos com terapia da fala, que sou eu. Neste momento já temos mais outra terapeuta da fala, que é a terapeuta Joana Marques. Começámos também com a psicologia clínica, com a doutora Inês Dias, com a nutrição clínica, com a doutora Marisa Rodrigues e com a psicometricidade, com a doutora Márcia Mesquita. Entretanto, já somos mais, já temos a terapia ocupacional, que é com a doutora Andréia Almeida, temos a medicina geral e familiar com o doutor Filipe Mateus, que também faz o serviço de medicina desportiva e de consultas de cessação tabágica.
1: E que vai passar também a colaborar connosco,
2: é verdade,
1: numa rubrica mensal.
2: É verdade, é verdade. Temos o serviço de audiologia com o Dr. José Vilhena, Temos também a preparação para o parto, com a enfermeira Ângela Cunha Neves, que também faz consultas de apoio à amamentação, que é algo que temos visto que muitas grávidas, quando saem da maternidade, precisam muito deste apoio. Temos também a medicina estética pelo Dr. António Carvalho. Temos também depois um centro de apoio ao estudo, o apoio psicopedagógico pela professora Ana Rita Gonçalves, que também é aqui de Erganil. Temos também o serviço de fisioterapia com a das terapeutas Carolina Ferreira e com a Mariana Pinheiro. Depois temos pilates clínicos, shiatsu, serviço social, yoga e mais recentemente temos assim a grande novidade que aqui na zona não temos mesmo, que é o Baby Spa, que depois também poderei vir aqui falar. É um serviço delicioso, tem imensos benefícios e enche-me assim de orgulho, porque é um serviço que não temos aqui na zona e que tem tantos benefícios.
1: Doutora Rita, e o Baby Spa já teve utilizadores?
2: Já, sim senhora, desde que iniciámos, portanto nós começámos em dezembro e logo no primeiro fim de semana de dezembro tivemos muitos Baby Spas. É algo que temos tido também semanalmente, as pessoas procuram, claro que ainda há aqui alguma divulgação a fazer, mas tem tido uma adesão muito positiva, sim, sim. É importante dizer, desculpe, que também temos, nestas especialidades todas, também temos muitas pessoas de casa. Esse sempre foi o meu objetivo, porque quando acabei o curso, não tive aqui emprego logo, não é? E sempre tive o objetivo de lá está, pessoas que se formam na área da saúde, também terem elas a oportunidade de trabalhar aqui no nosso concelho.
1: Já que a doutora Rita não teve, quer dar essa oportunidade a outras pessoas.
2: Sim, sim, que se formem e que possam então aqui também ter, e lá está, e agora também já surgiram mais espaços de saúde, e ainda bem, porque lá está, já estamos a oferecer mais serviços também às pessoas de cá que também se formam e a terem a oportunidade de trabalharem cá, não é?
1: Doutora Rita, e a celebrar o seu terceiro aniversário, como é que descreve, por assim dizer, o crescimento da sua clínica? Em termos de colaborações, de parcerias, já vimos que cresceu efetivamente bastante, mas em termos de utilizadores?
2: Sim, temos crescido, diria eu, vá, comparando, se calhar de ano para ano, temos aqui crescido em muitas novas famílias que nos chegam, novas pessoas que nos procuram, cada vez mais, sim. Acho que as pessoas também cada vez valorizam mais estas áreas da saúde, já procuram mais e também considero eu que já somos uma clínica de referência nestas áreas e somos cada vez mais procurados.
1: Muito bem, o que é muito bom, não é? Porque sim, ainda são só 3 anos, tem ainda muito mais para
2: sim,
1: crescer.
2: Sim, isso mesmo, sim, espero que sim, sim.
1: Doutora, então explique-nos também o porquê da escolha deste nome para a rúbrica que vai passar a estar connosco na última segunda-feira de cada mês.
2: Pronto, eu escolhi este tema muito mais que fala, porque o nosso nome enquanto profissão considero que é um bocadinho redutor, porque somos terapeutas da fala, mas efetivamente não trabalhamos só fala, trabalhamos muitas áreas, como por exemplo, para além da fala, a comunicação, a linguagem, a voz, a alimentação, que é o caso também destas questões das pessoas que têm dificuldade em engolir, leitura e escrita também, e a motricidade orofacial. Portanto, estas são as principais áreas, diria eu, que podemos aqui atuar enquanto terapeutas da fala. Portanto, o nome é bastante redutor, porque a fala é apenas uma das áreas que podemos trabalhar. E daí o nome desta rúbrica, para que as pessoas, não é, que nos ouvem percebam que a terapia da fala não é só fala e temos então aqui muito mais áreas onde atuar.
1: E geralmente é procurada para que tipo de áreas? Já focou aí algumas?
2: Sim, maioritariamente, e mesmo na clínica onde faço o meu atendimento, temos, quem nos procura mais são crianças, efetivamente, muito na área da fala, da linguagem, leitura e escrita, são as áreas principais. Também já vão havendo cada vez mais casos de motricidade orofacial. Depois temos os casos dos adultos que nos procuram, que também já vão sendo mais, que é uma área que eu gosto mesmo muito. Nos casos de voz, por exemplo, pessoas que tenham uma paralisia de uma prega vocal, que tenham sido operadas, por exemplo, à tiroide, que tenham nódulos vocais, que tenham uma voz rouca. Pessoas, por exemplo, que também é muito recorrente, que tenham tido AVCs, ficam com dificuldades a engolir, até, por exemplo, com sonda, ou ficam a comer papas, digamos assim, e depois nós na terapia da fala conseguimos fazer o trabalho de reabilitação da deglutição e que as pessoas fiquem a comer a comida normal, porque não é por uma pessoa ser idosa que não pode evoluir. E pronto, são assim as áreas principais que nos procuram, sim.
1: E relativamente às suas rúbricas, o que é que as pessoas podem esperar, doutora Rita? Pronto. Temas relacionados, naturalmente, para começar, com as áreas, não é, que acabou de focar.
2: Sim, isso mesmo. Nesta questão do AVC também temos as questões, por exemplo, da comunicação, não é? As pessoas depois ficam com dificuldade também em comunicar, também somos muito procurados por isso. O objetivo aqui da rúbrica é irmos focando, não é, mensalmente, nestas diferentes áreas, explicar melhor o que é isto da terapia da fala, o que é isto da linguagem, estratégias também para as pessoas. Portanto, vai a ser assim um bocadinho variável, mas tudo dentro da terapia da fala e desmistificar aqui o que é que nós verdadeiramente fazemos.
1: Relativamente às especialidades que focou, portanto, presumo que as pessoas não estejam sempre na clínica, devem ter alguns dias específicos. O ideal é as pessoas contactarem e tentarem saber, não é, os dias em que cada especialista dá a sua consulta. É isso, doutora Rita? Como é que funciona?
2: É assim, a grande maioria das áreas nós trabalhamos semanalmente, portanto, eles estão sempre semanalmente.
1: Não ser todos os dias, mas todas as semanas têm todas as áreas.
2: Isso mesmo, exatamente, pronto. E sim, a melhor forma de entrar em contacto connosco pode ser a partir das nossas redes sociais ou passando pela clínica, fazem-nos uma visita e também conhecem o espaço, ou ligando e conseguem depois, procuram a especialidade que desejam e depois logo se faz o agendamento. Mas sim, temos todos os profissionais que colaboram connosco semanalmente.
1: E onde é que vos podem encontrar? Nas redes sociais, certamente.
2: Exatamente.
1: Se quiser deixar alguns contactos, e-mail, o que desejar.
2: Sim, portanto, podem contactar-nos a partir portanto, do Instagram. Temos a nossa página, Clínica Argoterapias. Temos também o nosso Facebook, também a Clínica Argoterapias. E depois temos o nosso contacto telefónico, que até posso deixar aqui, que é o 969-146-373.
1: Muito bem. E se por acaso não conseguiram anotar, também é só ligar-nos que nós teremos todo gosto em partilhar o contacto da clínica da doutora Rita. Doutora Rita, muito obrigada. Não sei se quer acrescentar alguma palavrinha final ou que desejar ainda dizer.
2: Pronto, agradeço ao Rádio Clube de Arganil aqui pelo convite para esta rúbrica. Fiquei muito contente porque assim conseguimos chegar mais longe aqui na área da terapia da fala. E pronto, aos nossos ouvintes deixo o convite para ouvirem então aqui a rúbrica Muito Mais Que Fala, todos os meses que eu cá estarei.
1: Doutora, foi um gosto. Muito obrigada.
2: Obrigada.

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0: São 5 da manhã.
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0: Muito obrigado, meus amigos. Ora, para nós é um grande enorme e um grande gosto ter-vos cá. E queria pedir uma grande salva de palmas para todos vocês. Obrigado. Malta, quero ver vocês todos a cantar comigo isto assim, pode ser? Ora aí vai. A minha vizinha tem um lindo bacalhau. Eu não estou a ouvir. A minha vizinha. A minha vizinha. Ai que rico, mas não é de ninguém. Fantásticos!
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0: São 6 da manhã.
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3: Mais uma leitura que espero que traga alguma alegria a quem for ler este livro. É Uma Família Surreal, biografia de todos os reis e rainhas de Portugal, de Hugo van der Dinge. Convido depois a entrar comigo numa viagem pela monarquia portuguesa, mas vista pelo lado mais inesperado. Vamos falar de uma família surreal. É um livro que transforma reis e rainhas em personagens deliciosamente humanas. O autor é Hugo van der Dinge, cujo verdadeiro nome é Hugo Sousa Tavares. Ele nasceu em 25 de dezembro de 1976 e é um artista multifacetado português. Escritor, cartunista, ator, locutor, apresentador. Tornou-se conhecido pela rúbrica Vamos Todos Morrer na Antena 3. Talvez alguns dos nossos ouvintes recordem esta rúbrica. Que impulsionou a sua presença em espetáculos ao vivo por todo o país. Ele estudou em Benfica, foi colega do músico Filipe Melo e chegou a frequentar Direito, curso que entretanto abandonou. Viveu em Londres e vários anos em Amsterdão, experiência essa que inspirou o seu nome artístico. É também conhecido por criar biografias ficcionais contraditórias como parte da sua personagem humorística, não correspondendo verdadeiramente à sua biografia. E na versão que aparece nesta obra afirma ter nascido num navio de pesca ao largo da Noruega, filho de um conde polaco e de uma criada de servir de ascendência holandesa e camaronesa. Diz que é órfão devido a um aparatoso acidente de moto que os pais tiveram na Roménia e que foi posteriormente adotado por um casal milionário sueco do mesmo género, diz ele, do mesmo género, ou seja, duas mulheres. Quando se fartaram dele, acabaria depois num colégio interno em Ermesinde, de onde fugiu nos anos 90. Atualmente ele continua a desenhar, a escrever, a participar em teatro e em televisão e talvez alguns dos nossos ouvintes o recordem que em 2025 ele integrou a quinta temporada do Textmaster Portugal, talvez se lembrem dele neste programa. Mas vamos mesmo ao livro, Uma Família Surreal. É um livro deste escritor e cartunista que diz que não há assim tanto a separar-nos dos monarcas portugueses que sofriam de problemas de saúde mental e desgostos amorosos. Uma Família Surreal, de Hugo van der Dinge, oferece-nos um retrato humorístico e perspicaz dos mais de 800 anos da nossa monarquia portuguesa. O livro biografa 34 reis e rainhas, focando-se em episódios bizarros, desgostos amorosos, problemas de saúde mental, abordando os monarcas com um estilo inteligente e irreverente, evidenciando o disparate de uma das mais longas sagas familiares europeias. Durante quase nove séculos, Portugal teve reis e rainhas que fizeram tudo. Conquistaram terras, perderam batalhas, criaram impérios, colecionaram milagres e acumularam histórias tão improváveis que por vezes nos parecem inventadas. Ora, Hugo van der Dinghe decidiu pôr ordem ou desordem nesta linhagem real e apresenta-nos uma família surreal, que é a biografia completa de todos estes monarcas portugueses, contada com rigor histórico, mas com um amor afiado e aquele olhar que transforma cada rei numa personagem viva, humana, deliciosamente absurda. Uma família surreal é, pois, mais do que um livro de história. É um retrato divertido, inesperado e profundamente português da família mais famosa e mais estranha do país. Abrimos, pois, portas de um palácio que nunca existiu, ou melhor, existiu tantas vezes quantas as histórias que ele nos conta. Um palácio feito de pedra, de sangue, de teimosia, mas também de gargalhadas, porque diga-se que a nossa monarquia foi muitas vezes mais comédia do que propriamente epopeia. Abrem-se, pois, as portas da monarquia portuguesa, mas cuidado a entrar, pois há reis que deixam a louça por lavar, rainhas que não acabaram de discutir com o confessor. Enfim, Hugo van der Dinghe pegou em 9 séculos de reis e rainhas, com todas as guerras que houve, milagres, escândalos, casamentos improváveis e umas quantas manias, e vai e transforma tudo num livro que, no fundo, é a nossa história. Mas também vos garanto que é gargalhada garantida. Chama-se Uma Família Surreal e conta a vida de todos os monarcas portugueses. Como se fosse aquela família que aparece sempre nos almoços de domingo. Há o tio excêntrico, o primo que ninguém entende, a avó que manda em tudo e o parente que ninguém sabe bem de onde veio. Temos, pois, reis que viveram fechados num quarto, outros que ofereciam elefantes ao Papa e até um que se tornou imperador montado numa mula. Sim, ouviram bem, numa mula. Se gosta de aprender, rir e descobrir que afinal a história de Portugal é muito mais divertida do que aquela que é contada na escola, pois, caro ouvinte, este livro é para si. Comecemos pelo início. Entremos devagar no átrio Dom Afonso Henriques, o nosso fundador, um homem de poucas falas e muitos encontrões, ainda afia a espada, convencido que o mundo se conquista à força do braço e à força da vontade. E no fundo talvez tenha razão. Eu até diria mais, se ele fosse vivo hoje, provavelmente teria o próprio ginásio e estaria em treinos para as lutas. Depois caminhamos por este palácio surreal onde cada rei parece ter sido escolhido num casting de personagens improváveis. Há um que oferece, como já disse, ao Papa, um elefante. Como que leva um bolo a um vizinho? Outro fecha-se num quarto durante décadas, talvez à espera que o país se resolva sozinho. Há rainhas que transformam pão em rosas e reis que transformam promessas em poeira. E há aquele, sim, esse mesmo, que roubou a noiva ao próprio filho, num gesto tão humano quanto imperfeito, porque o poder, quando se apaixona, não pede licença a ninguém. Imaginem jantar de Natal dessa família. Silêncio, talheres e alguém a perguntar: então, está tudo bem convosco? Bom, seguimos. Passamos por corredores onde é com intrigas, por salas onde se discutem mapas, por alcovas onde se decidem destinos e percebemos, com uma ternura quase desconcertante, que esta família surreal não é assim tão diferente das nossas. Tem exageros, tem falhas, tem brilhos, tem histórias que ninguém acredita e outras que ninguém esquece. Ora, no meio de tudo isto percebemos uma coisa simples. A história de Portugal é uma novela. É uma novela longa, com episódios perdidos, personagens que entram e saem sem explicação e momentos tão absurdos que até parecem mentira. No fundo, este livro lembra-nos isto, que a história de Portugal não é um retrato sério e imóvel, mas sim um álbum de família, com páginas rasgadas, outras douradas e muitas fotografias onde alguém ficou de olhos fechados. Ora, é por isso que vale a pena contá-la assim, com amor, com espanto e com poesia. Porque só quando rimos da nossa própria grandeza é que percebemos o tamanho real daquilo que fomos. Por isso, quando folheamos esta família real, não estamos só a aprender história, estamos a assistir ao reality show mais antigo do país, com coroas, intrigas, milagres e aquele toque de não sei se riem ou se choram. Pois hoje, dia 3 de fevereiro, temos algumas efemérides dignas de menção. O dia 3 de fevereiro está historicamente ligado ao rei de Portugal, especificamente Dom Carlos I e ao Príncipe Luís Felipe, devido à celebração de diversas missas de sufrágio celebradas em memória das vítimas do regicídio que ocorreu a 1 de fevereiro de 1908. Mas também foi neste dia que o infante de Dom Manuel, com 12 anos, celebrou a sua primeira comunhão, a 3 de fevereiro de 1498. Não sendo propriamente o rei, mas a mano de rei, o navegador Bartolomeu Dias ultrapassou o Cabo da Boa Esperança. Ora, ultrapassar o Cabo da Boa Esperança foi descobrir que o mundo era maior do que o medo. Ler uma família surreal é também descobrir que a nossa história é maior do que a seriedade com que sempre a contaram. Um abriu oceanos, a história abre-nos sorrisos. Um mudou mapas, esta história muda-nos retratos. E ambos provam que Portugal sempre viveu em tormentas, em esperanças, às vezes no mar, outras vezes no trono.
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1: O município de Erganil entregou recentemente rádios Siresp, Sistema Integrado de Redes de Emergência e Segurança de Portugal, às juntas e uniões de freguesia do concelho. A sessão de entrega decorreu no Salão Nobre dos Espaços do Concelho, tendo sido efetuada pelo próprio Presidente da Câmara Municipal de Erganil, Luís Paulo Costa. Os rádios distribuídos integram uma rede de comunicações destinada a assegurar a ligação entre os diversos agentes de proteção civil, contribuindo para uma resposta mais coordenada, eficaz e célere em situações de emergência, resultando do investimento da Comunidade Intermunicipal da Região de Coimbra na ordem dos 600 mil euros. A iniciativa está integrada numa estratégia mais ampla de reforço das capacidades de proteção civil e segurança da região, que prevê um investimento global de 4,5 milhões de euros até 2030. A Praia das Canaveias, em Vila Nova do Ceira, no concelho de Góis, recebe no próximo dia 18 de julho a 34ª edição do Festival de Folclore Mensageiros da Alegria, organizado pelo rancho folclórico Mensageiros da Alegria. O programa terá início às 13 horas com o almoço, que terá lugar na sede da Associação dos Amigos da Várzea Pequena. A partir das 16 horas, realizar-se-á o habitual desfile dos grupos participantes, seguindo-se o Festival de Folclore na Praia das Canaveias. Além do rancho folclórico Mensageiros da Alegria, anfitrião do evento, irão participar nesta edição o rancho folclórico e etnográfico de Freixiel, o rancho folclórico e etnográfico Cabeço de Montachique e o rancho folclórico Os Padeirinhos de Freixieiro. O município de Tábua informa que entre os dias 1 de junho e 30 de setembro é proibido fazer queimas e queimadas em todos os municípios da região metropolitana de Coimbra. Esta medida pretende prevenir a ocorrência de incêndios rurais no período de maior risco, protegendo pessoas, bens, a floresta e o território. Não deve eliminar sobrantes com recurso ao fogo. Em alternativa, triture os sobrantes, reduza o seu volume e encaminhe-os para a rede intermunicipal através dos parques de biomassa e contentores florestais disponíveis no território. Pode depositar sobrantes de podas agrícolas, sobrantes das limpezas de terrenos. Não pode depositar resíduos com entulhos ou metais, lixo doméstico, entulho ou resíduos orgânicos. Em caso de dúvida, contacte a linha de apoio 800-202-203. Este contacto é gratuito.
0: O estado do tempo nas próximas 24 horas.
1: Céu em geral pouco nublado. Possibilidade de ocorrência de chuva fraca ou aguaceiros no litoral norte e centro a partir da tarde. Vento fraco a moderado. Pequena subida da temperatura mínima no litoral norte e centro.
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0: será que ele morreu assim?
1: Tu não viste daquilo o tamanho daquela coisa, pá?
0: Mas está estranho isto.
1: Ah, pois está. E a responsável foi a tua mulher.
0: O quê?

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0: São 8 da manhã.
1: É verdade, queridos amiguinhos, e por isso mesmo vamos ficar com o nosso simultâneo com a Antena 1 para saber o que se passa no país e no mundo. Isabel Duarte convosco. Para já desejo-vos um ótimo dia de quarta-feira, cheio de sol e ainda com um calor assim bem normal para a época onde nos encontramos. Vamos à informação, daqui a pouco estaremos de volta.
2: 8 horas em Portugal Continental e na Madeira, 7 nos Açores. Quarta-feira 15, Diogo, os alertas dos diretores escolares.
3: Dizem estar no cenário de incerteza e ainda estão à espera para saber como é que os alunos vão poder consultar a correção dos exames. A fórmula mudou com esta digitalização. Filinto Lima diz estar preocupado, ouvido esta manhã pela Antena 1. Luís Montenegro assume que possam ter existido falhas políticas em todo este tema dos exames, mas refere que também tem havido resistência por parte de alguns professores neste processo da correção. O prazo voltou ontem a ser adiado, vai terminar, foi estendido até ao dia de hoje. No meio de uma guerra que não tem tido avanços rumo à paz, a Presidente da Comissão Europeia chegou esta manhã a Kiev. O processo de adesão da Ucrânia e a indústria de defesa são temas em cima da mesa.
2: A esta hora, 22 graus no Funchal, 21 Faro, Ponta Delgada 20, 19 em Lisboa, 17 Porto e Coimbra. Edição do Diogo Miguel Pereira.
3: Os diretores escolares ainda estão à espera para saber de que forma é que os alunos vão poder consultar a correção dos exames. Este trabalho não estava previsto e vai sobrecarregar as escolas. Assim explicou à Antena 1 há pouco o presidente da Associação Nacional de Diretores de Agrupamentos e Escolas Públicas. Filinto Lima conta ter até ao final desta semana orientações sobre esse processo.
4: Essa explicação chegará durante esta semana às escolas, através de um guia, de um guião. A escola vai ter que enviar através de uma plataforma que o Ministério da Educação vai disponibilizar às escolas. Terá que enviar, portanto, nesta plataforma, temos que colocar para cada aluno o número convencional e o e-mail do encarregado de educação. A partir daí, a prova segue para os pais, os encarregados de educação. Não estava previsto, é um processo que de facto é inovador neste momento, mas é uma tarefa que vai trazer mais trabalho às escolas, sobretudo às secretarias ou então aos secretariados de exame.
3: Este processo é uma novidade este ano, precisamente por causa da correção digitalizada dos exames. O adiamento de prazos trouxe também outra consequência, alerta Filinto Lima. Diz que as escolas vão ter menos tempo para definir as turmas do 10º e do 12º ano, um processo que já teria começado em anos anteriores.
4: Estaremos a definir as turmas porque isto tem muito a ver com os recursos humanos que nós vamos precisar para o próximo ano. Quantas mais turmas tivermos, por exemplo, de mais professores iremos necessitar.
5: E nesta altura ainda não foi possível fechar as turmas do 12º ano, do próximo ano.
4: E do 10º ano também, portanto, também estamos à espera dos resultados das provas finais do 9º ano. Mas não é nada dramático, neste momento não é nada dramático. Agora, na verdade, iremos ter menos tempo para de facto fazer um trabalho que nós todos os anos o fazemos.
3: Filinto Lima, ouvido há pouco pelo jornalista Gonçalo Costa Martins, as escolas vão ter menos tempo para preparar as turmas do 10º e também do 12º ano. Aguardam ainda instruções para que os alunos possam consultar os exames nacionais. As notas essas deverão ser afixadas na sexta-feira. O prazo da correção estava previsto que terminasse ontem, mas voltou a ser adiado para o dia de hoje. E o primeiro-ministro foi ontem à noite a Palmela a assumir que o processo tem revelado algumas falhas políticas, mas diz também Luís Montenegro que a culpa, Inês Ameixa, é também de alguns professores.
6: O processo de digitalização dos exames nacionais é complexo, inclui tecnologia e hábitos enraizados, reconhece Luís Montenegro, que não deixa de apontar o dedo a alguns professores.
7: E acreditem que eu vou dizer isto, não é para sacudir responsabilidades, nem é para estar a acusar ninguém, é porque é assim mesmo. E aqui e ali também com algumas resistências. Basta ver que os professores não têm todos a mesma opinião sobre, nomeadamente, este processo.
6: E isso perturba o processo em si, diz o primeiro-ministro, que admite.
7: E eventualmente até com alguma falha que possa ter sido cometida pelos responsáveis políticos, pelos responsáveis dos serviços. Tudo isto causa alguma inquietação nos alunos, nas famílias, em todos nós.
6: E apesar de todas as falhas no processo de correção das provas, Luís Montenegro mantém-se convicto: a digitalização dos exames e do próprio sistema de educação é mesmo para seguir em frente como parte da guerra à burocracia já decretada pelo Governo.
7: E aqui recordo, eu coloco a minha cabeça no cepo. Eu digo aos meus colegas no Governo que não tenham receio de modernizar os serviços que tutelam, que não tenham receio de enfrentar, é mesmo, enfrentar as resistências que há dentro dos seus serviços.
6: Acrescentando que esse caminho vai ser feito sem prejudicar ninguém. Palavra de Luís Montenegro, que rejeita ainda as acusações de que o Governo não tem tido empatia ou que tem sido insensível na condução do processo dos exames nacionais.
3: Luís Montenegro, ontem à noite, em Palmelas, esteve num encontro com militantes no distrito de Setúbal a propósito do debate do Estado da Nação, que está marcado para amanhã. Está cortada a Estrada Nacional 319 em Paredes por causa de um incêndio numa zona industrial. Este incêndio terá começado num armazém, propagou-se depois para outros 6. O alerta foi dado perto das 5 da manhã. Estão no terreno a esta hora perto de 50 operacionais e quase 20 veículos. Há mais de 10 anos que o Tribunal de Faro enfrenta problemas de infiltrações e também degradação. Sempre que chove, por exemplo, há água que entra no edifício e os funcionários queixam-se de que trabalham em condições difíceis. A comarca de Faro diz que a solução depende das entidades que são responsáveis pelo imóvel e pelos equipamentos da Justiça. Deixa também um alerta, Tatiana Felício, há mais tribunais do Algarve com problemas semelhantes.
0: É um problema que se arrasta há mais de uma década. Há infiltrações, parede e soalho danificados e até mesmo funcionários que já trabalharam de capa para se proteger da chuva. O administrador judicial Vítor Norte explica que da comarca de Faro tudo o que é possível fazer está feito, mas cabe quer à Estamo, empresa proprietária do imóvel, quer ao Instituto de Gestão Financeira e Equipamentos da Justiça, avançar com as obras.
8: A questão é que não temos uma resposta e as coisas enrolam há anos e são coisas de valor mínimo. Não estamos a falar de milhões de euros, estamos a falar de quantias à volta de 5 mil euros para fazer ali uma imperialização que nós ainda percebemos o que é que não é feito e quais são os entraves que aquilo tem para se concretizar e que está a danificar e a degradar e a criar graves constrangimentos no funcionamento do edifício e das unidades orgânicas e de quem ali trabalha.
0: Os problemas estão identificados, mas Vítor Norte fala em inércia no que toca a resolvê-los. O juiz-presidente da comarca de Faro, Paulo Belo, refere mesmo que é difícil obter resposta da entidade responsável, quer no Algarve, quer nas restantes comarcas do país.
9: Eu penso que há um problema de cultura, provavelmente, do Instituto, também um problema ao nível do funcionamento. Nós vamos insistir, mas a decisão é sempre central, porque nós também não temos autonomia para avançar, nem meios, obviamente, mas também não temos autonomia, não está dentro das nossas competências poder avançar com estas obras. Vamos insistir e esperar que as situações possam ser resolvidas, ou pelo menos as mais gritantes serem minoradas.
0: Além de Faro, Paulo Belo refere que há também problemas nos tribunais de Vila Real de Santo António, Tavira, Olhão, Loulé e Albufeira.
3: Os tribunais atravessam uma fase difícil no Algarve. A degradação destes espaços é um dos vários temas que vai estar em destaque mais logo no programa Consulta Pública, aqui na Antena 1, que começa às 10 da manhã. O programa de hoje é dedicado à justiça. A Presidente da Comissão Europeia está em Kiev. Ursula von der Leyen chegou esta manhã e na rede social X escreve que está na capital ucraniana para anunciar novas iniciativas para integrar as indústrias de defesa da Ucrânia e da União Europeia, bem como o processo de adesão. Esta é a 11ª vez que von der Leyen vai à Ucrânia desde o início da guerra. Há pouco a Rússia confirmou que passou a noite a atacar portos ucranianos, atingiu embarcações em Odessa, se explica o Ministério Russo da Defesa, 3 pessoas morreram. Do outro lado, há também informação de que a Ucrânia atingiu pelo menos 20 navios no Mar Negro. E no Médio Oriente, a paz é cada vez mais uma miragem, ninguém se entende, e Donald Trump voltou a dizer que, até ordem em contrário, os ataques ao Irão vão continuar. Prova disso, Luís Peixoto, a noite foi de ataques do exército norte-americano a posições iranianas.
10: O Comando Central dos Estados Unidos anuncia uma vaga de ataques ao Irão pelo quarto dia consecutivo e o recomeço do bloqueio naval. Para implementar a medida, em vigor desde as 9 da noite, hora de Lisboa, Washington mobiliza 20 navios de guerra e centenas de aeronaves militares no Médio Oriente. Nas últimas horas, os médios iranianos dão conta de explosões em Bandar Abbas, na ilha de Qeshm e também em algumas zonas no sudoeste do país. O vice-ministro dos negócios estrangeiros iraniano acusa os Estados Unidos de desmantelarem um memorando de entendimento.
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0: Pois é, amiguinhos, é isso mesmo, o programa Amanhecer já está no ar e por isso vamos já aproveitar para deixar alguns beijinhos correspondentes a quem já nos deu alguns toquezinhos.
1: Bom dia, venha cantar.
0: Ora, em primeiro lugar, bom dia para si, que está aí desse lado a fazer-nos companhia, ainda que integre a vastíssima maioria silenciosa da nossa rádio. E agora, queridos amiguinhos, bom dia para José Trindade, que às 6h50 da manhã nos dava os bons dias por SMS. Pedro Inácio, há 19 minutos, dizia-nos olá, bom dia, alegria, e partilha connosco que esta noite dormiu no Cais Aveiro. Acordou com alguma neblina matinal, mas também já o sol a querer espreitar. Um bom dia, Pedro Inácio, espero que tenha sido uma boa noite de descanso.
2: Bom dia.
0: Também Felisberto Dias no Rochel nos dá os bons dias, nos deseja uma boa semana, uma boa quarta-feira e um bom programa. Manda os habituais beijinhos da sua mãe e os cumprimentos do restante agregado, que estão lá sempre quando nós precisamos. Os patudinhos, o Nodi e o amigo. E claro, não esquecendo, bom dia personalizado para o seu muito querido e estimado sobrinho e afilhado, o nosso queridíssimo Luizinho Almeida do Rochel, que ontem esteve de parabéns. Beijinhos grandes, querido Felisberto, para todos aí em casa. Ora, e temos também alguns toquezinhos, por isso vamos aqui deixar alguns beijinhos.
3: Bom dia, venha escutar.
0: Ora, desejamos aqui uma boa quarta-feira para Fernanda Pinto, a nossa querida e estimada artista. Para José Fernandes, que nos acompanha desde Torais. Para João Engenheiro, beijinho, votos de rápidas melhoras, sempre muita força, sempre daqui, senhor João Engenheiro, a mandar-lhe boas energias. Bom dia para o priminho Ramiro Duarte de Jesus, para Olga Cristino em Torre Tábua. Para Jorge Tavares, que está connosco desde Figueira da Foz. Para Helena Carvalho em Vilar, Vila Nova de Poiares. Em Foz da Moura temos Leonildo Lopes e o seu Carlos Lopes. Alice Fontinha está connosco desde Luadas. Sérgio Ascensão desde Santo Ovaia Tondela. Dolores Almeida desde São Mamé de Penacova e o amigo Alexandrino em São Romão Ceia, onde também está agora a nossa querida Maria Neves, não em São Romão, mas em Torroselo Ceia. Já agora, se estiver a ouvir, Maria, beijinho grande, grande. Mais beijinhos para o Pedro Inácio, que envia aqui uns coraçõezinhos, envia aqui muito amor, muito amor. Beijinhos, Pedro. É verdade, pode mesmo confiar em nós. Queridos amigos, 22 minutos para lá das 8, vamos saber quem é que hoje, 15 de julho, celebra o seu aniversário.

E hoje os parabéns vão para Maria de Fátima Lopes Felipe Marques, residente em Sobral Gordo, sócia 1120. Feliz aniversário, feliz aniversário. Para Cacilda da Conceição Gonçalves, residente em Arganil, sócia 1005. Que Deus te ilumine a tudo. Para António Francisco em Sobral Gordo, sócio 1251. Amigo António, pode fazer uma festa em conjunto com a Dona Fátima, não é? É verdade. E chamar o pessoal todo ali em Sobral Gordo para festejar em grande o aniversário dos dois. O resto não tem pressa. Parabéns também para Fernando Diniz, que nos dá toquezinhos muitas vezes, por isso é bem provável que também esteja à escuta. Fernando Diniz, em Olivais Sindo, no Conselho de Tábua, sócio 1682. E quem também hoje é pequenina é a nossa amiguinha Adelaide Gonçalves, que nos acompanha desde Castanheira Moronho, sócia 2054. Beijinho grande, grande, querida Adelaide, muitos, muitos, muitos parabéns, dia feliz. Aniversário. E por último, feliz aniversário para Anabela Silva, que está connosco desde Lisboa e é madrinha 350 da nossa rádio. Aniversário, feliz aniversário. Beijinhos para todos vós, queridos amigos, com votos de um feliz dia, sempre com muita saúde e paz, efetivamente, é o mais importante que podemos ter na nossa vida, não é verdade? Isso desejamos toda a felicidade deste mundo. Para os nossos queridos amigos aniversariantes do dia e também para si, querido aniversariante, que hoje faz aninhos, mas integra a maioria silenciosa. A prendinha musical é a cargo do grupo Zeca Adegas, com parabéns.

0: E já temos a nossa querida Susaninha no ar. Susaninha, seja bem-vinda e muito bom dia.
1: Bom dia.
0: Então, como estamos hoje? Acordámos bem dispostas? Tem que ser, não é? Para começar o
1: Sempre.
0: dia com alegria, pois claro.
1: Portanto, sempre está bem disposto e alegres, não é?
0: É isso mesmo,
1: Às
0: é
1: vezes não
0: isso
1: é fácil,
0: mesmo.
1: mas tenta-se.
0: Isso temos que fazer um esforço, concordo. Susaninha,
1: Acho
0: então,
1: que sim.
0: o que nos traz hoje?
1: Então eu vou passar a ler. Perdoe-se, entregue-se, tenha consciência daquilo que faz e o melhor que pode, pois é nesses momentos e nestas situações que os recursos que temos devemos nos assegurar que é o mais importante: conhecer, perdoar, porque é aí que está a grande virtude.
0: Muito bem, Saninha, concordo. E como sempre, vamos aos seus acrescentos.
1: Que na vida nós erramos, mas também errar é um ensinamento, é uma forma de nós aprendermos a nos reinventar, a encontrar novas formas de podermos alcançar aquilo que nós queremos. Portanto, perdoe-se nos seus erros, mas tenha a virtude de saber recomeçar, fazer novamente. E esse fazer novamente é também se conhecer enquanto pessoa.
0: É verdade, Susaninha. E preferencialmente tentar não cometer os mesmos erros, senão os resultados vão ser sempre os mesmos, não é, Susaninha? Que
1: Exatamente,
0: seja
1: portanto,
0: uma
1: sempre.
0: aprendizagem.
1: É isso mesmo. E a vida assim o é.
0: É verdade,
1: Uma
0: todos os dias.
1: aprendizagem constante, independentemente da nossa idade.
0: Concordo plenamente, é mesmo isso. Susaninha, beijinhos ou abracinhos para deixar?
1: É verdade, beijinhos para toda a nossa grande família do SCA, um beijinho para todos os aniversariantes de hoje, um beijinho e até amanhã.
0: Beijinho, Saninha. Que seja um bom
1: Beijinho.
0: dia. Um beijinho.
1: Obrigada, beijinho,
0: Beijinho.
1: beijinho.
0: Ora, foi a nossa querida Susaninha Carvalho com o seu pensamento do dia. Passam agora 36 minutos para lá das 8. Significa que vamos atualizar os nossos compromissos comerciais. Em termos musicais, recomeçaremos com o Iosi e o Moreno Atrevido. Pois é, tudo indica que seja um tema animado e, sobretudo, de manhã para começar o dia com alguma alegria. É importante também o que se escuta, não é? A música que se escuta e a música alegre transmite sempre outras energias. Saudamos ainda Rui Gonçalves, que está connosco desde o Rochelle, o nosso muito querido e estimado amigo aqui das meninas todas da rádio, é verdade. António Albuquerque, que nos ouve em Oliveira do Conde, Carregal do Sal. E deixamos também um beijinho para Vasco Soares, que está connosco desde Santa Combadão. Agora sim, queridos amigos, vamos às compras. São 5 minutos em que lhe damos a conhecer o melhor do comércio regional, onde pode efetivamente efetuar algumas comprinhas. Depois recomeçaremos com o Iosi, que nos traz o Moreno Atrevido.
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Iosi, com este moreno atrevido e agora, queridos e estimados amigos, vamos conhecer as primeiras páginas dos jornais do dia. Começamos pelo Correio da Manhã, que foca aqui a polémica com o ministro da Administração Interna, Luís Neves. Município de Odmira não foi informado. Ministro faz piscina sem dar cavaco à Câmara. Luís Neves diz que é um tanque, mas as imagens desmentem-no. Lei obriga a comunicação prévia à autarquia antes de construção. Termina hoje o prazo final de correção de exames, que foi adiado. A ex-gestora ganha batalha contra a TAP sobre indemnização milionária. Despiste de Moto 4 desfaz família em Castro Daire. Carla, de 47 anos, e António, de 48, morrem em acidente, deixam um filho de 8 anos, que também ficou ferido neste mesmo acidente. Quanto ao Jornal de Notícias... Tarde com amigos acaba em tragédia. Jovem de 17 anos, de Matosinhos, morre a saltar para o Rio Douro, no Porto. Dois colegas conseguiram salvar-se. Consulta de exames pelos alunos obriga professores a introduzir dados à mão. Informações de 166 mil estudantes têm de ser validadas devido ao anonimato. Ministério adiou para hoje a conclusão das classificações das provas. O calor ameaça o vinho do Douro. A região espera recuperar, ainda assim, até 30% na vindima deste ano. Justiça. Polícias presos por pagarem informadores com droga apreendida. Penas pesadas para 3 agentes do Porto. Em Castro Daire, menino luta pela vida após morte dos pais numa Moto 4. Em Odmira, obras na casa de Luís Neves investigadas pela Câmara.

Relativamente ao público, destaque para o Mundial, Espanha desmonta a França e vai lutar pelo segundo título. Governo falha prazo para correção de exames e dá mais um dia a professores. Publicação das notas de alunos mantém-se na sexta-feira. A Provedoria de Justiça recebeu várias queixas. Petróleo, margem de refinação triplicou desde ataque a Irão. No ensino superior, Ministério deixa cair níveis mínimos de numeracia e inglês para aceder a cursos. No internacional, destaque para o Médio Oriente, Trump troca portagem, entre aspas, de 20% no Estreito de Hormuz por investimento árabe nos Estados Unidos. E ainda Luís Neves, Transparência Internacional, critica negócios com amigo empreiteiro. Ainda nos jornais nacionais, destaque para o Diário de Notícias. Furtos por carteiristas em Lisboa sobem 10% até junho. A média de aproximadamente 10 furtos por dia em Lisboa, mas o número de detidos caiu face ao ano passado. A PSP tem usado redes sociais para alertar para a importância da prevenção. Na educação, o governo alarga prazo para correção de exames. Nos mercados, petróleo dispara 12% em dois dias e faz soar os alarmes do perigo. E passamos agora para os jornais de âmbito regional. Diário de Coimbra, centro colaborador da Organização Mundial de Saúde, criado em Coimbra. Unidade Local de Saúde, Universidade e Centro Académico Clínico assinaram ontem a Carta de Intenções com a Organização Mundial de Saúde, visando cuidados integrados ao longo do ciclo de vida. Sonhos ganham vida em palco. Está já em exibição na Oficina Municipal do Teatro, em Coimbra, o mais recente trabalho do projeto social do Teatrão, envolvendo artistas de várias instituições particulares de solidariedade social. São estes os dois grandes destaques do Diário de Coimbra, edição desta quarta-feira, 15. Já o Diário de Aveiro diz-nos que uma queda foi fatal para um trabalhador de 33 anos em Ilhavo. Supostamente em cima de andaime, um homem estava a trabalhar ao serviço de uma empresa subcontratada na zona industrial das Ervedosas quando caiu de cerca de 30 metros de altura. Avanca e empresta cinema a Aveiro. O Teatro Aveirense acolhe entre os dias 27 e 30 uma extensão do Avanca, encontros internacionais de cinema, televisão, vídeo e multimédia. Já o Diário de Viseu traz uma grande entrevista no âmbito da Revista das Pequenas e Médias Empresas, Líder 2025, com o bastonário da Ordem dos Economistas, António Mendonça. Também nos diz que um homem de 74 anos morreu em acidente de mota em Tondela. Relativamente ao Diário de Leiria, intoxicações associadas à transmissão de norovírus. A Unidade Local de Saúde do Oeste revelou que as intoxicações registadas na última semana nas Caldas da Rainha, com 122 casos registados até agora, estão associadas à transmissão de um norovírus. Ainda em destaque, alterações no Mobilis motivam queixas.
São estas algumas das notícias que poderá acompanhar ao longo do dia nas primeiras páginas dos jornais de hoje, dia 15 de julho. Antes de passarmos à música, vamos aqui espreitar também o site do IPMA para saber que tempo teremos a 10 dias aqui para o Conselho de Erganil, onde nos encontramos.

Hoje aqui em Erganil a máxima vai chegar aos 30 graus e teremos céu pouco nublado ou limpo. De facto, o céu pouco nublado ou limpo é o que se espera até quinta-feira, dia 23 de julho. Já no que concerne à temperatura, vai subir um bocadinho, mas não muito. De quarta, ou seja, de hoje a terça 21, a temperatura vai variar entre os 30 e os 33 graus. Depois, na quarta-feira 22, os termómetros vão chegar aos 35 graus e na quinta aos 34. Portanto, nada de muito preocupante quando comparado com os 40 graus que já se fizeram sentir aqui em Erganil. Queridos amiguinhos, voltamos à música, mas antes disso também vamos novamente ao telemóvel. Temos por aqui o toquezinho da nossa amiga Teresa Martins, que nos acompanha desde o Barreiro, Vila Nova do Ceira, no Conselho de Góis. Beijinho, Teresa, votos de um bom dia. E temos também a nossa querida Adelina Domingos, que está aqui mais pertinho, em Torrozelas. Bom dia, querida Adelina. Um beijinho também para José Gabriel, que está connosco desde Coimbra e que também nos deu aqui um toquezinho. E temos ainda a nossa Cacilda, querida Cacilda, bom dia, boa quarta-feira. E temos também aqui um 93 que termina em 04, mas não temos esse número registado. Portanto, queridos amigos, é sempre bom recordar que se quiser que lhe deixemos um beijinho assim mais personalizado, é só enviar uma mensagem para o número 960-311-247, com a sua identificação, basta primeiro e último nome e o local onde reside, para que possamos efetuar o registro aqui no nosso telemóvel. Depois pode dar um toquezinho e já lhe deixamos assim um beijinho mais personalizado. Agora sim, vamos concluir com Maria Lisboa, cuidado com a língua. À partida, na próxima hora, vão estar por cá os nossos estagiários, o Alexandre e a Juliana, portanto, para eu tratar de outros trabalhos no outro estúdio. Portanto, contem com eles mais daqui a pouco. Vão ter boa música e animação, com certeza, que os meninos juntos são um espetáculo aqui em estúdio. Vamos à Maria Lisboa com o tema Cuidado com a Língua.

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1: Decorreu recentemente, na sede do Lions Club de Erganil, a transmissão de funções desta instituição. Para o ano leonístico 2026-2027, que este ano celebra 50 anos de existência. Após uma intervenção de agradecimento pela colaboração de todos os companheiros do clube, Graça Muniz, presidente do Lions Club de Erganil, fez um balanço da atividade desenvolvida ao longo do último ano, cujo balanço é claramente positivo. Por seu turno, após o formal ato da transmissão de funções, usou da palavra Ricardo Pereira Alves, que assume agora as funções de presidente da direção e que contará com Graça Muniz como secretária, João Travassos como tesoureiro, José António Coimbra Alves como vice-presidente e Fernando Simões como diretor de sócios. O dirigente começou por agradecer a Graça Muniz pelo excelente trabalho realizado, reafirmando a sua motivação para dignificar a história do clube, reforçando a sua missão no apoio aos socialmente mais desprotegidos, acrescentando ações inovadoras em prol da comunidade. O município de Tábua volta a disponibilizar, durante os meses de julho e agosto, o serviço Ronqueira Bus, uma iniciativa que facilita o acesso à praia fluvial da Ronqueira, em Moronho, promovendo a mobilidade sustentável e a utilização de um dos principais espaços de lazer do concelho. O serviço é assegurado pelo autocarro 252, Tábua Ronqueira Tábua, com circulação às segundas, quartas e sextas, permitindo aos jovens deslocarem-se gratuitamente até à praia fluvial. A partida de Tábua, a partir do terminal rodoviário, está marcada para as 13h50 e o regresso da Ronqueira far-se-á junto à Estrada Nacional, pelas 18 horas. O transporte é gratuito para todos os jovens até aos 23 anos, no âmbito do programa de gratuitidade dos transportes públicos. Com esta iniciativa, o município de Góis pretende incentivar os mais jovens a usufruírem da praia fluvial da Ronqueira, recentemente distinguida com a bandeira azul, promovendo simultaneamente hábitos de mobilidade mais sustentáveis e o aproveitamento dos recursos naturais e turísticos do concelho durante a época estival. Após um período de consulta pública e discussão, no âmbito de um grupo de trabalho da Assembleia Municipal de Penacova, foi aprovado o Regulamento Municipal de Atribuição de Benefícios Sociais aos Bombeiros Voluntários de Penacova. Entre os direitos e benefícios sociais, destacam-se a atribuição de bolsas de estudo, isenção de taxas urbanísticas, apoio ao arrendamento para habitação própria ou permanente, reembolso de despesas realizadas no concelho, em áreas como consultas médicas, creche ou similares, entre outras. O regulamento foi aprovado na Assembleia Municipal de Penacova por unanimidade, com os votos do PSD, PS e Chega. Os novos apoios sociais aos bombeiros voluntários de Penacova entrarão em vigor em janeiro do próximo ano.
0: O estado do tempo nas próximas 24 horas.
1: Céu em geral pouco nublado. Possibilidade de ocorrência de chuva fraca ou aguaceiros no litoral norte e centro a partir da tarde. Vento fraco a moderado. Pequena subida da temperatura mínima no litoral norte e centro.

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7: Muito bom dia, eu sou a Juliana Oliveira.
8: E eu sou o Alexandre Alves e hoje vamos estar aqui desde as 9
7: às 10.
8: Até às 10 e depois das 11 até à 1.
7: Esta hora vamos só mais apresentar músicas.
8: Exatamente, só musiquinha. Agora é só musiquinha,
7: vamos
8: sem grande...
7: Vamos apresentando as músicas. É por aí.
8: Exatamente. E falar em música, vamos começar então com Raízes do Minho, com a música Pedro, o Esfainador.

E assim estivemos com Raízes do Minho, com Pedro Esfainador. Nós estávamos assim um bocado confusos que era Esfainador, mas descobrimos que era tipo esfomeado. Por isso, entretanto, temos aqui uma mensagem da Dona Fernanda Pinto. Bom dia, casal simpático, um beijinho para os dois e um bom dia. Muito obrigado, igualmente. E vamos passar agora aqui à próxima música, que vai ser Nova Força com Morena Baila Para Mim.

Estivemos então agora com José Afonso com a música Maio Maduro Maio. E vamos agora passar Sérgio Godinho com a música O Homem dos Sete Instrumentos.

assim estivemos com o Sérgio Godinho, com o homem dos 7 instrumentos. Entretanto, recebemos aqui algumas chamaditas do Sr. Sérgio Ascensão e do Sr. José Fernandes. Muitos beijinhos aos dois. Agora vamos passar aqui para a música e depois vem logo a seguir a boa publicidade. Agora vamos seguir com o Mike da Gaita com Vamos para o Chantier.

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3: E aqui estamos novamente depois da publicidadezinha, portanto, das 9h30, são agora 9h36. Vamos ouvir mais um bocadinho de música e vamos agora ouvir As Rebeldes com a música Gostamos dos Homens.

E assim estivemos com as rebeldes, com Gostamos dos Homens, e agora passamos aqui à próxima música, que é Luísa Vasto, Meu Amor, Minha Jornada.

E assim estivemos com Dina, com o Humor da Água Fresca. Entretanto, recebemos aqui uma chamadinha do Sr. Ramiro Duarte. Muitos beijinhos. E agora passamos aqui à próxima música, que é Nino com Minha Paixão de Verão.

E tivemos agora então com Nino, com a música Minha Paixão de Verão. E agora vamos ouvir mais um bocadinho de música, agora com Clemente, com a música Amor é Mio.

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0: são 10 da manhã.
1: Ponta Delgada 24, Viana do Castelo e Porto 23, a mais baixa das máximas é nas Penhas Douradas com 22. Amanhã às 7, até lá. Boa quarta-feira.

0: 10 horas em Portugal Continental e na Madeira, 9 nos Açores. Diogo, esta hora nas notícias, o destaque.
1: O Ministério da Educação desmente, Antena 1, que o prazo tenha sido alargado, o prazo para a correção dos exames. As provas precisam de ser corrigidas até ao dia de hoje. O Movimento Escola Pública tinha afirmado que há professores que estão a ser autorizados a concluir essa classificação até ao dia de amanhã. Luís Montenegro assume falhas políticas no assunto, mas refere também que tem havido resistências dos professores nessa correção. Nesta edição, às 10 da manhã, vamos dar os parabéns ao Parque Natural da Serra da Estrela, faz 50 anos.
0: Faro já chegou aos 26 graus, a esta hora 25 Funchal, Porto e Lisboa 23, Coimbra 22, Ponta Delgada 20. 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
1: O Ministério da Educação desmente que o prazo para a correção dos exames tenha sido prolongado até amanhã. Nesse prazo, diz o Ministério, numa resposta enviada à Antena 1, mantém-se, ou seja, os exames precisam de ser corrigidos até ao final do dia de hoje. Seguimos agora em direto para o Centro de Congressos de Lisboa. Foi lá que o Ministro da Educação acabou de falar. Guilherme Sousa, estiveste a acompanhar essas declarações do Ministro nessa conversa com os jornalistas. O que disse Fernando Alexandre?
2: Que 99% dos exames nacionais já estão corrigidos, mas admite que há de facto um problema com a prova de português, que é, nas palavras do Ministro da Educação, Fernando Alexandre, mais difícil de corrigir. Vamos ouvir essas declarações.
3: Temos neste momento 99% das respostas corrigidas. O processo está a respeitar com normalidade. Obviamente, quando chegamos à fase final, é preciso identificar as provas que não estão a ser corrigidas, porque há pessoas que podem, por exemplo, ter um estado médio. Esse processo, obviamente, exige que essas provas sejam entregues ao professor, mas eu penso que durante a manhã de hoje as provas estão quase todas fechadas, quase todas. Estamos a falar, estou a dizer, para todas 99. A prova que sofreu mais, que tem tido mais dificuldades, foi a de português, porque é a prova mais difícil de corrigir. E deixo aqui um agradecimento muito especial, não apenas aos professores, mas a todos.
2: Um agradecimento a todos os professores, diz Fernando Alexandre, que admite que o processo correu mal. Volta a pedir desculpas a toda a comunidade educativa, mas assegura que este processo de classificação é para manter na segunda fase dos exames. Fernando Alexandre sublinha que todos os resultados vão ser mesmo fixados já na próxima sexta-feira. Numa altura em que aqui se faz ouvir o protesto dos investigadores, Fernando Alexandre, que marca presença nesta conferência aqui no Centro de Congressos de Lisboa, Ciência e Inovação, com um protesto à porta, e numa altura em que o Primeiro-Ministro Luís Montenegro está prestes a chegar, vamos tentar também questioná-lo sobre estes problemas que existem na classificação dos exames nacionais.
1: Reportagem de Guilherme de Sousa. Estávamos a ouvir também de fundo então essa concentração dos trabalhadores científicos em defesa da ciência pública, um protesto que aconteceu em frente ao Centro de Congressos de Lisboa, lá também que marcou presença, está a marcar presença o Ministro da Educação, vai também chegar entretanto o Primeiro-Ministro, vão participar no encontro Ciência e Inovação que vai acontecer esta manhã. Ouvimos aqui as explicações do Ministro da Educação a garantir então de que os prazos são para manter, os exames precisam de ficar corrigidos até ao dia de hoje, desmentindo assim esse esclarecimento deixado pela porta-voz da Missão Escola Pública, Cristina Mota, que tinha dito que os professores, há professores que estão a ter autorizações para concluir essa classificação dos exames nacionais até amanhã. O assunto foi também abordado por Luís Montenegro ontem à noite em Almada. O Primeiro-Ministro assumiu falhas relativamente a este assunto, falhas políticas, mas apontou também o dedo a alguns professores.
4: E acreditem que eu vou dizer isto, não é para sacudir responsabilidades, nem é para estar a acusar ninguém, é porque é assim mesmo. E aqui e ali também com algumas resistências. Basta ver que os professores não têm todos a mesma opinião sobre, nomeadamente, este processo. E eventualmente até com alguma falha que possa ter sido cometida pelos responsáveis políticos, pelos responsáveis dos serviços. Tudo isto causa alguma inquietação nos alunos, nas famílias, em todos nós.
1: Ligações deixadas por Luís Montenegro ontem em Setúbal, a apontar também o dedo aos professores, a alguns professores, relativamente a este assunto dos exames. Está suspensa a circulação na linha vermelha do metro de Lisboa, entre Moscavide e Alameda, uma informação confirmada pela empresa Antena 1. A circulação foi interrompida por volta das 9:30 da manhã por causa de um incidente com um passageiro. O metro apenas circula no resto da linha vermelha. Está cortada então entre Moscavide e Alameda. A APED, que é a Associação Portuguesa de Empresas de Distribuição, tem em mãos um projeto para prolongar a vida útil de roupas, calçado e outros têxteis de casa, como por exemplo os lençóis. No fundo, o que já não queremos usar novamente. Para isso, há 10 contentores em lojas nas áreas metropolitanas de Lisboa e do Porto que estão disponíveis para receber então esse tipo de tecidos. A diretora de sustentabilidade da APED, Cristina Câmara, explica que já foram recolhidas 8 toneladas de roupa. A meta é chegar às 15.
5: Neste momento já recolhemos cerca de 8 toneladas de têxteis usados e, portanto, uma quantidade muito, muito adequada para aquilo que eram os nossos objetivos. Tínhamos até inicialmente estimado 15 toneladas, mas, enfim, estamos no bom caminho para atingir esse valor. À medida que os contentores ficam cheios, eles vão ser recolhidos e vão ser depois encaminhados para triagem, para operadores de triagem, pode ser em Portugal ou Espanha. Depois, nesses locais, vai ser feito um aproveitamento daquilo que é possível ser reutilizado, por exemplo, até através de mercados de venda em segunda mão, e aquilo que não tem potencial de reutilização, então é objeto de uma triagem por categorias para depois ser encaminhado para outras formas de valorização, para reciclagem, sempre que isso é possível e viável.
1: Essa recolha vai terminar no final deste mês. E comprar roupa em segunda mão está a ganhar cada vez mais popularidade, poupa-se na carteira e também no ambiente. A cadeia de lojas Humana dá uma segunda vida aos trapos dispensados por uns, que são depois reaproveitados por outros. O repórter Miguel Soares foi a um destes espaços na Baixa do Porto.
6: Vamos ter RTP aqui na Humana.
7: Antena 1.
8: Aqui há roupa para todos.
9: Nós temos senhora, temos homem, temos têxtil, criança também.
8: Mónica Monteiro é a responsável da Humana em Passos Manuel e não tem dúvidas da mudança.
9: Se inicialmente as pessoas vinham apenas por necessidade talvez económica, de encontrar uma peça que coubesse no seu orçamento, atualmente vemos que realmente já há uma diversificação.
8: A Humana tem 3 grandes objetivos.
9: Uma é a sustentabilidade, a questão dos nossos projetos, o financiamento deles, e também realmente aqui a criação de postos de trabalho, que acaba por também ser uma vertente que é bastante importante.
8: Helena Gouveia é cliente por se encontrarem peças baratas e para evitar desperdícios.
10: Pelos dois fatores mesmo. Primeiro, aproveitar o que as pessoas já não querem, não é? Às vezes temos aqui grandes marcas também, por um preço irrisório, e é de aproveitar, sim.
8: E tem um recado para quem não se imagina a comprar roupa usada.
10: Não há que ter esse preconceito de usar uma coisa já usada. Se tiverem esse problema, lavar e utilizar.
8: A brasileira Iponata Farel vive há 4 anos em Portugal e concorda.
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0: 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Agora o Zé Simalo, na sua

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Agora, os do Or Negro.

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3: Está a ouvir esta emissão sobre o Mangostão da Lister Mais. Daqui a pouco há o negro fundo do rádio de pilhas do Rui Veloso para ouvir aqui na sua rádio. É esta que vai tocar. 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

0: Olha lá.
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0: São 11 da manhã.
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5: Muito bom dia, outra vez.
6: Olá, como estão? Tudo bem? Ainda bem?
0: porque são agora 11h05 e vamos estar aqui até à uma horinha, como é hábito e costume.
5: Esta hora vai ser musiquinha.
0: Exatamente.
5: Depois da última hora vamos sair o horóscopo, a meteorologia.
0: Ora, nem mais. Por agora vamos ficar então com musiquinha, a começar com o Xana Carvalho, com a música Eu Adoro Assim.

E assim estivemos com Xana Carvalho, com a Eudora Sim. Entretanto, recebemos aqui uma chamadinha da Dona Leonilda. Muitos beijinhos. E agora vamos passar aqui à próxima música com Stephanie. Eu tentei.

E aqui estivemos então com Stefani com a música Eu Tentei. E agora vamos passar para Dama com a música Loucamente com Los Romeros.

E assim estivemos com os Dama com Voz Romeiros. Entretanto, recebemos aqui uma chamada da Dona Alzira Silva. Muitos beijinhos. E agora vamos passar aqui à próxima música com Gabriel, com o Sou o Melhor Bombeiro.

E tivemos agora com o Gabriel, com a música Astrol da Concertina. Entretanto, vamos agora passar mais uma musiquinha, agora com Luís Marvão e Mafalda Rodrigues, com a música Para Sempre.

E tivemos agora com Bárbara Bandeira com a música Mais. E agora vamos ouvir Papillon com Bárbara Tinoco com a música NMN.

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3: Ficámos aqui com o bloco da publicidade às 11h30. Entretanto, recebemos aqui também umas chamadinhas da Dona Leonor Pinto e do Sr. José e Fernanda Mendes de Oliveira do Mondego. Muitos beijinhos aos três. E agora vamos ter aqui mais uma hora de música. Depois, na última hora, vamos ter aqui mais o horóscopo, a meteorologia, os aniversários. Agora vamos passar aqui à música com Lucas Luco, conjuntos ou não.

0: será que tá?
1: Obrigado!
2: Música juntos ou não. E agora são 11h40, vamos ouvir um bocadinho de David Carreira com a música Saudade.

E assim estivemos com o David Carreira, com saudade. Entretanto, recebemos aqui uma chamada da Dona Olga Cristino e uma mensagem da Dona Maria do Patrocínio. Bom dia e bom programa. Beijinhos e abraços diretamente de Espanha. A Espanha que hoje deve estar em festa, já que estão na final do Mundial. Muitos beijinhos, Maria do Patrocínio. Agora vamos passar aqui à próxima música com The Classic e depois do Adeus.

E tivemos agora com The Classic, com a música e depois do Adeus. Vamos agora, são agora 11h48 e vamos ouvir um bocadinho mais de música, agora com Terry Lane, com a música Adeus.

E assim estivemos com o Terry Lane com Adeus. Entretanto, somos aqui mais uma chamadinha de Dona Idália Oliveira. Muitos beijinhos. E agora vamos passar aqui à próxima música com Ritmos do Sul com Mulher Bailarina.

E tivemos agora com Ritmos do Sol, com Mulher Bailarina. São agora 11h55, vamos ouvir então Banda Telefonia com a música Primeira Dança e depois vamos à publicidade, portanto, do meio-dia. Até já!

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1: O município de Erganil entregou recentemente rádios Siresp, Sistema Integrado de Redes de Emergência e Segurança de Portugal, às juntas e uniões de freguesia do concelho. A sessão de entrega decorreu no Salão Nobre dos Espaços do Concelho, tendo sido efetuada pelo próprio presidente da Câmara Municipal de Erganil, Luís Paulo Costa. Os rádios distribuídos integram uma rede de comunicações destinada a assegurar a ligação entre os diversos agentes de proteção civil, contribuindo para uma resposta mais coordenada, eficaz e célere em situações de emergência, resultando do investimento da Comunidade Intermunicipal da Região de Coimbra na ordem dos 600 mil euros. A iniciativa está integrada numa estratégia mais ampla de reforço das capacidades de proteção civil e segurança da região, que prevê um investimento global de 4,5 milhões de euros até 2030. A Praia das Canaveias, em Vila Nova do Ceira, no concelho de Góis, recebe no próximo dia 18 de julho a 34ª edição do Festival de Folclore Mensageiros da Alegria, organizado pelo Rancho Folclórico Mensageiros da Alegria. O programa terá início às 13 horas com o almoço, que terá lugar na sede da Associação dos Amigos da Várzea Pequena. A partir das 16 horas, realizar-se-á o habitual desfile dos grupos participantes, seguindo-se o Festival de Folclore na Praia das Canaveias. Além do Rancho Folclórico Mensageiros da Alegria, anfitrião do evento, irão participar nesta edição o Rancho Folclórico e Etnográfico de Freixiel, o Rancho Folclórico e Etnográfico Cabeço de Montachique e o Rancho Folclórico Os Padeirinhos de Freixieiro. O município de Tábua informa que entre os dias 1 de junho e 30 de setembro é proibido fazer queimas e queimadas em todos os municípios da região metropolitana de Coimbra. Esta medida pretende prevenir a ocorrência de incêndios rurais no período de maior risco, protegendo pessoas, bens, a floresta e o território. Não deve eliminar sobrantes com recurso ao fogo. Em alternativa, triture os sobrantes, reduza o seu volume e encaminhe-os para a rede intermunicipal através dos parques de biomassa e contentores florestais disponíveis no território. Pode depositar sobrantes de podas agrícolas, sobrantes das limpezas de terrenos. Não pode depositar resíduos com entulhos ou metais, lixo doméstico, entulho ou resíduos orgânicos. Em caso de dúvida, contacte a linha de apoio 800-202-203. Este contacto é gratuito.
0: O estado do tempo nas próximas 24 horas.
1: Céu em geral pouco nublado. Possibilidade de ocorrência de chuva fraca ou aguaceiros no litoral norte e centro a partir da tarde. Vento fraco a moderado. Pequena subida da temperatura mínima no litoral norte e centro.
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1: Ora, cá estamos outra vez. São agora 12:08. Estamos aqui com a publicidade, portanto, do meio-dia, para a dita pausazinha. E vamos então aos parabéns de hoje, não é?
2: Então, começamos aqui com a Dona Maria de Fátima Lopes Filipe Marques, de Sobral Gordo, número de sócio 1120. Depois temos aqui a Dona Cacilda da Conceição Gonçalves, de Araganil, número de sócio 1005. E depois temos aqui o Sr. António Francisco, de Sobral Gordo também, número de sócio 1251.
1: Temos também aqui o nosso amigo Fernando Manuel dos Santos Diniz, de Olivais de Sinde, do 1682. E também a Dona Adelaide Virgínia Gouveia Gonçalves, de Castanheira de Mourão, em 2054. E a nossa amiga Anabela Silva, de Lisboa, nossa madrinha 350. Muitos parabéns a todos.
2: Muitos parabéns.
1: E para parabenizar tal data, vamos então ouvir Álvaro de Castro com a música de Parabéns.

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muitos parabéns a todos os nossos aniversariantes. Entretanto, temos aqui uma chamada da Dona Elisa Costa. E vamos passar aqui outra vez à música com Perfume, com Rui Veloso, com Intervalo.

E tivemos agora então com Perfume e Rui Veloso com música Intervalo. São agora meio-dia e 16, vamos ouvir mais um bocadinho de musiquinha para daqui a pouco irmos então ao horóscopo. Agora temos Rita Rocha com música Um do Outro com Diogo Pissarra.

0: E assim estivemos com a Rita Rocha, com o Diogo Pissarra, com um do outro.
1: E hoje temos assim uma temperatura mais amena, também como
0: É
1: ontem,
0: verdade.
1: basicamente.
0: Mas hoje de manhã já estava assim um sol.
1: Ah, sim, mais quentinho,
0: Mais
1: já
0: quentinho.
1: queimava um
0: Estava,
1: bocadinho.
0: estava.
1: Tanto que a minha mãe
0: Agora.
1: também se queixou hoje de manhã, pá.
0: O quê?
1: Minha mãe estava-se a queixar hoje de manhã do sol.
0: A sério?
1: Estava-lhe a queimar o braço.
0: Não, mas ainda vinha
1: Mas.
0: um, assim um fresquito. Mas
1: Ah, sim.
0: agora também estou 26 graus.
1: Já está uma
0: Tá, até
1: temperatura
0: assim tá bom.
1: melhorzinha, já está. Pronto. E a semana que vem, já temos aqui agora a falar que semana que vem, supostamente, há 2 ou 3 dias atrás, estava a dizer que dava 38.
0: 35, 38, pois
1: E
0: era.
1: agora já estamos nos 32, 33, já é
0: Ai, que
1: mais.
0: vá descendo mais um bocadinho que eu não me
1: Ok.
0: importo. Mas também não muito.
1: Sim, ainda muito também não. Vamos então ouvir mais um bocadinho de musiquinha agora com Beatriz Felizardo com a música Grito Final.

E são agora meio-dia e 27, ficámos agora com Alma de Estudantes, com a música A Primeira Vez. E agora vamos passar mais uma musiquinha para daqui a pouco irmos até um horóscopo que tanto gostam. Mas agora havia então The Classic com Eu Não Nasci Para Te Amar.

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10: E estamos de volta. São agora 12:35. Vamos então ao horóscopo de hoje.

E começamos assim com o carneiro. A carta do dia é temperança, que significa equilíbrio. No amor, vai sentir-se feliz. Partilha esse sentimento com a pessoa que tem ao lado. Já na saúde, mantenha a pele bonita comendo mais iogurtes. No dinheiro, poderá ter que tomar uma decisão a nível financeiro. A sua intuição será de grande ajuda. Números da sorte: 9, 13, 16, 41, 45.

Agora temos aqui o touro, a carta de é o 5 de copas, que significa derrota. No amor, possíveis problemas com o seu companheiro. Calma, melhores dias virão. Já na saúde, fortaleça o sistema imunitário tomando um suplemento vitamínico. No dinheiro, um colega pode tentar prejudicá-lo. Acautele-se. Números da sorte: 9, 17, 20, 23, 31, 39.

Agora de seguida temos aqui os gêmeos, a carta do dia é o 7 de touros, que significa trabalho. Já no amor, quebra a monotonia. Surpreenda o seu amor com jantar à luz das velas. Na saúde, cuide da sua saúde. No dinheiro, a vida material requer dedicação. Semeie hoje para colher amanhã. Números da sorte. 8, 17, 22, 39, 44, 48.

Agora temos aqui o caranguejo. A carta de ao mundo, que significa fertilidade. No amor, é provável que lhe digam que a família vai aumentar. Já na saúde, sempre que fizer uma refeição pesada, beba um chá verde. Já no dinheiro, elogie os seus colegas. Em troca, terá mais companheirismo. Números da sorte: 5, 8, 13, 35, 41, 46.

Agora passamos aqui ao Leão, que é aqui o signo do nosso colega Alexandre. A carta do dia é o 5 de espadas, que significa avareza. No amor, se discorda do seu par numa situação, tente chegar a um acordo. Já na saúde, prolonga a saúde do cérebro, incluindo ovos na alimentação. No dinheiro, evite ser apegado aos bens materiais. O amor é o mais importante. Números da sorte: 13, 18, 25, 34, 42, 45.

Agora passamos aqui para o Virgem. A carta do dia é o As de Copas, que significa princípio do amor. Grande alegria. No amor poderá viver momentos muito felizes no amor. Saúde, areje bem a sua casa para renovar diariamente as energias. Já no dinheiro, possível lucro inesperado num projeto difícil. Pode respirar de alívio. Números da sorte. 11, 18, 21, 27, 29, 32.

Temos agora então a balança, que a carta do dia 8 de hoje significa esforço pessoal. No amor, faça um esforço para estar mais presente na vida dos seus filhos, usa-os com atenção e dedicação. Na saúde, coma mais sopa, ajuda a manter o organismo saudável. No dinheiro, procure formas de rentabilizar as finanças. Dinheiro parado não cresce. Números da sorte são o 3, o 7, o 11, o 15, 29 e 47. E para seguir temos Escorpião, que a carta do dia, o 10 de copas, significa felicidade. No amor poderá conhecer alguém que lhe traz uma nova esperança no amor. Na saúde terá mais vontade de comer doces, opte pela gelatina. No dinheiro poderá ter uma alergia no campo, numa alegria no campo material, merece tudo de bom. Números da sorte são o 6, o 7, o 18, o 34, 39 e 42. Agora para Sagitário, temos como carta de dia o cavaleiro de hoje, significa pessoa útil e maturidade. No amor, a vida familiar estará recheada de momentos de partilha. Na saúde, faça meditação. Esta prática alivia o stress e promove a paz interior. No dinheiro, há possíveis mudanças que envolvam mais responsabilidade. Números da sorte são o 9, o 12, o 22, o 34, o 45 e 48.

como Capricórnio, a carta do dia, o Rei de Espadas, significa poder e autoridade. No amor, dê uma oportunidade ao amor, você merece ser mais feliz. Na saúde, liberte-se dos vícios. Já no dinheiro, poderá recorrer à autoridade para resolver um problema. Números da sorte são o 2, o 14, o 17, o 39, 42 e 48. E agora para Aquário, a carta do dia que temos é o 8 de espadas, significa crueldade. No amor, poderá passar menos tempo com o seu par devido ao que tem de fazer. Já na saúde, fazer exercício, beber água e seguir uma dieta equilibrada são cuidados para que deve ter ainda mais nesta fase. No dinheiro, alguém poderá ser cruel consigo. A verdade virá ao de cima. Números da sorte são o 3, 9, 14, 23, 27, 45. Por fim, temos aqui Peixe. Como carta do dia, temos o Rei de Ouros, significa inteligente, prático. No amor, terá a oportunidade de dar um passo importante na relação. Na saúde, irá sentir-se em plena forma. Continua a seguir rotinas saudáveis. No dinheiro, há um dia favorável para trabalhar em equipa. Várias cabeças pensam melhor do que uma. Números da sorte são o 2, 14, 22, 29, 37 e 67.

0: E então aqui tivemos com o horóscopo de hoje, como é que achaste o teu?
1: Hoje achei até bom.
0: Achaste bom, mas
1: Estava a dizer que
0: lembro
1: eu era
0: dele, como é
1: saudável,
0: hábito.
1: por isso.
0: Ah, uma também foi engraçada, ok. Mas não foi assim tão mau, apesar de, pronto, ter uma discórdia com o meu par. Mas eu não tenho par, por isso está tudo bem.
1: Ah, ok.
0: Pronto, está
1: Pois,
0: incrível.
1: eu também falava de um par, mas eu também não tenho, por isso. Está
0: Pronto,
1: tudo certo.
0: e também me disse para comer muitos ovos. Só que eu já como bué de ovo.
1: Então, olha, comes ainda mais,
0: Pronto,
1: pronto.
0: olha o que é. Então agora vamos, são agora meio-dia e 44, vamos ficar com mais um bocadinho de musiquinha até ali ao meio-dia e 50, sensivelmente. Por isso agora vamos ouvir David Carreira com música Menta com o DJ OJ.

Assim estivemos com o David Carreira, com o Menta. Entretanto, é meio-dia e 47 e vamos agora passar aqui à próxima música com Cura e Bia Cavós, com Sentir Saudade.

0: Ora, aqui estivemos então com Cura, com a música Sentir Saudade. São agora meio-dia e 52, entretanto também nos despedimos de vocês, muito obrigadinho por cá terem estado e por nos estarem a ouvir.
1: É verdade, sim senhor, e agora também vamos aqui almoçar.
0: Já está na horinha, já está na horinha.
1: Já está na hora.
0: Por isso, vamos deixar aqui com a musiquinha da Joana Dark. E entretanto vamos nos despedir de vocês, muito obrigadinho por cá terem estado.
1: Obrigado.
0: E vamos ouvir então Fátima, de Joana Dark.

0: Uma hora da tarde no continente e na Madeira, meio-dia nos Açores. Vamos agora conhecer os títulos desta edição.
1: Há uma deterioração substancial das liberdades cívicas em Portugal e uma normalização de narrativas xenófobas. São conclusões do relatório promovido pelo Fórum Cívico Europeu. Este documento, para o qual vamos olhar com detalhes já a seguir, alerta também para a repressão policial abusiva de protestos pacíficos no nosso país. O Ministro da Educação justifica o mais recente alargamento do prazo de correção dos exames nacionais do secundário com contratempos que alguns professores tiveram nos últimos dias, tal como Luís Montenegro, Fernando Alexandre, admite que há resistência às alterações ao método de correção das provas. 20 mil quilómetros de caminhos atingidos pelas tempestades do início do ano já foram limpos, mas até agora foram retiradas apenas 10% das árvores tombadas, números adiantados hoje na Assembleia da República pelo Ministro da Economia.
0: As notícias com João Vasco.
1: A repressão policial abusiva de protestos pacíficos tem vindo a aumentar em Portugal. É o que refere o relatório da Organização Pan-Europeia Fórum Cívico, conhecido esta manhã. O documento diz também que o espaço público português é aberto, mas alerta contra a normalização de narrativas xenófobas, particularmente contra imigrantes. Alexandra Sofia Costa.
2: O relatório fala numa degradação substancial das liberdades cívicas em Portugal, onde o espaço cívico tem encolhido. Descreve o aumento dos crimes de ódio e o aumento de um ambiente hostil à defesa dos direitos humanos. Os autores referem também que a liberdade de associação é cada vez mais limitada, também pela pressão imobiliária que está a forçar organizações culturais e comunitárias a encerrar. Neste capítulo dá o exemplo das instituições particulares de solidariedade social. 25% delas têm déficits orçamentais anuais, numa altura em que têm mais pessoas vulneráveis para apoiar. O relatório também pede mais atenção à presença de elementos neonazis nas forças de segurança. Diz que a ascensão eleitoral do Chega foi acompanhada por uma retórica sobre a imigração e por discursos xenófobos, racistas e homofóbicos, que têm eco na Assembleia da República, com impunidade parlamentar resultante da invocação da liberdade de expressão pelo Parlamento, diz o relatório, o que representa um escudo institucional para a radicalização do discurso público. Entre os 34 países analisados, Portugal está entre os 12 que têm um espaço público considerado ainda aberto, 14 são limitados, 7 obstruídos e um considerado reprimido, a Sérvia.
1: Alexandre Sofia Costa, as conclusões deste relatório da Organização Pan-Europeia Fórum Cívico. Apesar dos problemas com a correção digital dos exames de acesso ao ensino superior, o Ministro da Educação assegura que vai ser possível publicar os resultados das provas depois de amanhã. A convicção de Fernando Alexandre baseia-se no facto de, neste momento, quase todas as provas estarem já corrigidas.
3: Nós temos, neste momento, 99% das respostas corrigidas. O processo está a decorrer com normalidade. Obviamente, quando chegamos à fase final, é preciso identificar as provas que não estão a ser corrigidas, porque há professores que podem, por exemplo, ter metido um atestado médico. Esse processo, obviamente, exige que essas provas sejam entregues a outro professor, mas eu penso que durante a manhã de hoje as provas estão quase todas fechadas, quase todas. Estamos a falar, eu estou a dizer, para todas 99.
1: Nestas declarações aos jornalistas, à entrada para um encontro sobre ciência e inovação em Palmela, Fernando Alexandre esclareceu que alguns professores foram contactados para corrigir exames no dia de ontem devido a contratempos de outros docentes.
3: Os professores ontem que foram contactados para estar a corrigir exames ainda hoje de manhã, pela razão que eu lhe disse, o prazo era até ontem, e houve professores, por razões de saúde, meteram atestado médico e esses exames têm que ser corrigidos, não podem ficar por corrigir.
1: Fernando Alexandre corroborou também as declarações de Luís Montenegro ontem à noite. O Primeiro-Ministro afirmou que alguns professores têm sido resistentes à transição para o digital.
3: Há sempre resistência às mudanças, esta é uma mudança grande. O Sr. Primeiro-Ministro reconhece, e todo o Governo reconhece, o grande esforço que os professores estão a fazer. Aliás, nós vamos conseguir cumprir o prazo de sexta-feira e publicar as classificações com todo o rigor, graças aos professores, e por isso um grande muito obrigado aos professores.
1: Um novo agradecimento de Fernando Alexandre aos professores que têm estado a corrigir os exames nacionais do secundário. Apesar das garantias do ministro, um dos secretários-gerais da FENPROF, Francisco Gonçalves, tem dúvidas de que os prazos sejam cumpridos. Francisco Gonçalves diz que ninguém sabe como vai terminar este processo, que considera um autêntico martírio.
4: facto é absolutamente lamentável é nós continuarmos a não saber quando é que termina este martírio. Os professores classificadores estão desesperados, aguardam, ainda há pouco a plataforma não funcionava, portanto tem sido recorrente este tipo de comportamento por parte da plataforma, e esse sim é que é o problema maior. A esta altura ainda não percebemos como é que este processo vai terminar, se os alunos vão ter as suas notas afixadas, lançadas na próxima sexta-feira.
1: A FENPROF vai apresentar uma queixa na Procuradoria-Geral da República relacionada com a contratação da empresa Blatt para desenvolver a plataforma para a correção digital dos exames. Uma queixa que será entregue no final desta semana, esclarece Francisco Gonçalves.
4: Vamos fazê-lo na próxima sexta-feira e, essencialmente, o que procuramos é que, o que tentamos com essa queixa que vamos apresentar é que o Ministério Público averigue se a plataforma tem ou não tem credibilidade, tem ou não tem fiabilidade para um processo desta natureza. Por todos os erros reportados, a nós parece-nos claramente que não. Mas é necessário que as autoridades competentes façam as suas diligências, a sua investigação e tirem as devidas conclusões.
1: Francisco Gonçalves, secretário-geral da FENPROF, um dos secretários-gerais da FENPROF, pediu também nestas declarações ao Primeiro-Ministro que assuma responsabilidades políticas pelo que correu mal neste processo. Ora, Luís Montenegro diz que o Governo não tem medo de arriscar, mesmo que nem sempre as coisas corram bem, sem nunca se referir às falhas na correção digital dos exames. Montenegro afirmou esta manhã, durante um discurso neste encontro de ciência e inovação, que é preciso arriscar e ousar fazer diferente.
5: O país tem de arriscar, investigar, é arriscar. O país tem de ousar. Inovar é ousar. O país tem de perder o medo de falhar, porque só quem não tem medo de falhar é que consegue acertar verdadeiramente. Também aí não nos importamos de arriscar. Mesmo que aqui ou ali as coisas possam correr menos bem, nós vamos arriscar na mesma. Até por uma razão moral, porque se nós incitamos a sociedade a fazê-lo, nós temos de ser os primeiros também a dar o exemplo. Temos de ser os primeiros também, no fundo, concretizar esse princípio.
1: Luís Montenegro, ainda sobre os exames nacionais do secundário, digo-lhe que o Parlamento vai mesmo realizar na próxima sexta-feira de manhã o debate de urgência pedido pelo PCP sobre o processo de digitalização dos exames. A data foi confirmada há pouco em reunião da Conferência de Líderes Parlamentares. Ainda não se sabe quem irá representar o Governo, se será mesmo o Ministro Fernando Alexandre. O Ministro da Economia afirma que 20 mil quilómetros de caminhos atingidos pelas tempestades do início do ano já foram limpos, sublinhando, no entanto, que até agora foram retiradas apenas 10% das árvores tombadas. Manuel Castro Almeida fala num número ainda incalculável de vegetação caída.
6: Um problema gigantesco, gigantesco. Um número incalculável de, na ordem dos milhões de toneladas de árvores que estão no chão. O último número que eu tinha, há dois dias, apontava para quase 20 mil quilómetros de estradas e caminhos que estavam limpos. Estão os municípios em causa a estabelecer prioridades para levantar aquelas que são mais perigosas e que estão calculadas em cerca de 10% do volume das árvores que estão tombadas.
1: Nesta audição, Manuel Castro Almeida admitiu uma queda do PIB per capita para os 80%, com uma revisão em alta da população residente em Portugal, feita recentemente pelo Instituto Nacional de Estatística.
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E cá está mais uma edição do Arte e Sabores no Ar, é verdade. Muito boa tarde, sejam muito bem-vindos aqui à nossa emissão. Saudamos quem está com a Rádio Clube de Erganil a esta hora, seja através do 88.5 FM, seja através do nosso repetidor do Piódão em 97.3, seja via internet em www.rcerganil.pt. Boa tarde, cá estou eu agora, Lourdes Gonçalves, como ontem tinha prometido. Hoje estarei aqui convosco essencialmente nesta primeira hora. Na segunda hora vamos ter aqui algumas rubricas e alguma musiquinha. Nesta primeira hora vamos ainda ter a oportunidade de atender os nossos ouvintes e, como diz aqui o genérico deste programa, temos artistas, temos quem cante, quem toque, portanto daqui a pouco ficam convidados os nossos artistas também a participarem aqui no programa. Quem não quiser cantar ou tocar um instrumento pode sempre aqui partilhar a ementa do almocinho e deixar uma palavrinha ao nosso auditório. Mas antes disso, vamos abrir aqui o programa com uma musiquinha para todos vocês, não é? Sei que apreciam desgarradas, então vem uma desgarrada de Tiago Neto e Paulo Fragoso, que conta com a participação da Rosinha, que se calhar muitos de vocês ainda não ouviram, porque esta musiquinha é recente aqui no nosso computador de emissão. Então, para todos vocês, com um grande beijinho aqui da minha parte, com votos de uma boa tarde, com votos de um bom almoço, se for caso disso, de umas boas férias para quem está a usufruir das suas, mas também de um bom trabalhinho para quem trabalha. Então vem aí a primeira musiquinha de hoje, depois cá estamos para felicitar quem hoje está de parabéns, e já sabem que é depois da publicidade das 13h30 que os telefones vão estar aqui de linha aberta. Pois é, depois das 13h30 vão poder ligar, seja através do nosso número fixo, que já podem aí anotar, 235-200-572, seja aqui através do nosso telemóvel de serviço, o 960-313-902. Entretanto, quem quiser já ir enviando a sua mensagem escrita aqui para o programa, já sabe que o pode fazer através do 960-311-247. Estou por aqui então à vossa espera no decorrer deste programa. Lembrar só que hoje, sendo quarta-feira, habitualmente tínhamos na primeira hora a rubrica Emoções, Saúde e Felicidade com o Dr. António Rodrigues Gonçalves. Durante este mês não pode entrar em direto, por isso vamos ter aqui uma das suas rubricas em modo diferido depois das 14. Fiquem a contar que vamos ter a rubrica Emoções, Saúde e Felicidade, e também depois vamos ter aqui a nossa notária depois das 14h30, a doutora Filipa Azevedo Maia, também com uma das suas rubricas já emitidas. Então fiquem por aí, boa tarde, boa semaninha, vamos à música.

0: E espero que se tenham animado ao som desta bela desgarrada de Tiago Neto e Paulo Fragoso, que conta com a participação da nossa conhecida artista Rosinha. E está na hora de olharmos aqui para a nossa agenda de aniversários e vamos então deixar aqui um grande beijinho para todos aqueles que estão de parabéns nesta quarta-feira, 15 de julho.
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0: E hoje só temos aqui também muitos aniversários de nascimento, desde logo da nossa sócia 1120, Maria de Fátima Lopes Filipe Marques, residente em Sobral Gordo. Está hoje de parabéns, um grande beijinho, muita saúde e muitas felicidades. Temos também de parabéns hoje Cacilda da Conceição Gonçalves, aqui de Erganil, que é a nossa sócia número 1005, que esperemos que também se encontre bem, sobretudo com muita saúde e a passar um dia cheio de alegria. Vamos novamente até Sobral Gordo deixar aqui também os parabéns para o Sr. António Francisco, sócio 1251, que hoje também está de parabéns. E se não estou em erro, é o papá da nossa Odete Francisco, até pelo sobrenome parece-me que sim. Beijinho, Sr. António, com certeza à sua filhinha aqui lhe envia um grande beijinho e um grande abraço neste dia, se é que não estão juntos, era bom que assim fosse. Também queremos aqui saudar em Olivais Sinde o Sr. Fernando Manuel dos Santos Diniz Antunes, nosso sócio 1682, que hoje também comemora mais uma primavera e esperemos que se encontre bem o nosso Fernando Diniz, é verdade. Será que está por aí à escuta o Sr. Fernando? Um beijinho grande e se for caso disso e andar na estrada, como é habitual, votos de boas viagens. Depois vamos aqui também saudar a nossa Adelaide Gonçalves de Castanheira. Oh, dona Adelaide, dê aí um telefonemazinho daqui a pouco, gostaríamos de ouvi-la neste dia de aniversário. Adelaide Virgínia Gouveia Gonçalves de Castanheira Moronho, sócia 2054, hoje é pequenina, está de parabéns, um beijinho muito, muito grande para ela. E depois temos também uma madrinha em Lisboa, a nossa madrinha 250, de parabéns hoje, que é a Anabela Silva, que aqui aproveitamos para saudar. Esperemos que também esteja à escuta. Um beijinho grande, grande, grande também. E então, vamos lá à musiquinha de parabéns, é verdade. Vamos aqui deixar hoje Nuno Portugal com os parabéns para quem hoje está de aniversário. Vamos a isso, desejando que tenham um dia, mais uma vez, muito, muito feliz, junto de quem mais amam, junto de quem mais gostam. Depois desta musiquinha, vamos aqui às primeiras saudações. Ainda temos um tema para ouvir antes da publicidade e depois os últimos minutinhos desta hora são para conversar convosco, fica combinado.

Então, mais uma vez, parabéns, felicidades para quem hoje é pequenino, até porque hoje só temos aqui aniversários de nascimento, mas se algum casal estiver em festa, muitas felicidades também. E então vamos ouvir aqui um novo tema ainda do Ruizinho do Acordeão, vem aí a sua marcha portuguesa, aqui agradecendo também a companhia de alguns amiguinhos e amiguinhas que já nos saúdam, como é o caso da nossa querida Maria do Patrocínio, que parece que hoje anda por terras de Espanha, não é? Querida Patrocínio, hoje se calhar vê tudo em festa, porque Espanha passou, não é? No jogo de ontem. Vai para a final do Mundial, pois é verdade. Beijinho, nossa Patrocínio, votos de boas viagens hoje e sempre na companhia do seu querido esposo, o nosso amigo Vítor Carvalho. Depois quero aqui agradecer a companhia do Sr. José António, da nossa Dulce Duarte, do nosso José Fernandes, da Joana Santos, do amiguinho António Albuquerque, que também já nos deu aqui um toquezinho. E mais, atenção, já temos aqui uma mensagem também do nosso Fernando Almeida do Rochel, que partilha que hoje almoçou entremeada grelhada com batatinha cozida, houve uma saladinha a acompanhar, os habituais tintinhos e melão de sobremesa. Muito bem. Aqui o Sr. Fernando pedia um tema, mas hoje, excepcionalmente ao Sr. Fernando, não vamos pedir-vos aqui que surgiram músicas para ouvirmos. Hoje o programa é um bocadinho diferente do habitual. Vamos sim atender chamadas na próxima meia horinha e depois das 14 vamos ter aqui alguns temas musicais, é verdade, mas intercalados com rubricas. Mas logo eu vou cá estar no Peça que Toca. Para quem ontem não pediu musiquinha, poderá pedir mais logo no programa entre as 18 e as 20. Também aqui saudamos o nosso amiguinho Sérgio Ascensão, que eu espero que também se encontre bem, e todos aqueles que fazem parte da designada maioria silenciosa que estão connosco, mesmo não enviando toques, mesmo não enviando mensagens. Vamos então ouvir o Ruizinho do Acordeão, não sei se...

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0: Então cá estamos agora ao som dos Sons da Terra com Voltei, Voltei, Eu Também Voltei, depois dos compromissos comerciais. E agora queres saber quem é que está a acompanhar a nossa emissão nesta tarde, quarta-feira, 15 de julho. Vamos lá saber onde é que andam os amiguinhos que estão em sintonia com 88.5 FM, quem nos sintoniza também através do nosso repetidor do Piódão em 97.3 e eventualmente podemos falar com imigrantes e pessoas amigas que estejam mais longe via internet em www.rcarganil.pt. Tudo a ligar, quem quiser já sabe, pode aproveitar e cantar aqui uma musiquinha ou interpretar um tema, tocando algum instrumento que saiba tocar e que tenha lá por casa. Vamos a isso, estamos à vossa espera. Os telefones ainda não têm aqui ninguém, se calhar ainda não registaram os números. 235-200-572 é o número fixo e também podem utilizar o 960-313-902.
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0: E já agarramos por aqui alguém, olá, oh, não agarramos, caiu a chamadinha. Quem puder, ligando-se aqui para o telemóvel que é mais fiável. É que o fixo às vezes prega-nos destas partidas. Então vamos lá, estou a aguardar por vocês. Onde é que andam esses amiguinhos que já não entram há muito tempo? Amiguinhos, amiguinhas, com quem não falamos há muito. Se não quiserem cantar, não há problema. Podem partilhar a ementa do almocinho e aqui desejar uma boa tarde a todo mundo. Já agora uma boa tarde para a nossa querida Alzira Silva e para a nossa amiguinha Leonilde Lopes, que eu também gostava de ouvir, mas não fosse o seu sorriso do outro lado. Ora, quem está do outro lado então? Boa tarde.
2: Boa tarde, Dona Lourdinha. Era um prazer falar contigo.
0: Oh, querido José, também digo o mesmo. Como está o amiguinho?
2: Está tudo bem, porque está tudo bem, Lourdinha, os seus pais e para o menino e o seu pai, está tudo bem?
0: Vai tudo andando, muito obrigada. Vai tudo indo, bem. A sua família também encontra-se bem?
2: Também vai tudo andando.
0: A sua esposa? Como é que vai a esposa?
2: Fui lá vê-la hoje, lá está, mais ou menos chegadita.
0: Sim, dentro do normal, não é? Encontrou
2: sim,
0: assim?
2: Sim, Lourdinha, exatamente.
0: Pronto, sim, senhor. Então não me diga que vem cantar uma musiquinha hoje, ó, senhor José, para nos alegrar.
2: Vou cantar para a Lourdinha.
0: Ora, assim mesmo.
2: A Lourdinha merece.
0: Muito obrigada. Então faz favor, podemos começar por aí. Vamos a isso.
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0: Que maravilha, que bom foi recordar este tema aqui interpretado por si, Sr. José. Muito obrigada, muito bem.
2: Nada a agradecer, eu que agradeço me atender.
0: Ora essa. Então e o querido José, já almoçou há muito tempinho? Já? Almoçou cedo?
2: Já almocei há pouco.
0: Pois, e o que é que se almoçou hoje?
2: Foi empadão com atum. uma sardinha de tomate.
0: Acredita que adoro empadão de atum. É, das, é assim, tá, dos meus pratos também que está assim nos preferidos.
2: Feito no forno, feito no forno.
0: Muito
2: levo
0: bom,
2: um...
0: eu adoro, adoro mesmo.
2: É.
0: Que bom.
2: Eu gosto de tudo,
0: ah,
2: é
0: sim,
2: verdade.
0: Também não sou muito esquisita. Não, não, não me criaram
2: é, não,
0: assim.
2: Eu gosto de ver a falar, eu gosto de tudo. Gosto das palmas, gosto de tudo.
0: Tudo, tudo.
2: Gosto.
0: Olha, só dobrado é que não, está a ver? Mas como só o feijão, também não há problema.
2: Ah, tá, exatamente. Como feijão, já não é mal.
0: Exatamente,
2: claro.
0: E é bem bom, que adoro o feijão.
2: Então, não é, o feijão, e também feijão, nem que fosse um dia sim, dia não, nem me fazia
0: também
2: feijão.
0: Gosta, não é? De toda a espécie, então, do branco,
2: é verdade,
0: do vermelho,
2: é verdade,
0: eu também. Então, e agora está aí por casa, o fresquinho, não é, Sr. José?
2: Agora estou até...
0: Pois.
2: 5 horas, mais ou menos, 4:30, 5 horas, por até à quinta.
0: Ora, claro, é de manhã e à tarde, não é? Que é,
2: ir
0: até à quinta.
2: Muito exatamente, bem. Exatamente.
0: Tem que ser, para distrair a mente um bocadinho, sim, senhor.
2: Então, pois, temos que lá regar as coisas, são precisas.
0: Exatamente, tratar do que lá tem, não é?
2: Pois.
0: Exatamente, para depois
2: tem
0: escolher.
2: Que ser ordinha.
0: Então, e deixa
2: então,
0: aqui, assim, algum abracinho a alguém especial hoje?
2: Um abraço para toda a gente, para todas as pessoas que me escutam, para os dias de um bom regresso, para os seus pais.
0: Muito
2: tudo
0: obrigada.
2: Bom para eles.
0: Agradecemos igualmente da parte deles e da minha.
2: E um abraço para o seu Matias e para o seu Pedro e para toda a pessoa que nos escuta, para todas as pessoas que escutam o Rádio Clube de Galinhas, são muitos e ainda bem que assim é.
0: Deus queira que sim, que sejam, contamos com isso.
2: Contamos com isso.
0: E assim que está connosco, obrigada também pela companhia, Sr. José, e até sempre, muita saudinha. Para
2: até
0: si e para a sua querida
2: Lourdinha,
0: esposa.
2: Lourdinha.
0: Beijinho,
2: obrigado,
0: uma
2: Lourdinha.
0: Boa tarde.
2: Obrigado.
0: Obrigada,
2: boa tarde.
0: Obrigada a eu.
2: Boa tarde.
1: Voltei de lá. Ainda ontem estava em França e agora já estou cá.
0: E foi um gosto receber aqui o nosso José Gonçalves Antunes ali da Voa, cantar-nos uma musiquinha e tudo, que maravilha! Olha, a nossa Helena Carvalho de Vilar gostou, que deu aqui 2 toques seguidos. Vamos lá saber quem é que já chegou até nós. Muito boa tarde.
3: Boa tarde.
0: Ora, boa tarde. Será o nosso Carlos Loureiro? Não, estou enganada.
3: Não, você tem que me dar as amêndoas para a Páscoa.
0: Ai, pois não é. Então quem falo?
3: Esteves.
0: Oh, Sr. Esteves, é uma voz tão parecida. E ainda por cima, parece que vai na estrada também. O Carlos é camionista, anda sempre no caminhão, no seu caso, se calhar na ambulância.
3: Exatamente.
0: Exatamente. Eu, como eu sabia, mas felizmente a conduzir, não é? Não fiquem aflitos.
3: Sim, sim.
0: O Sr. Esteves é o nosso bombeiro, ali de Castro Daire.
3: Exatamente.

0: É, senhor Esteves. Está por Coimbra, é?
1: Já venho de Coimbra, já estou a passar Tondela.
0: Ah, muito bem, já vai de regresso.
1: Já vou regressar
0: Sim, senhora.
1: a casa, não, levar os pacientes.
0: Exatamente, foram a consultas, não é? As pessoas que aí vão consigo. Muito bem,
1: Exato.
0: muito bem.
1: Consultas, tratamentos.
0: O habitual, não é? Faz
1: O
0: muitas
1: habitual.
0: viagens, já sabe a estrada de cor, não é, senhor Esteves?
1: Oh, Jesus,
0: Já
1: isto
0: sabe onde é que é a curva, onde é que é o alto, onde é que é tudo.
1: E onde é que está o radar também?
0: Pois, também é importante. É assim mesmo, olha, tem que haver boa disposição mesmo a trabalhar, não é, senhor Estevas? Ora, claro.
1: Mas tem que ser, a gente andar, não podemos andar triste,
0: Não, não.
1: nem costuma-se dizer beijudos, porque não vale a pena.
0: Nada, não ajuda em nada ao espírito, pois, claro. Então, e quem é que leva aí consigo? Quantas pessoas é que aí vão?
1: Ah, por acaso hoje só levo duas. Levo até um cunhado meu e um senhor da relva Castro Daire.
0: Ah, e não me diga que também são nossos ouvintes, pelo menos quando vão consigo.
1: Não, agora estão ouvindo, mas acho que não sei se não, acho que não ouvem.
0: Vão passar a ouvir,
1: Vou
0: pronto.
1: passar a
0: Fica o
1: ouvir.
0: convite para que também nos acompanhem nas suas casas. Muito bem.
1: Exatamente.
0: Então, e o amigo Esteves, já comeu qualquer coisita ao almoço?
1: Já comi uma buchazinha.
0: Já levou consigo, não é habitual ou para, quando é assim?
1: Não, trouxe comigo.
0: Claro que assim, qualquer lado, enquanto espera, não é? Aproveita
1: Exato.
0: e vai
1: É isso.
0: beliscando. Depois à noite
1: Não,
0: come-se melhorzito, não é? Com a família.
1: agora quando chegar a casa, vou levar o meu cunhado, mora lá perto de mim, levo e deixo e almoço.
0: Exatamente, exatamente.
1: Não,
0: Pois claro, tem que ser. Isto quem anda na estrada, olha, tem que se aviar em terra, não é? Como se costuma
1: ah,
0: dizer.
1: não sei. É verdade.
0: Então, e está tudo bem consigo e com a família, senhor Esteves?
1: Graças a Deus, olha,
0: Sim.
1: vai-se andando.
0: Não há fériasitas à vista? Não.
1: Não, já houve uma semana e agora vai haver outra.
0: Ah, pronto, tem que ser. Também precisa de parar um
1: Também
0: bocadinho, não é?
1: não, tem que ser isto.
0: Exato. E estar com os seus.
1: As pessoas pensam que, como muitos dizem, ah, os bombeiros, isto é só na rodinha, só na rodinha, mas não é,
0: É, é, é.
1: não é só na rodinha.
0: Pois é. Olha, e nem que fosse só o estar sentado sempre a conduzir cansa e não é pouco. Eu não queria, acredito.
1: Não, mas depois é levar os pacientes, não é doente? É num lado, é aqui, depois além, depois
0: Então não é,
1: separa
0: oh, meu Deus, olha, não é fácil todo. Eu cá
1: não.
0: valorizo qualquer profissão, mas bombeiros, médicos, as forças de segurança são aqueles que eu mais prezo, confesso. E enalteço o vosso trabalho, a vossa coragem e dedicação, sobretudo, que é preciso ter dedicação.
1: Eu agradeço às vezes a alguns ouvintes que falam. E nos bombeiros, agradeço a eles todos.
0: Então, e é para isso, bem merecem isso e muito mais, ó senhor Esteves. Que
1: É isso,
0: era de nós sem vocês, nada, nada, nada. A quem é que
1: Ah,
0: se
1: isso é
0: recorre
1: verdade.
0: quando se precisa, não é? Pois
1: É
0: é,
1: verdade.
0: é
1: Mas
0: ligar
1: muitos.
0: logo para os bombeiros, essa é que é
1: É
0: essa.
1: verdade. Mas há muitos que não reconhecem isso.
0: Pois, olha, isto é, a vida é assim, infelizmente há um bocadinho de tudo, mas pronto, enfim.
1: É
0: Querido
1: verdade.
0: amiguinho, quer deixar alguma saudação, alguma palavrinha ao nosso auditório?
1: Pronto, assim, olha, vai agora para a minha mulher, para o meu filho, para a minha nora, para o meu netinho, para vocês aí, aqui para os meus, posso que levo para o meu cunhado e para o senhor que vai aqui.
0: Muita saudinha aí para todos.
1: E para os meus colegas.
0: Com certeza, também merecem. Um abraço nosso também. Olhe para si sempre. Muito obrigada pela companhia, senhor Esteves. E boa viagem. Bom trabalhinho
1: Igualmente,
0: sempre. Está
1: obrigado.
0: bem? Tudo a correr bem. Um beijinho e até à próxima. Boa tarde. Obrigada. E vivam os nossos bombeiros, que também sintonizam a Rádio Clube de Arganil, inclusive ao senhor Esteves. Agradecemos muito pela companhia e por nos ter ligado. Beijinho para a amiguinha Cacilda Silva, também gestosa. E já temos alguém em linha. Boa tarde.
2: Boa tarde.
0: Olha, não me digam que é a nossa aniversariante Adelaida. Oh, dona Adelaide, muitos parabéns.
2: Obrigada,
0: Então, como é que está a correr este dia de aniversário?
2: Está a correr, olha, um
0: Está
2: dia normal.
0: sozinha e está aí por casa hoje?
2: Pois, sim,
0: Não consegue
2: sozinha.
0: estar em família, não é? Neste dia, eventualmente, não?
2: Não,
0: Pois é.
2: o meu filho, olha, nem está em Madrid, está em Valência, ainda está
0: Oh,
2: mais longe.
0: pois é,
2: Está em
0: pois é.
2: Valência, mas
0: Nesta
2: pronto, já
0: altura é
2: falei com ele
0: difícil, mas
2: hoje.
0: estarão numa próxima, não é? Não, ando, está, não vai até lá, dona Adelaide?
2: Sim, ele. Ai, não,
0: Não.
2: já não estou para essas viagens muito
0: Pois,
2: longe,
0: ainda são longas,
2: e
0: pois acredito.
2: mudança de ambiente, pois
0: Exato.
2: aquela pronúncia deles, eles falam muito depressa, aquilo também faz com a
0: Pois
2: cabeça.
0: é, tem que se
2: Já
0: compreender outra língua, é verdade.
2: tentar captar o que é que eles estão a dizer. Exato. E perceber, aquilo é um bocado complicado. Eu ao princípio ficava com dor de cabeça e não sabia o que era.
0: E era disso, não é? Só se levar um tradutor. Dizem que agora há uns que até é assim, tipo um gravador que se põe à frente da pessoa e traduz de imediato. Olha, sei lá, também não conheço ainda.
2: Mas
0: não é fácil, pois não.
2: Aqui no meu cantito é que eu estou bem.
0: Está habituadinha à sua casinha, não é? Pois, claro.
2: Com os gatitos, nem em Lisboa tenho medo. Já há tempo que não vou lá.
0: Ai, acredito. Cada vez mais temos medo, de olha, e desconfiamos de tudo e todos, não é?
2: As notícias que a gente vê
0: nunca são boas.
2: Estou a ter medo.
0: É verdade.
2: É de ter medo e até aqui eu já tenho medo de estar sozinha.
0: Acredito, sim. Temos de ter todo o cuidado.
2: É isso.
0: Então, querida Adelaide, mas pelo menos fez aí um almocinho especial hoje para si?
2: Não, olha, até nem fiz.
0: Então.
2: Porque de manhã acordei esquisita. Isto devia ser o fígado que estava a dar sinal.
0: Ah, não está muito bem disposta.
2: Eu andei para aí a comer azeitonas.
0: Pois, às vezes abusamos um bocadito, não é? E depois o corpo sente-se.
2: E estava mal disposta de manhã, nem tomei o pequeno almoço. Comia, pá, porque devia ter tomado, fiz uma torradita.
0: Exato.
2: Devia ter comido de manhã.
0: Deixou para mais tarde, pois.
2: E nem comi mais nada, e sou bem a torrada e um balão.
0: Pronto, o que interessa é que tenha caído bem.
2: Fiquei bem. Sim,
0: olha, é das coisas melhores que me podem dar.
2: Agoniada.
0: Pois, às vezes acontece, sim. Mas agora há de ficar bem, já deve ter passado.
2: Olha, estou aqui à espera, que o meu filho disse-me que me vinham cá trazer duas encomendas que ele encomendou para me trazerem.
0: Então vai ter aí uma surpresa.
2: Pois, mas já estou preocupada porque ele tinha-me dito que vinham hoje, as duas.
0: Pois, ainda não chegaram.
2: Ontem telefonou-me de manhã a dizer que lhe tinham mandado um e-mail que iam entregar ontem. Uma. Aqui estive todo o dia à espera, não vieram.
0: Pois, às vezes há atrasos, sei lá, mas ficamos preocupados, sim.
2: Depois ele telefonou-me à noite: mãe, olha, não conseguiram dar com a morada. Eu disse: o quê? Não, telefonaram, vou mandar um e-mail, dar com a morada, mas eu já lhe fiz um boneco a dizer onde era a casa e não sei o que. Mas agora o GPS que leva as pessoas aos locais.
0: Olha, mas às vezes o GPS também engana, acredita?
2: Pois engana, pois.
0: Às vezes mandamos por outros caminhos. Mas hoje devem chegar,
2: certo,
0: vai ver.
2: O certo é que até agora não apareceu nada. Não apareceu ninguém e eu até tenho aí serviço. Queria aspirar a casa lá no primeiro andar e nem fui ligar o aspirador com medo de não ouvir a campainha.
0: Claro, claro, está aí atenta, pois. Há de chegar, vai ver que sim.
2: E não aparece ninguém.
0: Também não fez um bolinho para si?
2: Ah, não,
0: não, também não.
2: Não,
0: não há é espírito, um não é? Só outros. Para si, pois compreendo.
2: É um dia como os
0: haja
2: outros.
0: Haja saudinha, não é? Que para onde cá estivemos outra vez?
2: Os diabetes também ficam mais fechadinhos.
0: Isso é verdade. Assim, ao menos, não faz as neiras.
2: Exato.
0: Olha, querida Adelaide, quer deixar mais alguma palavrinha aqui a alguém da rádio também?
2: Olha, quero deixar um grande beijinho para todas as amigas aí da rádio. E quero agradecer a todas as pessoas que já me deram os parabéns hoje, pelo telefone, por mensagens, que já foram muitas. E pronto, agradeço-vos muito a todas a atenção que tiveram para comigo no dia de hoje.
0: Olha, e continua a correr bem o dia, pelo menos com saudinha e boa disposição. Que tudo corra pelo melhor. Para onde cá estejamos. Beijinho grande, igualmente, dona Adelaide. Obrigada pelo telefonema. Beijinho. Olha, a nossa Cacilda Silva está-lhe a enviar aqui os parabéns. Desejando um dia feliz.
2: Para ela, dona Cacilda. Um beijinho, até à próxima.
0: Até breve, dona Adelaide. Beijinho. Exato, se Deus quiser. Exatamente, lá nos encontraremos, com certeza. Beijinho, beijinho, dona Adelaide. Boa tarde. Obrigada.
2: Beijinho.
0: E gostámos muito de receber aqui a nossa Adelaide Gonçalves, ali de Castanheira, que está de parabéns. E a nossa Cacilda Silva não só deixou os parabéns à dona Adelaide, como também envia aqui uma saudação para o senhor Esteves e para todos os bombeiros, diz em especial de Santa Combadão. O meu muito obrigada pela vossa profissão. A nossa Cacilda também reconhece, e muito, que eu sei, eu disse, estes nossos profissionais e amigos. Querida Fernanda Pinto, está por aí à escuta. Não quer ligar também, dona Fernanda? Um beijinho e para a Lourosa. E aqui saúde a nossa Cecília Gonçalves do Caramulo. Se quiser dar uma palavrinha, aproveitem ainda. Ainda temos aqui 2 minutinhos e pouco, ainda atendo mais uma chamada. Não tenho aqui ninguém, portanto, quem quiser, liga agora mesmo.
3: Estava em França e agora já estou.
0: Já agora, quero dizer que não sei onde é que anda a nossa Elisa Costa Tábua, que não tem dado toquezinho. Já, oh, querida Elisa, encontra-se bem por aí. Um beijinho grande. E por falar em tábua, também deixa um beijinho para a amiguinha Olga Cristino, que acaba de passar por aqui. E quem é que já está no telemóvel? Boa tarde.
3: Boa tarde, é ela mesma.
0: Olha, mesmo, a comprovar que está à escuta, não é, nossa Olga? Pois.
3: É verdade.
0: É assim
3: verdade.
0: Mesmo.
3: A Lourdinhas, nem era para ligar, mas a Lourdinhas estava a dizer que não tinha ninguém, eu aproveitei.
0: Pois não, está a ver, às vezes dizem que não damos oportunidade e olhem, eu estava aqui sozinha.
3: É verdade,
0: pronto.
3: É verdade. Bem, às vezes sou condenada porque ligo duas vezes por dia. Olha, mas às vezes não há ninguém e
0: pois,
3: eu aproveito
0: a ver.
3: Boia.
0: Senão, olha, ficava aqui sozinha com a música, era o que era.
3: É verdade. É assim, olha, é, o que possam falar para mim é igual, interessa, mas não há ninguém, olha, a gente aproveita a boleia.
0: Claro, sempre se houve alguém do outro lado, senão ficamos
3: é verdade,
0: tristes. Pois,
3: eu
0: claro.
3: Dei as férias ao Armando, vou umas vezes a pé, outras caminhando.
0: E caminhar é que faz bem, pois com certeza, é assim mesmo.
3: É verdade.
0: Eu também sempre posso andar a pé.
3: Ganhei a oportunidade.
0: E foi, pronto. E bem.
3: Não foi a camisola amarela hoje, mas...
0: Pois, mas pronto, também não posso vestir sempre a mesma, não é? Temos que ir mudando.
3: Não, temos que ir alternando as cores.
0: Então é como está por aí, tudo bem, não é, a nossa
3: tudo
0: Olga?
3: Tudo bem, graças
0: sim.
3: A Deus, Lourdinha, está tudo.
0: Também
3: está
0: já
3: o meu
0: fez...
3: Rodrigo.
0: É, é verdade, agora está bem acompanhadinha, não é?
3: É,
0: então,
3: é verdade.
0: E o Rodrigo, está a gostar de estar por aí com a avó, com certeza?
3: É,
0: sim.
3: Se gosta,
0: ai,
3: ó,
0: não. Olha que maravilha.
3: Olá, só um bocadinho.
0: Olá, querido Rodrigo, estás bem?
4: Sim.
0: Então o que é que tens feito aí com a avó Olga? O que é que fizeste ontem? Ainda chegaste ontem, não foi?
4: Não, foi
3: não.
4: Na segunda-feira.
0: Ah, já foi na segunda, pois é, o tempo passa tão rápido. Já foste à quinta com a avó, foi, Rodrigo?
4: Muitas vezes.
0: E gostas? Ajudas?
4: Gosto, ai, me juro.
0: E esse é que é o homenzinho.
4: Estive a apanhar feijão.
0: Ai, que maravilha.
4: Ia descascar.
0: E depois foi para o jantar ou para o almoço, não é? Também já provaste.
4: Não.
0: Não?
4: Não, comeu feijão verde agora ao almoço, mas andámos a apanhar já algum seco e ajudou a descascar, que ele
0: que
4: gosta
0: bem.
4: Muito.
0: Bem, olha que maravilha, que bom ajudante que a avó tem, hein? Sim, senhora.
4: Ele é muito trabalhador, ele gosta muito de me ajudar e hoje foi-me regar, foi para o pé de mim.
0: Que maravilha. Então, Rodrigo, conta-nos o que é que foi o vosso almocinho.
4: Foi pescada. Com batata cozida e feijão verde.
0: E ouvi dizer que tu gostas muito de peixinho cozido. Não gostas, Rodrigo?
4: Come-se.
0: Há coisas melhores, mas olha, come-se. Exatamente. Oh, Rodrigo, temos que ser sinceros, não é? Olha, querido Rodrigo, gostei muito de falar contigo. Um beijinho muito grande, meu amor. Boas férias e com a avó. Beijinho, querida. Ai, que simpatia. O nosso Rodrigo é uma maravilha. Beijinho, amor, beijinho. Oh, querida Olga, olha, logo tem que ser carne para o jantar. Já sabe, não é?
4: Sim, em princípio será. Bem, e não sei, vamos ver.
0: Então
4: mas
0: ver.
4: Assim, ele gosta. Ainda ontem tinha sardinha, que era para ser para o almoço, mas fui a Tábua, já não deu para fazer. E então ele à noite pediu-me para ser broa com sardinha.
0: Ai,
4: e fiz. Assei sardinha, e era uma categoria a sardinha.
0: Maravilha.
4: E comemos.
0: Ora,
4: sardinha assada com broa e um pratinho de sopa.
0: Ah,
4: e
0: o Rodrigo é cá dos meus.
4: De feijão.
0: Ora, ele é cá dos meus também. Uma
4: ah, ele ainda assim não
0: basta.
4: É de muito má boca.
0: Maravilha.
4: O problema é com espinhas e carnes com ossos
0: pois,
4: também
0: isso,
4: não.
0: Isso
4: gosta só
0: sabe.
4: De febra.
0: Normal. É os mais pequeninos, é assim.
4: Mas eu até já lhe disse, se calhar hoje para o jantar, vamos ver a disposição. Porque estava-me a apetecer fazer uma omelete e ele também gosta muito, com broinha, que ele adora broa.
0: Que bom.
4: E supinha e toca a andar.
0: Ah, então não é? E passa-se muito
4: e
0: bem?
4: E a fruta.
0: Ora, claro. É assim
4: ele
0: mesmo.
4: Assim não é muito, de muito má boca.
0: Maravilha.
4: O peixe é um bocadito, come, gosta. É um bocadito complicado com as espinhas.
0: Isso já se sabe. Todos,
4: e
0: todos
4: agora, queremos. E a carne também. Ele adora a carne, mas com o osso é que é o problema.
0: Pois,
4: gosta
0: então?
4: De carne só, mais de febre, não
0: com
4: gosta
0: certeza.
4: De osso.
0: É mais fácil de comer e mais rápido.
4: E eu
0: olha,
4: adoro
0: nossa Olga, já
4: carne
0: passa um minutinho depois das 14. Temos que ir indo.
4: Lourdinhas, vá,
0: beijinho
4: desculpa.
0: Grande, uma boa tarde. Sim?
4: Beijinho,
0: continua
4: tudo
0: a
4: bom.
0: Passar
4: obrigada,
0: bem este dia.
4: Beijinho.
0: Obrigada. E foi assim, 2 em 1, falámos com a nossa Olga Cristina e com o netinho Rodrigo. E, entretanto, também aqui a fechar esta hora, deixo um beijinho para o nosso João Engenheiro de Carvalhal de Mansores. E então agora, já passa um minutinho depois das 14, vamos ao sinal horário e bora um bocadinho já atrasado e ao bloco informativo das 14.
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6: Decorreu recentemente, na sede do Lions Club de Erganil, a transmissão de funções desta instituição. para o ano leonístico 2026-2027, que este ano celebra 50 anos de existência. Após uma intervenção de agradecimento pela colaboração de todos os companheiros do clube, Graça Muniz, presidente do Lions Clube de Erganil, fez um balanço da atividade desenvolvida ao longo do último ano, cujo balanço é claramente positivo. Por seu turno, após o formal ato da transmissão de funções, usou da palavra Ricardo Pereira Alves, que assume agora as funções de presidente da direção e que contará com Graça Muniz como secretária, João Travassos como tesoureiro, José António Coimbra Alves como vice-presidente e Fernando Simões como diretor de sócios. O dirigente começou por agradecer a Graça Muniz pelo excelente trabalho realizado, reafirmando a sua motivação para dignificar a história do clube, reforçando a sua missão no apoio aos socialmente mais desprotegidos, acrescentando ações inovadoras em prol da comunidade. Após um período de consulta pública e discussão, no âmbito de um grupo de trabalho da Assembleia Municipal de Penacova, foi aprovado o Regulamento Municipal de Atribuição de Benefícios Sociais aos Bombeiros Voluntários de Penacova. Entre os direitos e benefícios sociais, destacam-se a atribuição de bolsas de estudo, isenção de taxas urbanísticas, apoio ao arrendamento para habitação própria ou permanente, reembolso de despesas realizadas no concelho, em áreas como consultas médicas, creche ou similares, entre outras. O regulamento foi aprovado na Assembleia Municipal de Penacova por unanimidade, com os votos do PSD, PS e Chega. Os novos apoios sociais aos bombeiros voluntários de Penacova entrarão em vigor em janeiro do próximo ano. O município de Tábua volta a disponibilizar, durante os meses de julho e agosto, o serviço Ronqueira Bus, uma iniciativa que facilita o acesso à Praia Fluvial da Ronqueira, em Moronho, promovendo a mobilidade sustentável e a utilização de um dos principais espaços de lazer do concelho. O serviço é assegurado pelo autocarro 252, Tábua Ronqueira Tábua, com circulação às segundas, quartas e sextas, permitindo aos jovens deslocarem-se gratuitamente até à Praia Fluvial. A partida de Tábua, a partir do terminal rodoviário, está marcada para as 13h50 e o regresso da Ronqueira far-se-á junto à Estrada Nacional, pelas 18 horas. O transporte é gratuito para todos os jovens até aos 23 anos, no âmbito do programa de gratuitidade dos transportes públicos. Com esta iniciativa, o município de Góis pretende incentivar os mais jovens a usufruírem da Praia Fluvial da Ronqueira, recentemente distinguida com a Bandeira Azul, promovendo simultaneamente hábitos de mobilidade mais sustentáveis e o aproveitamento dos recursos naturais e turísticos do concelho durante a época estival.
5: O estado do tempo nas próximas 24 horas.
6: Céu em geral pouco nublado. Possibilidade de ocorrência de chuva fraca ou aguaceiros no litoral norte e centro a partir da tarde. Vento fraco a moderado. Pequena subida da temperatura mínima no litoral norte e centro.
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Os Reis do Salão com Zé Mário foi o tema que abriu aqui a segunda e última hora do Arte e Sabores desta quarta-feira. Entretanto, aproveito para dizer que vem aí José Cid, que bem que baila a Moura, e depois disso vamos então repor aqui uma das rubricas já emitidas do nosso coaching. O Dr. António Rodrigues Gonçalves vai nos deixar mais uma rubrica, Emoções, Saúde e Felicidade, uma vez que hoje não pode estar aqui connosco em direto, e depois na próxima meia horinha vamos ouvir Nuninho Navarro com O Tempo Voa, e logo depois vamos ouvir também a nossa notária, a doutora Filipa Azevedo Maia. E a fechar teremos a Nena com Portas do Sol e Mónica Sintra com o seu novo tema Barbie. Fico por aí com esta horinha em que temos então algumas rubricas com dois colaboradores, hoje António Rodrigues Gonçalves e Filipa Azevedo Maia. Eu vou-me ausentar porque aproveito também agora por aqui para fazer outros trabalhos, porque a nossa Isabel Duarte está quase aí de férias, não é? E temos aqui de passar a pasta, como se costuma dizer. Entretanto, volto depois das 18. Cá estarei convosco no Peça que Toca entre as 18 e as 20.

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1: Começamos aqui a nossa rúbrica. Deixem-me cumprimentar os ouvintes da Rádio Clube de Arganil e agradecer-lhe a si. E agradecer também a atenção que todas as semanas me dão em estarem aqui connosco nestes programas. Como sabem, estas conversas destinam-se a procurar a saúde através do controle das emoções. E hoje sabe-se, como eu tenho dito várias vezes, que cerca de 90% das doenças provém do descontrole das emoções. Por isso é que estes programas têm por título, para relembrar, o título Emoções, Saúde e Felicidade, precisamente porque se sabe hoje, e repito, que são as emoções as principais responsáveis pela saúde e pela felicidade. Ora bem, nós vemos aqui, semana a semana, como é e porque é que os nossos comportamentos, os nossos pensamentos e as nossas emoções nos fazem mal, e alguns deles fazem-nos mesmo muito mal. E fomos listando, semana a semana, muitos desses comportamentos, e eu fui sugerindo ou aconselhando, digamos assim, aos nossos ouvintes, como nos livrarmos deles, seguindo naturalmente os conselhos dos grandes mestres do passado e os conselhos dos médicos e psicólogos e psiquiatras da atualidade. E referi mesmo os nomes deles para quem quiser pesquisar. E também para afastar críticas ou comentários do que vou dizendo, do que aquilo que eu vou dizendo não é aquilo que eu acho, não é. Embora as redes sociais estejam cheias de comentários e críticas, algumas delas sem base de suporte e sem uma única avaliação estatística da sua visão à realidade. Ora bom, exatamente por isso, e para evitar especulações, eu hoje decidi tentar demonstrar como é que concretamente se dá esse processo em que as emoções nos prejudicam e prejudicam a nossa saúde. De resto, também já mesmo tratei aqui da influência das hormonas na saúde, mas é sempre bom recordar ou até analisar a mesma questão sob outras perspectivas. Então, vamos já ver como é que as emoções erradas, preconceituosas ou imaturas, nos prejudicam e estão mesmo a destruir a humanidade, como reconhece, entre outros, o Dr. Augusto Cury, grande referência nesta matéria. Vamos lá ver. Nós temos um conjunto de hormonas que nos fazem bem. São chamadas hormonas da felicidade. Antes disso, alguém ainda pode perguntar o que são mesmo as hormonas. As hormonas são componentes químicos que circulam no nosso sangue. São chamados neurotransmissores e influem em todos os nossos órgãos internos, no fígado, nos rins, nos pulmões, no coração, no baço, nos intestinos, etc, etc. Para facilitar, eu diria que as hormonas comunicam do cérebro para os órgãos e dos órgãos para o cérebro. E estão na base do equilíbrio ou do desequilíbrio do corpo e da mente. E, por consequência, da saúde ou da doença, da tristeza ou da depressão, da angústia ou da gratificação. Bom, dito isto, vamos então ver quais são as hormonas que nos fazem bem e depois, se tivermos tempo, veremos também quais são as hormonas que nos fazem mal. E veremos também quais são os gatilhos emocionais que influenciam a produção das hormonas boas e das hormonas más. Vejamos então quais as hormonas boas ou as hormonas da felicidade. Temos como boas hormonas a serotonina, a dopamina, a oxitocina, a noradrenalina e as endorfinas. Porém, as principais, para não perdermos muito tempo, as principais para que nos interessa são a serotonina e a dopamina. A serotonina é a principal responsável pela felicidade ou pela tristeza, pela angústia e pela depressão. Por isso é que os medicamentos para tratar a depressão se destinam a para capturar a serotonina, como muitos leem por vezes na bula dos medicamentos. Por outro lado, a dopamina está ligada à recompensa e ao que nos dá prazer para suprir as necessidades básicas, como comer bem, ser reconhecido socialmente, ter atos sexuais, etc, etc. E o cérebro liberta a dopamina a partir do interesse pela vida e pela recompensa que isso nos dá. Por seu lado, a serotonina é a hormona da felicidade, como disse, e é produzida em mais de 90% pelo sistema digestivo, nomeadamente o intestino e o estômago. Ora bem, agora vamos ver o que é que impede uma boa produção destas hormonas e porque é que, estando baixas no sangue, produzem tristeza, depressão e doença. Antes de mais, é preciso que se saiba que o que afeta a produção da serotonina no organismo são as emoções negativas, que eu tenho aqui referido tantas vezes: preocupação, ansiedade, stress, queixas, ódio, inveja, remoer o passado, pensamento negativo, por fora, sentimento de culpa, etc. Tudo emoções negativas que nós temos visto aqui semana a semana e tenho ensinado a evitá-las. Como sabem os que têm assistido a estas nossas conversas, eu repito, se a serotonina está regular, ela inibe a ira e a agressividade, regula o sono, o apetite, a alegria, interfere até na felicidade e no desejo sexual. Mas se ela está abaixo, lá vem a depressão, e agora as pessoas já começam a perceber porque é que às vezes estão deprimidas, lá vem a angústia, o medo, a insónia, e até a sonolência diurna, o mau humor, e outras doenças mais graves, como a fibromialgia, a osteoporose, e outras que eu tenho aqui referido. Alguém agora até pode estar a perguntar, então, como é que se pode regular ou até aumentar a serotonina? A primeira solução é a que eu vou aqui dando todas as semanas, e que é o controle das emoções, da ansiedade e do stress, viver sem medo, sem inveja, sem remoer o passado, não julgar os outros, etc, etc. Outra solução para aumentar a serotonina é comer alimentos com mais triptofano. Por exemplo, ovos, banana, abacate, tomate, salmão, sardinha, cereais integrais, chocolate negro com mais de 85% de percentagem de cacau, etc. Como isto é relativamente difícil de fixar, depois podem ouvir em podcast este programa de hoje e eventualmente até transcreverem para um papel tudo aquilo que eu digo aqui sobre o que nos faz bem. Mas também, para aumentar a serotonina, o exercício físico, a meditação e o yoga fazem muito bem e ajudam à produção da serotonina. Agora outra pergunta. Então, e como é que se dá a desregulação da serotonina e também da dopamina, hormonas estas responsáveis pela felicidade e pela saúde, como eu disse atrás? A resposta é simples, mas também algo complexo, que eu vou tentar explicar de forma simples. Quando nós temos medo, quando temos ansiedade, vivemos em stress, temos ódio, inveja, remoemos o passado, criticamos, julgamos, etc. Tudo emoções negativas, que são o grande tema destas nossas conversas semanais. Mas, dizia eu, quando vivemos com aquelas emoções negativas, o nosso cérebro entende que estamos a ser ameaçados e dá ordem ao sistema digestivo para produzir menos serotonina. Eu vou repetir que isto é importantíssimo. Quando vivemos com aquelas emoções negativas, o nosso cérebro entende que estamos a ser ameaçados e dá ordem ao sistema digestivo para produzir menos serotonina. E com isto lá vêm as doenças, a angústia e a infelicidade, perdão, a depressão e outras maleitas mais ou menos graves. Por outro lado, em qualquer daquelas emoções negativas, o cérebro manda produzir uma outra hormona, a cortisol, hormona má, em excesso, que também veremos se tivermos tempo, que inibe o efeito da serotonina, com consequências muito graves para a nossa saúde, como a tensão alta, o colesterol, diabetes, etc. Portanto, caros ouvintes, para termos uma produção regular de serotonina, e com isso diminuímos o risco de adoecer, temos de ter juízo emocional e comer bem. E ter juízo emocional quer dizer evitar qualquer daquelas emoções. E evitar aquelas emoções é tudo o que eu tenho dito aqui, ou aconselhado, digamos assim, semana a semana. E comer bem é termos cuidado com a nossa biose, com a nossa boca, isto é, com o trato intestinal. e não nos enchermos com toxinas, que eu não quero aqui indicar, não quero aqui referir quais são, para não ser atacado pelos produtos de venenos que nós encontramos por aí à venda nos espaços comerciais. Mas comer mais ovos, mas claro, não fritos em óleo. Comer mais bananas, pelo menos uma por dia. Comer abacate, enfim, se puder chegar ao preço, porque não é uma fruta europeia. Mas podemos comer mais tomate, salmão, se possível de alto mar, sardinhas, frutas vermelhas, chocolate a 95%. E por fim, façam exercício físico, como a caminhada, por exemplo, mas também a meditação e o yoga. A meditação e o yoga são ótimos para equilibrar o meu estado interno e levar à produção de mais serotonina. Ora bem, espero que já se perceba agora porquê e como é que acontecem as consequências orgânicas da nossa saúde quando nos deixamos deslizar para todas e qualquer uma das emoções negativas que tenho aqui pedido para evitar. E espero também que os nossos ouvintes percebam como é que aquelas emoções nos prejudicam, como não me canso de repetir. Bom, mas estava aqui a olhar para o relógio, como ainda temos há algum tempo, vamos ver algumas das hormonas negativas quando há excesso no organismo e que nos destrói a saúde, às vezes de forma silenciosa. As duas principais hormonas negativas são o cortisol e a adrenalina, quando as temos em excesso, claro. Vejamos quais são os efeitos delas no organismo e depois tentarei dizer como se produzem para verem quais são as emoções negativas, como é que elas produzem, ou como é que são os principais culpados. O cortisol alto no organismo produz ansiedade, tensão alta, taquicardia, irritabilidade, insónia, enxaqueca, portanto, dor de cabeça, altera a digestão, aumenta a diurese, diminui a imunidade, e já estão mesmo a ver ao diminuir a imunidade como é que aparecem depois as infecções. E mais, o cortisol alto, se for muito prolongado no tempo, pode originar úlceras no estômago, colites, osteoporose, fraqueza física, diabetes, cancro, síndrome de Burnout, etc, etc. Portanto, já estamos mesmo a ver de onde vem uma parte significativa das doenças graves. E agora chegamos ao ponto em que eu queria chegar. Em todas, mas todas, as situações emocionalmente negativas que tenho aqui referido todas as semanas, e que também já referi atrás, preocupações, ansiedade, por aí fora não vou repetir, o organismo produz cortisol em excesso, e as consequências físicas são exatamente as que acabei de referir, e muitas mais que me escuso a listar. Bom, eu espero agora que se perceba o interesse em controlar as referidas emoções e espero também que não haja qualquer dúvida sobre a justificação científica de tudo o que aqui venho referindo semana a semana. Era só isto que eu acabei de referir, alguém ainda poderá perguntar. Então, e como evitar ou diminuir o cortisol e também a adrenalina? Antes de mais, reconhecer, evitar ou controlar as referidas emoções e depois tomar algumas medidas para equilibrar o cortisol e a adrenalina. Eu vou indicar algumas. Antes de mais, na alimentação, para equilibrar o cortisol. Comer frango de capoeira do campo, claro. Mas também ovos, arroz integral, abóbora, claro. Mas também ovos.

0: ouvinte pode consultar um psicólogo, um coaching ou um mentor que o ajudarão não só a pensar melhor, mas até como vimos, leva o cérebro a mandar produzir estas hormonas que eu aqui referi hoje e a diminuir, nomeadamente as hormonas positivas, que é o principal problema. Mesmo para acabar, vou deixar os nossos ouvintes com duas ou três afirmações dos mestres que comprovam, se isso ainda fosse necessário, tudo quanto vou aqui dizendo semana a semana. A primeira é da Bíblia, que se diz: como você pensa consigo mesmo, assim você é. Cá estão os pensamentos a influenciar a nossa saúde. Outra: nós não vemos as coisas como elas são, vemos as coisas como somos. Portanto, cá está outra vez a mesma ideia, que é: nós, ao não termos uma interpretação correta da realidade e deixarmos influenciar pelas emoções, acabamos por ficar prejudicados. Outra ainda: a vida é 10% o que nos acontece e 90% como reagimos a isso. E cá estão, então, as emoções a prejudicar-nos de cada vez que reagimos mal ao que nos acontece na vida. Por fim, mesmo para acabar, e esta é a de Esopo, um grande filósofo da antiguidade, ele diz o seguinte: a ansiedade e o medo envenenam o corpo e o espírito. Portanto, se dúvidas houvesse, todos os grandes mestres da antiguidade já perceberam isto, tudo que nós acabámos de referir aqui hoje e nas outras semanas, e que por vezes esquecemos, e é isso que está a envenenar a humanidade, e cada vez mais doenças, sobretudo mais grandes. Bom, espero agora que daqui em diante, e sempre que eu falar do prejuízo das emoções na saúde e na felicidade, os nossos ouvintes saibam como é que isso acontece exatamente dentro de nós e possam prevenir que isso aconteça.
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0: Então, o que é que achaste bem? Há pessoas que vão criticar, outros vão adorar, vão-te ouvir, outros não gostam, tudo mais é assim mesmo. Mas como é que se diz em frente?
1: Olha, sabes o que é que fazemos?
0: É,
1: Mete-se ao
0: pá.
1: grosso.

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0: Ora, cá estamos para mais uma rubrica Falar Direito com a notária Filipa Azevedo Maia e hoje para nos falar sobre uso capião. Doutora, para começar, diga-nos o que é a uso capião.
2: Olá Isabel, olá a todos os que nos ouvem. Hoje então vamos falar sobre um instituto jurídico a que se recorre com frequência aqui na região da Beira Serra, com bastante frequência, porque ainda existem muitas aquisições não tituladas, ou seja, prédios por registar, por titular efetivamente, porque, como sabemos, a tradição durante muito tempo foi de que a palavra valia ouro, portanto muitos contratos faziam-se apenas com a segurança, entre aspas, porque a segurança era relativa, mas também no tempo em que a palavra tinha outro valor, das pessoas. E, portanto, a uso capião é um instituto jurídico regulado pelo Código Civil Português e permite a aquisição da propriedade de um bem por meio de posse contínua e ininterrupta durante um determinado período de tempo que a lei prevê. A posse que é exercida sobre um determinado móvel ou imóvel, porque podemos estar a falar de bens móveis, como por exemplo um motociclo, um automóvel, ou de bens imóveis, um prédio rústico, um prédio urbano, um terreno, uma casa, um armazém, seja, portanto, o tipo de imóvel que for, podemos estar a falar de então de uso capião relativamente quer a estes, quer aos bens móveis. E então, de acordo com o Código Civil Português, os requisitos para podermos recorrer a este instituto jurídico são a posse contínua e ininterrupta, ou seja, a posse deve ser exercida de forma continuada e sem interrupções, deve ser uma posse pacífica, não pode ser contestada ou disputada por terceiras pessoas, portanto tem que ser à vista de toda a gente, não pode ter oposição, deve ser uma posse pública, exercida de forma a que toda a gente possa ter conhecimento, toda a gente, claro, no círculo restrito em que esta situação se verifica, de forma a ser conhecida por todos, de forma pública e notória, e por tempo determinado, o tempo que a lei prevê para que a uso capião opere. E isto varia consoante o tipo de bem, falámos há pouco de bem móvel e bem imóvel, e das circunstâncias. No caso dos bens imóveis, o período de uso capião em Portugal é de 10 anos, quando a posse se baseia em título justo e boa-fé. O que é o título justo e boa-fé? A pessoa tem uma escritura, até, pela qual consegue provar que é dona de um determinado imóvel, mas nós vamos ao registro predial e o imóvel no registro predial está registado ainda a favor de pessoas detentores muito anteriores. E é preciso fazer o que chamamos o trato sucessivo. O que é o trato sucessivo? É deduzir todas as ligações ou os contratos que existiram anteriormente até chegar a este contrato titulado que a pessoa tem para que se possa pedir o registro na conservatória. Mas a maior parte das situações que me aparecem aqui no cartório são situações de posse não titulada, ou seja, as pessoas não têm pura e simplesmente nenhum título do qual resulte serem donas de um determinado imóvel, porque também a questão põe-se muito mais quanto a bens imóveis. E no caso desta posse não titulada, portanto a pessoa não ter um documento do qual resulte que é dona de um determinado imóvel, vamos falar agora assim num caso mais concreto, a lei presume, quando a posse não é titulada, que a posse é de má fé, e para a aquisição nestes casos a lei prevê o prazo de 20 anos de posse direta e contínua e com reconhecimento por parte de todos.
0: Doutora, e como é que são acautelados os direitos de terceiros?
2: É uma questão importante, porque nós sabemos que, portanto, uma das situações que devemos, de facto, acautelar são os direitos de outras pessoas que, eventualmente, possam ter interesses conflituantes sobre aquele imóvel. Então, a pessoa vai ao cartório, diz que tem um imóvel e que não tem qualquer título do qual resulte que o imóvel lhe pertence, e a primeira coisa que se vai fazer é tentar avaliar se de facto não há possibilidade de celebrar um contrato escrito diferente, uma compra e venda que foi feita há 30 anos, mas não foi feita na altura e as pessoas atualmente estejam vivas ou tenham falecido, mas existam herdeiros que estão dispostos a vir ao cartório titular a venda que na altura não foi titulada. Portanto, toda essa averiguação é feita antes de se partir para a usucapião. Portanto, isto é uma situação excepcional e é uma situação que depende da avaliação por parte do notário. Mas se, de facto, não existe outra possibilidade para legalização de um determinado imóvel, e vamos falar agora concretamente mesmo de imóveis, então partimos para o uso deste instituto jurídico que é posto à nossa disposição para fins de legalização. Então, a escritura do usucapião é feita com as declarações da pessoa que diz ser dona há mais de 20 anos de um determinado imóvel. Estas declarações são corroboradas por três pessoas que conhecem a situação. O notário adverte se estas declarações forem postas em causa, as pessoas poderão ser chamadas a tribunal para as confirmar e, portanto, de forma a que toda a gente tenha completa consciência daquilo que vai assinar. Depois da escritura feita, então é feito um extrato para publicação no jornal local, e esse extrato, só após 30 dias decorridos sobre a publicação desse extrato, é que poderemos tirar então certidão da escritura que temos no cartório para efeito de registro e no caso de não ter havido nenhuma impugnação judicial, ou seja, é dado aos terceiros eventualmente possam sentir-se lesados com a feitura destas declarações, a possibilidade de virem contradizer, de virem manifestar a sua oposição a estas declarações que foram prestadas sobre um determinado imóvel.
0: Doutora, isso é um procedimento normal?
2: Sim, é como eu lhe disse no início, aqui na região há muitas vendas, doações, partilhas ainda não tituladas. Já menos agora do que quando comecei a minha atividade aqui no cartório, mas de facto é um instituto a que se recorre com alguma frequência quando não há outra possibilidade de resolução destas situações sobre a titularidade de imóveis, sim.
0: Muito obrigada, doutora. Não sei se para concluir ainda quer acrescentar algo.
2: Sim, acrescentar só que, então, estando finalizado o processo, as partes, portanto, os justificantes, digamos, ficam com um título válido para fazer depois o registro do imóvel em seu nome na Conservatória do Registro Predial. Quer reatando as transmissões que estão em falta relativamente a um bem que está registado a favor de outras pessoas, quer promovendo o primeiro registro deste imóvel na Conservatória do Registro Predial a favor dos próprios justificantes.
0: Muito bem, doutora. Muito obrigada e até à próxima rúbrica.
2: Obrigada.
0: Falar Direito com a notária Filipa Azevedo Maia.

0: Bem-vindos a Pomares, freguesia do concelho de Arganil. Pomares é muita fruta.
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2: 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Para já, música para ouvir nesta emissão de rádio sobre o mangostão. GNR, esta tirana, a grande voz de Rui Rainho, está a tocar na sua rádio. Seja muito bem-vindo.

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0: Esta é a cidade da Tinoco, da Bárbara e da outra Bárbara, da Bandeira. Duas Bárbaras a tocar aqui na sua rádio. 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
1: O município de Erganil entregou recentemente rádios Siresp, Sistema Integrado de Redes de Emergência e Segurança de Portugal, às juntas e uniões de freguesia do concelho. A sessão de entrega decorreu no Salão Nobre dos Espaços do Concelho, tendo sido efetuada pelo próprio Presidente da Câmara Municipal de Erganil, Luís Paulo Costa. Os rádios distribuídos integram uma rede de comunicações destinada a assegurar a ligação entre os diversos agentes de proteção civil, contribuindo para uma resposta mais coordenada, eficaz e célere em situações de emergência, resultando do investimento da Comunidade Intermunicipal da Região de Coimbra na ordem dos 600 mil euros. A iniciativa está integrada numa estratégia mais ampla de reforço das capacidades de proteção civil e segurança da região, que prevê um investimento global de 4,5 milhões de euros até 2030. A Praia das Canaveias, em Vila Nova do Ceira, no concelho de Góis, recebe no próximo dia 18 de julho a 34ª edição do Festival de Folclore Mensageiros da Alegria, organizado pelo Rancho Folclórico Mensageiros da Alegria. O programa terá início às 13 horas com o almoço, que terá lugar na sede da Associação dos Amigos da Várzea Pequena. A partir das 16 horas, realizar-se-á o habitual desfile dos grupos participantes, seguindo-se o Festival de Folclore na Praia das Canaveias. Além do Rancho Folclórico Mensageiros da Alegria, anfitrião do evento, irão participar nesta edição o Rancho Folclórico e Etnográfico de Freixiel, o Rancho Folclórico e Etnográfico Cabeço de Montachique e o Rancho Folclórico Os Padeirinhos de Freixieiro. O município de Tábua informa que entre os dias 1 de junho e 30 de setembro é proibido fazer queimas e queimadas em todos os municípios da região metropolitana de Coimbra. Esta medida pretende prevenir a ocorrência de incêndios rurais no período de maior risco, protegendo pessoas, bens, a floresta e o território. Não deve eliminar sobrantes com recurso ao fogo. Em alternativa, triture os sobrantes, reduza o seu volume e encaminhe-os para a rede intermunicipal através dos parques de biomassa e contentores florestais disponíveis no território. Pode depositar sobrantes de podas agrícolas, sobrantes das limpezas de terrenos. Não pode depositar resíduos com entulhos ou metais, lixo doméstico, entulho ou resíduos orgânicos. Em caso de dúvida, contacte a linha de apoio 800-202-203. Este contacto é gratuito.
0: O estado do tempo nas próximas 24 horas.
1: Céu em geral pouco nublado. Possibilidade de ocorrência de chuva fraca ou aguaceiros no litoral norte e centro a partir da tarde. Vento fraco a moderado. Pequena subida da temperatura mínima no litoral norte e centro.
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0: tão nervosa por não saber se a nossa filha está a ser feliz ou se alguma coisa correu mal.
1: Oh, mulher, sossega, porque a nossa filha sabe tomar conta de si. Não querias certamente estar lá com ela durante a noite de núpcias.
0: É que eu nunca percebi aquele rapaz com quem ela casou. É um bocado esquisito, não é? Bem, aguardemos para saber como correu a noite lá no hotel.
1: Se houver alguma coisa menos satisfatória, não te esqueças de que o hotel é obrigado a ter por lá um livro de reclamações.
0: Oh! Mas o que é isto? A nossa filha está aqui a meio da noite de núpcias com um homem que não é o marido que casou com ela?
1: Este episódio não estava previsto. Então, Zusa, esclarece-nos lá antes que a tua mãe tenha para aí qualquer coisa má.
2: Olha, tive a desilusão máxima com o Ernesto quando chegámos à noite nupcial. Eu estava à espera de uns momentos românticos, com champanhe, uma conversa amorosa para me relaxar e preparar para o que seguisse. Mas o Ernesto não estava interessado em conversas. Só pensava numa coisa e começou logo a despir-se. Uma indecência!
0: Pronto, pronto, já passou, Zusa. Ele não veio atrás de ti, já não abusa.
1: Mas é preciso fazer qualquer coisa em relação ao teu marido, porque ele tem os seus direitos e pode reclamá-los.
2: Eu, à saída, quando passei pela recepção do hotel, dei dinheiro ao empregado e ele ficou de ir a uma sex shop comprar uma boneca insuflável. Para aquilo que o Ernesto queria e estava interessado, é o suficiente.
1: Bem, se achas que sim.
0: Bem, filha, só falta dizeres quem é este senhor que te acompanhou até aqui.
2: É o José. Diz que é engenheiro e conheceu durante o copo d'água. É primo do Ernesto, mas não tem nada de parecido com ele. Aqui o José é um doce e sabe conversar com as pessoas.
3: É lastimável o que aconteceu com a Zusa. O meu primeiro Ernesto tem um espírito muito machista. E o marialvismo é a sua base filosófica, que ele segue sem respeito pelos sentimentos dos outros. É bastante conservador e antiquado. Para ele, a mulher não passa de uma fêmea que deve ser dócil, obediente e sem quaisquer desejos próprios. Compreendo perfeitamente a natural reação da Zusa e estou disposto a compensá-la pelo mau momento que o Ernesto lhe proporcionou numa brutal demonstração de machismo e de estúpida brutalidade.
2: Então, o que acham do José?
0: Bem, lá conversa tem ele.
2: E o pai? Qual é a sua opinião?
1: Olha, filha, pode ser que me arrependa, mas vote nele. Vote nele, pronto.
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3: Beirada anticuada. Estas são ainda do tempo em que Portugal era dos portugueses. Lembram-se?

0: Pois fica sabendo que antigamente, no tempo em que a monarquia reinava, o teu tetravô era barão.
1: Ah, era barão? E servia para quê? Para segurar os cortinados, era?
2: Como é que será que faziam quando ainda não havia preservativos?
3: Ai, era assim. As mulheres punham uma rolha e os homens davam um nó ao meio. Ai!
4: Pode crer, minha amiga. Há aí uns anos, tudo aqui em redor, até onde a vista alcançava, ai, era tudo meu.
5: Estou a perceber, estou a perceber. 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
6: Ainda temos tempo para ouvir as tias à hora do chá.
12: Ah, Henrica, olha, conte-me tudo sobre a sua relação com esse tal Xavier milionário também.
13: Nem queira saber, Rica. Estávamos nós na maior quando apareceu a mulher dele.
12: Que horror! Oh. E depois?
13: Olha, Rica, depois ela quis ter uma conversa comigo e fomos falar as duas no quarto.
12: Ah, não me diga, Rica! Olha, como é que isso acabou?
13: Só lhe digo uma coisa, Rica. Foi um fim de semana de loucura.
12: Oh, com ele?
13: Não, com ela! Com ela, Rica!
14: Então, Faria, Como é que isso vai?
15: Olha, sempre a andar, sempre a andar.
14: É, pois, porreiro, pá. Isso é que interessa.
15: Ah, vê lá tu que agora estou a chegar da pesca.
14: E que tal?
15: Olha, passei a noite ao frio, arriscando a levar com ondas 3 metros. Ah, mas valeu a pena.
14: E então, diz lá.
15: Olha, pesquei duas tainhas e um barbo.
14: Muito bem. Olha, nem de propósito.
15: O quê?
14: Há bocadinho, passei ali na tua rua e vi o Marcelino.
15: Ah, o que trabalha na padaria?
14: Esse mesmo. Olha, as coincidências desta vida. Tu e o Marcelino têm um passatempo em comum.
15: O quê? A pesca?
14: Isso mesmo. Só que tu vais à pesca de tainha e ele vai à pesca da coitadinha.
15: Coitadinha? Mas qual coitadinha?
14: A coitadinha da tua mulher.
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0: São 17 horas.
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Queridos e estimados ouvintes, muito boa tarde. Sejam bem-vindos a mais um Clube RCA, com Isabel Duarte a fazer-vos companhia. Abrimos com Dani Luz e o tema A Porta Vai Ficar Aberta. E agora, vem aí Mundo Novo com Parabéns, Te Vou Cantar. Dedicamos o tema a Maria de Fátima Lopes Filipe Marques, residente em Sobral Gordo, sócia 1120, a Cacilda da Conceição Gonçalves, em Arganil, sócia 1005, a António Francisco, em Sobral Gordo, sócio 1251, a Fernando Diniz, em Olivais, Sinde, sócio 1682, à nossa querida amiga Adelaide Gonçalves, em Castanheira Moronho, sócia 2054, e Anabela Silva, residente em Lisboa, madrinha 350. Para todos estes queridos aniversariantes do dia, um grande beijinho de parabéns. Feliz aniversário! A prendinha musical, como já tinha dito, é a cargo de Mundo Novo. Daqui a pouco já iniciaremos as nossas dedicatórias para os sócios de hoje.

E agora sim, queridos amiguinhos, vamos às nossas dedicatórias com o Leões da Batalha e Fraca Sorte. Dedicamos o tema, para começar, a um casal que nos ouve em Lourvão. Dídia Tomé Pereira, sócia 2305, e João Simões Tomé, sócia 2306. Para Luís Carlos Conceição, em Coves, Tábua, sócio 2307. Para Alice Piedade Marcos Pereira, na Gramassa, Aldeia das 10, sócia 2309. Para António Melo e para a sua esposa Manuela Melo, residentes em Freixo, Mortágua, respectivamente, sócio 2311 e sócia 2312. Para António Ferreira, em Maçarocas, São Pedro do Sul, sócio 2313. Para Maria de Lourdes Duarte Lourenço, em Covelo de Cima, Tábua, sócia 2315. Para Maria Conceição Sousa, em Albergaria Carregal do Sal, sócia 2316. Para Fábio Almeida, da Portela da Cerdeira, mas à escuta na Suíça, sócio 2317. Para o Cantinho da Pastorinha, em Rojão Grande, sócio 2318. Para Guilherme Casimiro, em Moimenta de Maceiradão, sócio 2319. Para Mário Borges Pinto, em Chancela Tondela, sócio 2320. Para António Machado, em Tondela, sócio 2321. Para Mário Figueiredo, em Travanca de Lagos, sócio 2322. Para Manuel Diniz Ferreira e Maria de Lourdes Marques, ambos residentes em Vila Gozendo, Mortágua, respectivamente, sócio 2329 e sócia 2330. Para a nossa Grace, Ana da Graça Almeida Alves, em Erganil, sócia 2331. Para Manuel Ferreira Filipe, em Almargem, Calde, Viseu, sócio 2332. Para Alípio Gomes da Costa, em Casalito, Penacova, sócio 2333. Para Laurinda Alves, a nossa amiga da Cernada, sócia 2334. Para Maria Altina de Almeida Santos, em São Pedro de Alva, sócia 2336. Para Fernando Manuel Mendes, em Coito Midões, sócio 2337. Para a Domicília Costa e para o seu simpático marido, Raul Alves Pereira, ambos residentes na Quinta da Barroca, em Covas, no Conselho de Tábua, respectivamente, sócio 2338 e sócio 2339. Ainda para Maria Rosinda Abranches Costa, na Estrada da Lameira, Tábua, sócia 2341, e para Joaquim Mesquita, o nosso amigo de Castanheira de Mourunho, Tábua, sócio 2342.

Fechamos esta primeira meia hora com a Cláudia Nayara, que nos traz o tema Sou Outra Mulher. Dedicámo-lo a José Rodrigues Duarte, em Lisboa, sócio 2343, a Carlos Ribeiro, em Oliveira do Hospital, sócio 2344, para António Oliveira e para a sua esposa Maria Oliveira, residentes na Austrália, respectivamente, sócio 2346 e sócia 2347, para Ducília de Almeida da Costa, em Torais, sócia 2348, para Fernando Pereira da Costa, seu marido, residente em Torais, sócio 2349, para Vasco Ferreira Soares, em Santa Combadão, sócio 2350, para Floriano Figueiredo Pereira, em Silvares, Silgueiros, sócio 2351, para João de Gouveia Gomes, em Gouveia, sócio 2352, para Amândio da Silva Batista, em Capitorno, Penacova, sócio 2353, para Amélia Ferreira, em Vila Meã, Sobral, sócio 2354, para Fernando Mendes, em Moimenta de Maceiradão, sócio 2355, para António Fernando Mendes Coelho, também em Moimenta de Maceiradão, sócio 2356, para Maria Isabel dos Santos, em Paradela de Lourvão, sócia 2357, para Marília Montes, em Portela da Azóia, sócia 2358, para António Marques, em Nelas, sócio 2359, para António Loureiro, em Outeiro de Espinho, Mangualde, sócio 2360, para Avelino Coisinha Pinheiro, em Foz da Moura, Pomares, sócio 2361, para Abílio Candeias Lopes, em Casalmendo, Carregal do Sal, sócio 2362, para Lionel das Neves Lopes, na Gandra, Arganil, sócio 2363, para José Carlos Arinto, na Amadora, sócio 2364, para João António Santos, no Rochel, sócio 2365, para João Tiago Gonçalves, em Valongo, Covas, sócio 2366, para Isilda Coisinha, em Porto Silvado, Pomares, sócio 2367, para Agostinho Diniz Pereira, em São Geraldo, Covas, sócio 2368, para o nosso grande amigo António Albuquerque, em Oliveira do Conde, Carregal do Sal, sócio 2369, ainda para Luís Manuel Rodrigues, em Lisboa, sócio 2370, para Carla Carapeta, em Lisboa, sócia 2371, para Elídio Martins Lourenço, no Sarzedo, sócia 2372, para Diolinda Martins, no Alqueve, sócia 2373, para Eduardo Assunção Antunes e Laura de Jesus Gonçalves, ambos residentes em Relva Velha, respectivamente, sócio 2374 e sócio 2375. Para Rosa Conde, em Queluz, sócio 2376. Para Maria Isabel Saraiva Ribeiro, em Oliveira do Hospital, sócio 2377. E para Antonino Alves da Silva, em Arganil, sócio 2378.

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Estamos de volta, queridos sócios e amigos. Trazemos-lhe agora os amigos da Sobreposta com o Botafogo no terreiro. Um tema que dedicamos a António Pinto Carvalho, residente em Urgueira, São Martinho da Cortiça, sócio 2379, para Sandra Marques e Margarida Serrão, ambas residentes em São Marcos, Cacém, respectivamente, sócia 2380 e sócia 2381, para Alda Cristina Almeida e Matilde Almeida, da Cerdeira, mas à escuta na Suíça, respectivamente, sócia 2382 e sócia 2383, para José Carlos Joaquim, de Sobral Gordo, sócio 2384, para Maria Isolete Santos, em Couto do Mosteiro, sócia 2385, para Maria do Céu Simões, em Capitorno, Penacova, sócia 2386, para António Soares, em Capitorno, Penacova, sócio 2387, para Odete da Costa Ribeiro, em Póvoa de Midões, Estábua, sócia 2388, para Belarmino Santos e Maria de Lourdes Figueiredo, ambos residentes em Tábua, respectivamente, sócia 2389 e sócia 2390. Para Artur Marques Bernardo, em Candosa, sócio 2391. Para António Catela, em São Pai do Mondego, sócio 2392. Para Carlos Gaio, em Pereira Moronho, sócio 2393. Para Teresa Gomes, em Pesseguido, sócia 2394. Para António Santos Pereira, em Alveite Pequeno Serpins, sócio 2396. Para Luana Sofia Gomes, em Vila Nova de Poiares, sócia 2397. Para Maria Mercês Carvalho e para o seu marido Mário Pires, residentes em Vila Xando Monte Torre Deita, respectivamente, sócia 2398 e sócia 2399. Para Maria Inês Martins, em Antes, Mialhada, sócia 2400. Para Gabriela Brás, em Freixo Mortágua, sócia 2401. Para António Barreiras, em Santa Eulália Ceia, sócio 2402. Para o muito querido Orlando Prazeres Nunes, um beijinho, Sr. Orlando, ele que nos ouve em Torrozelas e é o sócio 2403. Ainda para António Lopes Antunes, em Coja, sócio 2404. Para José Figueiredo e Joaquim Lopes, ambos residentes em Rojão Grande, respectivamente sócio 2405 e sócio 2406. E para um casal que nos ouve em Lisboa, Ana Maria Laranjeira, sócio 2407, e José António Laranjeira, sócio 2408.

Trazemos-lhe agora o Danny e a Mary, com o balanço do samba. Dedicamos o tema a José Lopes Moreira, em Gramassa, Aldeia das 10, sócio 2409, António Lages Galvão na cabeça, sócio 2410, a Marina Castanheira no Sarzedo, sócio 2411, a Francisco Martins em Queixas, sócio 2412, a Mário Neves em Parcerias Solavisa, sócio 2413, a Marta Ferreira Lourenço em Queluz de Baixo Barcarena, sócia 2414, a Ana Teresa Duarte em Solavisa, sócia 2415, a Maria Cidalina de Jesus em Lisboa, sócia 2416, a Gonçalo Rodrigues e a Ana Carolina Rodrigues, residentes também em Lisboa, respectivamente, sócio 2417 e sócio 2418. Para Carlos Cantarinhas e Henrique Cantarinhas, residentes em Valmimoso Vimieiro, respectivamente, sócio 2419 e sócio 2420. Para Gracinda dos Santos, em França, sócio 2421. Para Guilherme Marques, em Solavisa, sócio 2422. Para Ana Margarida Pereira Dias, em Torroselas, sócia 2423. Para o amigo da nossa rádio, António Matos, em Povo de Cervães Mangualde, sócio 2424. Para Maria da Anunciação Oliveira, mais conhecida por São, residente em Erganil, sócia 2425. Para Aida Maria Dias da Silva, em Figueiral Castelões, sócia 2426. Para Maria José Marques Viegas, em Santa Combadão, sócia 2427. Para António Cristóvão, em Candosa, sócia 2428. Para Vítor Calinas Carvalho, em Quintela, Tábua, sócia 2429. Para Manuel Pereira Ribeiro, no Piódão, sócio 2431. Para Maria de Fátima Amorim, no Luxemburgo, sócia 2432. Para Manuel Borges Filipe, em Oliveirinha Carregal do Sal, sócio 2433. Para Sérgio Rodrigues Duarte, em França, sócio 2434. Para Luís Marques, em Carraguzela de Ceia, sócio 2435. Para dois sócios de Rio Milheiro, Sobral, Mortágua, Celso Inácio Duarte, sócio 2436, e Maria Rosa Marques de Oliveira, sócia 2437. Por último, vai para Maria Adelina Antunes de Almeida Maio, em Santa Ovaia de Baixo Tondela, sócia 2438.

Prosseguimos com Emanuel e o Padre da Minha Terra. Dedicamos o tema ao amigo Pedro Manuel dos Santos Prata Inácio Ferreira, da Ponte da Mucela, Vila Nova de Poiares, que é o sócio 2439. Para Pedro Miguel Borges Marques, em Gavinhos de Baixo, Oliveira do Hospital, sócio 2440. Para Rui Manuel Dias Francisco, em Valda Nogueira, Arganil, sócio 2441. Para Mateus Batista Quaresma, em Mourão, Arganil, sócio 2442. Para Mário Correia Antunes, em Santa Ovaia de Cima, Tondela, sócio 2443. Para Sérgio Correia, da Suíça, ou melhor, da Cernada, mas à escuta na Suíça, sócio 2444. Para António Campos da Fonseca, em Coja, sócio 2445. Para Paulo Rui Batista, na Urgueira, São Martinho da Cortiça, sócio 2446. Para Luís Carlos Figueiredo, em Foz da Moura, sócio 2447. Para António José Araújo, em Carvalhas, São Pedro, sócio 2448. Para a Associação de Desenvolvimento de Relvas, sócia 2449. Para Sandra Marisa dos Santos Duarte, de Porto Silvado Pomares, sócia 2450. Para a Comissão de Festas de Santa Catarina, em Sulavisa, sócia 2451. Para Carlos Ferreira Nunes, em Alvoeira Moronho, sócia 2452. Para Bárbara Sofia Pinheiro, na Lousã, sócia 2453. Para Clélia Schmidt, do Agroalmas, à escuta em França, sócia 2454. Para Maria Aurora Diniz de Campos, a nossa amiga residente em Viseu, sócia 2455. Para Isilda das Neves Simões, em Sarcina, Arganil, sócia 2457. Para Fernando de Oliveira Araújo, em Salgueiro, Vagos, sócia 2458. Para Maria Júlia Alves Souza, em Nogueira do Cravo, sócia 2459. Para Hilda Nunes e para o seu marido Jorge Manuel Nunes, residentes em São Simão, Tábua, respectivamente sócia 2460 e sócia 2461. Para Maria de Fátima Ribeiro, em Torre, Tábua, sócia 2462. Para João Alberto Martins Marques, em São Romão, sócio 2463. Para um dos elementos que integra a direção da nossa rádio, João Pinto Vinagre, em Arganil, sócio 2464. Para Abel da Conceição Freitas, em Cabanas de Viriato, Carregal do Sal, sócio 2465. E para Maria de Fátima Prata Rodrigues Costa e para o seu marido Fernando Costa, residentes na Alemanha. A dona Fátima é a sócia 2466 e o senhor Fernando, sócio 2467.

E para finalizar, queridos amigos, Kátia e Flor, e o tema Ele é Todo Meu. Uma música que vai para todos vós, com um grande beijinho e um grande abracinho. Daqui a pouco, Lourdes Gonçalves, com Peça que Toca. Quanto a mim, estarei de volta amanhã. Desejo-vos a continuação de uma ótima quarta-feira. Fiquem bem.

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1: Decorreu recentemente, na sede do Lions Club de Erganil, a transmissão de funções desta instituição. Para o ano leonístico 2026-2027, que este ano celebra 50 anos de existência. Após uma intervenção de agradecimento pela colaboração de todos os companheiros do clube, Graça Muniz, presidente do Lions Club de Erganil, fez um balanço da atividade desenvolvida ao longo do último ano, cujo balanço é claramente positivo. Por seu turno, após o formal ato da transmissão de funções, usou da palavra Ricardo Pereira Alves, que assume agora as funções de presidente da direção e que contará com Graça Muniz como secretária, João Travassos como tesoureiro, José António Coimbra Alves como vice-presidente e Fernando Simões como diretor de sócios. O dirigente começou por agradecer a Graça Muniz pelo excelente trabalho realizado, reafirmando a sua motivação para dignificar a história do clube, reforçando a sua missão no apoio aos socialmente mais desprotegidos, acrescentando ações inovadoras em prol da comunidade. O município de Tábua volta a disponibilizar, durante os meses de julho e agosto, o serviço Ronqueira Bus, uma iniciativa que facilita o acesso à praia fluvial da Ronqueira, em Moronho, promovendo a mobilidade sustentável e a utilização de um dos principais espaços de lazer do concelho. O serviço é assegurado pelo autocarro 252, Tábua Ronqueira Tábua, com circulação às segundas, quartas e sextas, permitindo aos jovens deslocarem-se gratuitamente até à praia fluvial. A partida de Tábua, a partir do terminal rodoviário, está marcada para as 13h50 e o regresso da Ronqueira far-se-á junto à Estrada Nacional, pelas 18 horas. O transporte é gratuito para todos os jovens até aos 23 anos, no âmbito do programa de gratuitidade dos transportes públicos. Com esta iniciativa, o município de Góis pretende incentivar os mais jovens a usufruírem da praia fluvial da Ronqueira, recentemente distinguida com a bandeira azul, promovendo simultaneamente hábitos de mobilidade mais sustentáveis e o aproveitamento dos recursos naturais e turísticos do concelho durante a época estival. A Associação Filarmónica de Erganil assinala no próximo sábado, dia 18 de julho, o seu 173º aniversário. Do programa consta, pelas 10h30, recepção à Filarmónica Recreio de Santa Bárbara, na Praça Simões Dias. Às 11, sessão de boas-vindas no Salão Nobre dos Passos do Conselho. Pelas 17h30, missa em sufrágio dos associados, dirigentes e filarmónicos falecidos na Igreja Matriz de Erganil. E pelas 21h30, concerto de aniversário pelas filarmónicas na Praça Simões Dias. Às 23h45, corte do bolo de aniversário na Casa das Coletividades. Após um período de consulta pública e discussão no âmbito de um grupo de trabalho da Assembleia Municipal de Penacova, foi aprovado o Regulamento Municipal de Atribuição de Benefícios Sociais aos Bombeiros Voluntários de Penacova. Entre os direitos e benefícios sociais destacam-se a atribuição de bolsas de estudo, isenção de taxas urbanísticas, apoio ao arrendamento para habitação própria ou permanente, reembolso de despesas realizadas no concelho, em áreas como consultas médicas, creche ou similares, entre outras. O regulamento foi aprovado na Assembleia Municipal de Penacova por unanimidade, com os votos do PSD, PS e Chega. Os novos apoios sociais aos bombeiros voluntários de Penacova entrarão em vigor em janeiro do próximo ano.
0: O estado do tempo nas próximas 24 horas.
1: Céu em geral pouco nublado. Possibilidade de ocorrência de chuva fraca ou aguaceiros no litoral norte e centro a partir da tarde. vento fraco a moderado, pequena subida da temperatura mínima no litoral norte e centro.
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6: Então, a continuação de uma excelente tarde para si, continua desse lado a acompanhar aqui a nossa emissão na Rádio Clube de Arganil. É verdade, hoje por aqui Lourdes Gonçalves consigo, até bem pertinho das 20. Já sabe como é que funciona este programa, até às 20. pode tentar ligar e pedir a sua música ou através deste número fixo ou utilizando o 960-313-902. A única regra é que quem ontem ligou já sabe que hoje não poderá ligar, para dar oportunidade a outras pessoas de ligarem e de fazerem o seu pedido e a sua dedicatória. E abrimos hoje aqui o programa Discos Pedidos na Rádio Clube de Arganil com um pedido muito especial para alguém que está de parabéns. É verdade, nós ao longo do dia fomos aqui oferecendo prendinhas musicais e anunciámos que temos hoje de parabéns aqui em Arganil a Dona Cacilda da Conceição Gonçalves, e temos aqui uma sua netinha, a Soraya André, que quer oferecer uma música à avó com a seguinte mensagem: querida avó Cacilda, um feliz aniversário, que contes muitos, um beijo enorme desta neta que te ama muito, Soraya. Então, querida Cacilda, já agora, querida Soraya, obrigada também por contactar a nossa rádio para deixar esta prendinha musical à avó, mas enviamos um beijinho para a nossa querida Cacilda Gonçalves, então, aqui de Arganil, e dizer que a sua netinha, a Soraya André, quer aqui oferecer-lhe o Shaila de Minha Mãe. Vamos a isso, ouvir aqui Maria da Silva a interpretar esta musiquinha, e depois fica prometido que voltamos aqui para os telefones, agora sim com participações em direto.

0: E aqui recordamos então o Child de Minha Mãe, uma musiquinha oferecida aqui pela netinha da Dona Cacilda Gonçalves de Arganil, à própria, não é? Que hoje está de parabéns à Dona Cacilda. Então vamos lá agora para o telefone, que já temos alguém em linha. Muito boa tarde.
1: Olá, doutora Ordinhas.
0: Olá, estou bem.
1: E o
0: nosso
1: Pedro e o Matias.
0: Obrigada, também devem estar bem. Exatamente, vai-se andando, claro. Vai-se vivendo.
1: Dentro possível.
0: E precisamente. E o nosso amigo António Albuquerque, também anda bemzinho?
1: Ordinhas, também.
0: Ótimo.
1: Por enquanto não há nada normal.
0: Ótimo, ótimo. Fico muito feliz com as notícias, que assim continuo.
1: Obrigado.
0: Então o que é que vai querer pedir por aqui? O que é que vai ouvir?
1: Vamos ouvir o tema do Bora Lá. Este é o tema... Não adianta ser bonito.
0: Ah, exatamente, que é uma musiquinha nova, não é?
1: É recente.
0: E diz que vai vir este grupinho,
1: onde? Vou estar com a Ângela, ela canta muito bem, vou estar com o grupo, agora no fim do mês, ali em Moreira, que é no Conselho Nelas.
0: Olha que bem, sim senhora.
1: É verdade.
0: Olha, gosto muito deles, devo dizer que já estiveram no nosso convívio e adorei, fazem um espetáculo maravilhoso. E ela
1: também,
0: realmente tem uma voz daquelas, enfim, muito
1: não,
0: especial.
1: Não, também eu, gosto muito deles.
0: Muito bonito,
1: é
0: espero que um dia voltem a estar connosco também.
1: Claro.
0: Numa outra oportunidade,
1: sim.
0: Exatamente. E para quem vai a musiquinha então, senhor António?
1: Digo à colega, à Isabelinha, que umas ótimas férias. Que passe tudo bem, uns dias de descanso. Para as minhas amigas e amigos mais presentes, está a nossa imensa comunidade da Rádio de Canigo, e para Arurinhas, que é muito minha amiga, eu gosto muito de si e também das colegas, claro. Beijinhos grandes e que lhe proporcione tudo aquilo de que é merecedora. E muito bem-aja, doutora.
0: Obrigada, o meu bem-aja também, pela sua amizade e simpatia, querido António. E
1: muito
0: tudo
1: obrigado,
0: a correr bem, continuação de muita saudinha, sobretudo,
1: muito
0: que é o mais importante.
1: Também.
0: Um beijinho e até uma próxima oportunidade.
1: Tá.
0: Tudo bom também, senhor António.
1: Obrigado,
0: um beijinho
1: obrigado.
0: E boa semana. Obrigada, com licença.

0: Bonita musiquinha e bonita letra, é verdade. O que importa é o que vai no nosso coração, não é? Na realidade, não é se somos bonitos ou feios. Eu concordo plenamente. Vamos lá atender mais uma chamadinha. Muito boa tarde.
1: Boa tarde, Lourdes. Como está?
0: Eu estou bem. E como estão os amiguinhos Olga e Rodrigo?
1: Também, graças a Deus. Olha, estamos na fazenda, mas estamos sentados agora à sombra.
0: Pois, também tem que se descansar. Não pode ser só trabalhar, senão o coitadinho do Rodrigo vai para casa todo partido.
1: Ele gosta muito. Ele gosta muito.
0: Ainda bem. E é uma simpatia ao Rodrigo, que veio aí logo dizer-me um olá. Eu estou mesmo
1: a
0: adorar o Rodrigo.
1: É verdade, andámos aqui a apanhar os feijões que tinham ao sol, que descascámos, já estão nos baldinhos, e agora vou apanhar um bocadinho dele de bulho, mas pronto, ele estava aqui sentado e ele também simpatiza. Ele simpatiza com quase toda a gente.
0: É, mas... sim, mas é simpático por natureza, não é? Já deu para perceber. Maravilha.
1: Tem a quem saia, ó, Lourdes.
0: Ainda bem, e é assim que se quer, gente simpática, e é verdade.
1: É verdade,
0: e comunicativa.
1: Tem uma coisa há muitos.
0: Ai, também digo. Então, o que é que querem ouvir os dois por aí?
1: Olha, quero ouvir a Janela da Saudade, o conjunto Maria Albertina.
0: Muito bem, vai para quem?
1: Ora, em especial para a Lourdinha, está aí a atender a gente.
0: Muito
1: para
0: obrigada.
1: Mim, para o meu Rodrigo, para todas as minhas amizades, em especial para a querida amiga Dulce Duarte e Dona Aurora Campos. E para todas as pessoas, minhas amigas, e para toda a gente que estiver a ouvir. E para o Sr. José Fernandes também, para o Sr. António Albuquerque, uma boa tarde. E para toda a gente, que agora não tenho cá a lista, estou na quinta.
0: Ora, muito bem, sim senhor. Para as pessoas, amigas todas e quem está, escuta, é assim mesmo. Olha, então tudo a correr bem, um beijinho grande, que tenham um bom jantarzinho e uma boa noite de descanso. Beijinhos, Rodrigo, até amanhã, sempre connosco, é assim mesmo. Beijinhos aos dois, muito obrigada, com licença, boa tarde.

E ouvimos então aqui o conjunto Maria Albertina com Janela da Saudade, a pedido da nossa Olga Cristino de Torre Tábua. E agora vamos tentando intercalar assim os pedidos feitos em off com os pedidos em direto, não é? Porque também já recebemos aqui alguns pedidos, é verdade, em off. Nomeadamente a nossa Dulce Duarte. A nossa Olga falava na amiga Dulce e a Dulce Duarte pede aqui também um tema do grupo folclórico da região de Arganil. Diz que é para dedicar ao seu marido, filhos, netos, Joaquim Zé Pedro, dedica também à sua avó Alzira e diz à minha grande amiga Olga, e um beijinho para o netinho dela também e para si até sexta-feira. Querida Dulce, muito obrigada, um beijinho grande aí para si também e para toda a sua família. Vamos então passar por aqui uma musiquinha do grupo folclórico da região de Arganil. Aqui a nossa amiga Dulce não pede nenhum tema assim específico, portanto vamos nós por aqui escolher, por exemplo, os Carreirinhos da Serra. Vamos ouvir, de certeza que será do agrado também a quem a nossa Dulce dedica. Depois voltamos para o telefone e entretanto também já temos aqui para satisfazer os pedidos da Soraya Ribeiro e também da nossa amiguinha Maria do Patrocínio. Não ficam esquecidos, assim que houver oportunidade iremos passar os seus temas também.

0: Até tivemos a oportunidade de ouvir por aqui a voz de Senhora Bel Fernandes, não é? Que hoje cá estará a fazer-vos companhia depois das 20 também. Foi então os Carreirinhos da Serra, música do Grupo Folclórico da Região de Erganil. E agora vamos a mais uma chamadinha. Muito boa tarde.
1: Boa tarde.
0: Ora, boa tarde. Chegamos a Pombal, não é verdade? Quem temos connosco?
1: É essa senhora.
0: É o senhor José, não é? Que está desse lado?
1: José Elio, sim.
0: Muito bem, senhor José Elio, como é que tem passado? Bem?
1: Tudo bem, obrigada.
0: Pronto, isso é que se quer. Então já regressou a casa depois de um dia de trabalhinho?
1: Eu, o meu trabalho está feito.
0: Ah, pronto, já está noutra fase da vida.
1: É verdade.
0: Muito bem, isso também é merecida, não é, senhor José? E sabe bem, com certeza. Então tem mais tempo para nos ouvir, não é? E quer ouvir uma musiquinha também.
1: Sim, é um conjunto típico dos eventos com o Grande Maria.
0: Muito bem. E é para dedicar?
1: Sim, para dedicar a Carla Patrícia de Prongos do Pranto de Soura, e é para dedicar a uma menina que é a Beatriz, que está a viver na Leirosa, e é funcionária no centro do Carriço. Com beijinho também, e é para dedicar ao Sr. António Gomes das Matas, Pombal. E é para vocês aí da rádio, com muito boa tarde.
0: Olhe, muito obrigada, muito gosto em ouvi-lo por aqui também. Continuação de uma boa tarde, uma boa semaninha, sim? Até
1: igualmente,
0: uma próxima.
1: Obrigado.
0: Obrigada, um beijinho,
1: obrigado.
0: Muito boa tarde.

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3: E então cá estamos nós de volta, passam 38 minutinhos depois das 18, nesta quarta-feira, 15 de julho, primeira horinha do Peça que Toca aqui no ar, hoje por aqui, Lourdes Gonçalves a fazer-lhe companhia. Então vamos já aqui a mais um pedido feito em off e depois fica prometido que voltaremos aqui a atender mais chamadinhas em direto. Temos aqui a nossa Soraya Ribeiro, em Tondela, a pedir para ouvir uma musiquinha dos Quatro Menos. Diz que é um tema a nosso gosto. Portanto, eu selecionei por aqui um dos mais recentes deste grupo, que se intitula O Pimba é Top. Diz que é para dedicar a toda a sua família em especial e envia aqui beijinhos para todos. Vamos então ouvir os Quatro Menos, depois voltamos para os telefones. Lembro que podem utilizar aqui o nosso número fixo, 235-200-572 e aqui também o 960-313-902.

0: Então foi o Pimbé Top, entretanto parece que já temos aqui alguém em linha que vamos atender já, não cheguei a saber quem é, mas vamos saber todos. Muito boa tarde.
1: Boa tarde, Lourdinhas.
0: Olha o nosso Sérgio, hoje conheci a sua voz, ó senhor Sérgio.
1: Diga.
0: Hoje conheci de imediato a sua voz, está tudo bem?
1: Pois é, natural.
0: Bem disposto?
1: Sempre bem disposto, Lourdinhas.
0: O seu dia passou-se bem?
1: Passou-se ótimo, bem, cheguei há bocadinho lá acima, todas as quartas-feiras lá vou à Sodreca Parada de Gondos, elas vieram cá fazer limpeza, às quartas-feiras, ou depois levam-me ou trazem-me para baixo, acabei de chegar há bocado.
0: Ora, muito bem, e correu bem o dia, não é? Passou-se bem, bom, por lá um bocadinho?
1: Corre sempre lindamente, com aquelas senhoras lá da Sodreca aqui também.
0: Ora, maravilha, sente-se lá bem, não é, senhor Sérgio?
1: Sinto, pois já vai 6 anos que lá estou.
0: Que maravilha, é assim mesmo. Então qual é o tema que vai pedir para ouvir por aqui hoje?
1: Olha, hoje vamos buscar a nossa Magda Sofia, a raiz da minha essência.
0: Ah, muito bem, vamos àquela nova musiquinha. E é para dedicar a quem?
1: Olha, ao Lourdinhas, ao Pedro e ao
0: muito
1: Matias,
0: obrigada.
1: Toda a sua família, o resto das funcionárias e funcionários aí dessa bela rádio e suas respectivas famílias, à minha família por Viseu e França e todo o auditório.
0: Muito bem. Olha, que tudo continua a correr bem por aí consigo, que tenha uma boa noite e a continuação de uma boa semana, sobretudo com muita saúde, paz e alegria. Está bem, senhor Sérgio?
1: Obrigado, Lourdes, igualmente para si.
0: Um beijinho, até uma próxima. Beijinho, tchau. Boa tarde, obrigada.

E agora, depois de ouvirmos esta nova musiquinha da nossa Magda Sofia, que nós tanto apreciamos, vamos agora aqui também deixar uma musiquinha com votos de boas viagens para a nossa querida Maria do Patrocínio. A nossa Maria do Patrocínio que nos acompanha também hoje e sempre, não é? Enquanto vai no seu caminhão. E por aqui pede para ouvir Viajar o Mundo, uma musiquinha de Tiago Dias, é verdade. Diz que quer ouvir esta música e dedicar a todo o auditório, a todos aqueles que estão a acompanhar a nossa rádio a esta hora, deixando beijinhos e abraços para todos, não esquecendo em especial o amiguinho António Albuquerque. E a nossa patrocínio que já andou por Espanha, agora diz que por França não está fácil. Vamos aí, querida patrocínio, sempre em frente com todo o cuidadinho. Que faça sempre boas viagens e que depois tenha um bom regresso a casa. Então vamos ouvir Viajar o Mundo. Boa viagem já agora para todos aqueles que vão na estrada na companhia da RCA.

0: Ora, pois é, e a nossa patrocínio tem muitas casas, parem muitas bandas, não é? Vai dormindo aqui e ali, é a vida de camionista, sem dúvida. Então, depois deste tema, vamos lá mais uma chamadinha. Muito boa tarde.
1: Então, muito boa tarde.
0: Então, boa tarde para o amiguito Ramiro Duarte e companhia. Também tem uma companhia em casa, pois tem?
1: Tenho seis.
0: Vê? Seis companheiros.
1: Seis companheiros.
0: E a rádio deste lado. Ora, vê? Já tem a quem dar de comer.
1: Ah, já toma disso. Por hoje já não vou mais.
0: Por hoje está tudo jantado e almoçado e afins.
1: Está tudo.
0: Já comeram o que quiser a devido.
1: Só amanhã de manhã às 7 horas é que volto a comer.
0: Exatamente, também não podem comer muito, senão também lhe faz mal, não é, amiguito? Pois.
1: Se o quarto tiver, também não posso que se passe em fome.
0: Claro, acredito que não. Isso é que não. Exatamente, isso não.
1: É verdade, é verdade.
0: Então, e o amiguito, o que é que quer ouvir por aqui hoje?
1: Eu queria ouvir uma do Starlight. Saúde e mais saúde.
0: Olha, e bem, mas anda de saudita? Está tudo bem aí por casa e a família?
1: A família está mais ou menos. Pronto, indo. Eu não falo nada disso, por favor.
0: Sim, no ar não é preciso explicar nada. Vai indo, não é? Pronto.
1: Vai-se
0: andando.
1: Não é preciso estar a queixar.
0: Com certeza.
1: Ninguém, o médico não sabe o que é que diz para mim.
0: Então.
1: Vem-se queixar. Eu não te curo, quem cura os medicamentos.
0: Olha, essa é que é a verdade, não é? Nem os médicos nos curam, quanto mais os outros que nos ouvem.
1: Mas eu rimo com ele, que ela é novo. Que é sempre aqui. Então, eu não sei cura, que te cura, não diga, mas eu sei errar, não diga, não. Mas é até melhor.
0: E essa é que é verdade, sim senhor. E só nós é que nos podemos ajudar a nós mesmos, é verdade.
1: Nós estamos a olhar por nós próprios.
0: É. Então e para quem vai esta musiquinha?
1: É para os meus amigos, principalmente para os meus dois amiguinhos, sabe quem são?
0: E eles agradecem.
1: Para os meus amigos e amiguinhos, para o resto do auditório.
0: Muito bem, olha, e beijitos e abracitos dos amiguitos todos. Obrigada eu por tudo, está bem? Um beijinho grande e até breve, se Deus quiser.
1: Pois não esqueça.
0: Não esqueço, não, está anotado. Beijinho grande, obrigada por tudo. Uma boa tarde e uma boa noite. Mais logo, está bem, nosso Ramiro? Beijinho. Obrigada, até à próxima.
1: Obrigado.

0: Muita saúde para todos é o que devemos pedir, é o que nós precisamos todos, não é? Para levar por diante o nosso dia-a-dia da melhor maneira. Então, por aqui, já não atendo chamadinhas, porque estamos quase a chegar ao final, vem o sinal horário das 19 horas, vamos ter por aqui em seguida os nossos compromissos comerciais, mas posso já anunciar que vamos abrir a segunda hora aqui do Peça que Toca com o pedido da Dona Maria José, que nos ouve no Porto. A Dona Maria José diz que nos sintoniza mesmo na cidade do Porto a esta hora e que gostava de ouvir Clemente com o tema O Teu Açúcar. Diz que é para dedicar a mim e a toda a equipa da rádio e a todos os ouvintes. Um beijinho, querida Maria José, muito obrigada por ser nosso ouvinte fiel aí na cidade do Porto, por estar connosco através da internet. Fica então combinado que logo após o sinal horário e os nossos compromissos comerciais, iremos ouvir o Clemente com O Teu Açúcar, a pedido aqui da Dona Maria José, que está connosco no Porto. Depois, já sabem, vou pedindo a quem ainda não conseguiu chegar até nós, que continue a fazer tentativas, a ligar, seja através do nosso número fixo 235-200-572, seja aqui através do telemóvel 960-313-902. Fiquem por aí, até já. Continuação de uma boa tarde.
1: São 19 horas.
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0: E ouvimos então Clemente com o Teu Açúcar, musiquinha pedida então pela nossa Maria José, que está no Porto, e eu sei que gosta muito de ouvir este artista, e muito bem. E então agora vamos lá continuar a atender chamadinhas, pode continuar a tentar chegar até nós através do número fixo e do telemóvel. Por falar nisso, já temos alguém no telemóvel. Olá, boa tarde.
1: Olá, boa tarde.
0: E é o nosso Pedro Inácio, que já tinha enviado aqui uns smilezinhos, não é, Pedro?
1: Já, sim, senhora.
0: Então, está a passar bem esta tarde, este dia?
1: Eu estou, graças a Deus.
0: Ora, fantástica.
1: Descarreguei agora uma carrela de cal em bagos no armazém e já vou aqui na A17 chegar aqui à ESP e carregar outra. E vamos ver se não é que eu venho dormir. Hoje vai ser outra vez conduzir até às 10 da noite, quase.
0: Olha, como diz a musiquinha há pouco, a nossa patrocínio pediu. Olha, a sua casa é em vários sítios, não é, Pedro?
1: Ontem dormi num cais. Hoje não dá para lá dormir porque eu tive um previsto. Tive que, à hora do almoço, estar a arranjar aqui uma coisa aqui no tolo que fecha a banheira, que partiu aqui um cabo. Já não correu bem, já não dá para vir para baixo carregado e dormir no cais.
0: Pronto, é assim, tem que se ir adaptando, não é? A realidade do que é possível.
1: Temos que adaptar.
0: À musiquinha, o que é que quer ouvir por aqui?
1: Vamos ouvir, que eu adoro essa senhora, tem um dos maiores vozeirões, que é a Sara Correia. Vou viver.
0: Ora, é bem bonita essa música.
1: Até que Deus queira.
0: Exatamente, essa é uma verdade.
1: Eu adoro essa rapariga, ela tem um vozeirão, é a fadista que eu mais adoro.
0: É, sim, senhora, é muito bonita, é muito bonita esta música do Vou Viver com a Sara Correia.
1: Além da Amália, é ela.
0: Sim, senhor.
1: É um prazer, tive dois beijinhos à Amália e receber dois beijinhos há muitos anos atrás aqui na Batalha, no Mosteiro da Batalha. Uma festa grande.
0: Olha, está a ver.
1: O meu avô era de cá, o pai da minha mãe. E quando ele cá vinha no Brasil, que vinha cá, a gente ia sempre lá passar a festa da batalha. E ela estava lá. Nessa altura também teve o Luís Represas, que também cumprimentei. O Fernando Pereira, com aquele seu... Éramos felizes nessa altura.
0: E nem sabíamos, não é? Pois é verdade.
1: É verdade. Tanto vai para o amigo António Pereira de Gatões, um grande abraço para ele. Vai para a Dona Teresa Martins, lá para todos. E para todos que estejam a ouvir, para a Patrocínio, boas viagens, e para o marido. E para todos, e até amanhã.
0: E para si também, até amanhã, até sempre. Um beijinho, tudo bom.
1: E para as gordinhas, um bom regresso a casa.
0: Obrigada. Tudo bom para si também.
1: Ao pé da sua família, que é o melhor que a gente tem.
0: É verdade, é verdade. Beijinho, Pedro. Boa tarde, boas viagens. Beijinho.

0: E passam 16 minutinhos depois das 19, vamos lá continuar a atender chamadinhas, ainda temos aqui muito tempo para passar muita musiquinha a gosto dos nossos ouvintes, a gosto de quem continua a fazer-nos companhia por aqui na RCA. Já temos mais uma participação, vamos saber de quem. Olá, boa tarde.
1: É tarde, estou aqui desde o princípio, havia de ir para a cama sem jantar.
0: Ei, não me diga, oi, também não faz mal, também não tenho muito apetite nesta altura de calor, acredita?
1: Não, olha que eu à noite vejo pouco estômago, ó menina Lourdes.
0: Então não é, pois, nem devemos comer muito, olha, temos é que beber muita água, não é? Nesta altura, isso é que é importante.
1: A refeição como melhor é a de jua de manhã quando me levanto e é ao meio-dia.
0: Olha, por acaso também, como sabe mesmo bem, é sempre o pequeno almoço, é verdade. À noite, olha, é de passar um bocadinho, assim, qualquer coisa pelo estômago. Então, como continua o nosso João Engenheiro, dentro do normal, não é, Sr. João?
1: Mesma coisa, lá vai-se andando, olha, é um dia atrás do...
0: Pois, lá vai sofrendo, olha, como à espera de solução, não é, para os seus problemas. Pois tem que ser, é assim uma vida. Olha, Sr. João, então e qual é o tema que vem pedir hoje por aqui no programa?
1: Olha, pode ser os loureiros não gozem com os velhinhos, que eu também já estou nessa idade.
0: Olha, é verdade, não devemos gozar com ninguém, não é? Que a gente não sabe o dia da manhã.
1: Isso é verdade.
0: É verdade.
1: O dia
0: da
1: manhã ninguém sabe.
0: Sim, senhora, é um temazinho do Jorge Ferreira, se não estou em erro, não é?
1: Loureiro,
0: tem razão. Sim, senhora. E é para dedicar a alguém?
1: Olha, a menina Adélia, de saúde, à dona Esmeralda de Nelas, com saúde e muita força, assim, as melhoras à dona Helena do Vilar, para a minha família toda, sem distinção de ninguém. Para o Zé Fernandes de Torais, para o Olímpio Costa do Carlito, para vocês e todos da rádio, principalmente para a menina Lourdes que está a fazer o programa, muita saúde para si e para toda a família. E que Deus lhe guarde sempre, lhe dê saúde e sorte ao seu Matias.
0: Olha, muito obrigada.
1: Um beijo com Deus,
0: fico
1: até
0: bem
1: amanhã
0: também. Um beijinho, até amanhã, até sempre, e saudinha também para si.
1: Obrigado.
0: Descanse bem esta noite. Um beijinho, Sr. João, e até à próxima.
1: Obrigado.
0: Obrigada.
1: Obrigado.
0: Com licença. Obrigada.

0: Outra bonita mensagem aqui deixada nesta música: não gozem com os velhinhos, não é? Aliás, não devemos gozar com ninguém, muito menos com quem é mais velho, porque nós vamos todos para lá, não é verdade? Todos envelhecemos e estamos a caminhar para isso mesmo. Então, por aqui estamos a caminhar para as 19h30, mas ainda temos tempo de ir atendendo mais algumas chamadinhas. Aí vem a próxima. Olá, boa tarde.
1: Boa tarde.
0: Então, boa tarde para Nelas, não é, nosso António Francisco?
1: Olha, a minha te conheceu.
0: Então, não conheci, a sua voz é reconhecível. Como está por aí, Sr. António, e a sua esposa? Estão bem?
1: Está bem, Lourdinha.
0: Está tudo a andar bem, não é? Tudo pelo bom caminho.
1: Eu ainda não disse falar. A falar, não. Telefonou-me o Ramiro. Porque me mandaram a... Você mandou uma conta para ele?
0: Pois, porque vinha ao seu nome, mas vinha à morada dele e eu fiquei aqui baralhada.
1: Ah, então vocês sabem, é o Dom Francisco dos Marques, aí.
0: Não, não é isso. O Sr. António está cá, mas a residir em Nelas, não em Moimenta de Maceiradão.
1: Tá bom.
0: E mandou-nos o seu nome, mas com a morada do Sr. Ramiro. Isso para nós foi um bocado estranho.
1: Foi.
0: Pois foi, essa é que foi a questão. Então, Sr. António, o que é que quer ouvir por aqui hoje?
1: Olga Marques. Quem canta são maus espanta.
0: Ora, eu vi logo que íamos ouvir essa bonita musiquinha a seu gosto. Sim, senhor. Já estava aqui a selecioná-la e tudo. Então ia para dedicar a quem?
1: A minha esposa, a minha filha Neuza, a minha filha Carlinha, a minha netinha Beatriz e a Benedita fez agora um ano.
0: Fez um anito.
1: Que a Sabrina fez ano.
0: Ai, que giro. Olha, muitos parabéns para ela também. Muitas felicidades.
1: Bueno, olha, e para os meus dois erros, para o Zé Mourinho e para o Torré. E para a minha família toda, por parte da minha mulher. No Arraso da Beira, com os graúdos no Arraso da Beira. E para a Bordinha, continuação bom programa. E até à próxima.
0: Até breve, se Deus quiser, tudo a correr bem. Ó, Sr. António, por aí consigo e com os seus. Saudinha, sobretudo, para todos, está bem? Inclusive é para a esposa. Um beijinho, até à próxima, Sr. António. Beijinho.
1: Até à próxima,
0: boa tarde, com licença.

0: E já diz o velho ditado, quem canta seus maus espanta, portanto vá cantarolando aqui ao som das nossas musiquinhas também. Mais uma chamadinha e depois é que vamos à publicidade e voltamos até às 20. Olá, boa tarde.
1: Boa tarde.
0: Boa tarde. Ora, quem temos connosco?
1: Sou eu.
0: É o nosso Pedro, Pedro Marques.
1: Exatamente.
0: Tudo bem
1: exatamente,
0: consigo, dona... Pedro? Bem disposto?
1: Vai-se andando mais ou menos, tenho de me encontrar um bocado desanimado, triste, como já tinha dito no sábado.
0: Pois é, infelizmente ainda não continua muito bem, não é, Pedro?
1: Não.
0: Se calhar
1: não,
0: precisava
1: não.
0: Mesmo de alguma ajuda psicológica, de algum especialista, não?
1: Olha, das palavras da vossa menina já me encontro logo melhor. Ela tem essa magia, não é verdade?
0: Pronto, o que interessa é que, olha, alguém o vá ajudando de alguma forma, ó Pedro, isso é que importa. E que vá vivendo da melhor forma possível, é o que nós desejamos. Pedro, então pois, por aqui vem pedir uma musiquinha, não é?
1: Exatamente.
0: O que
1: exatamente.
0: É que quer ouvir?
1: No próximo dia 23 de julho, faz 15 anos do desaparecimento dessa grande voz, uma das artistas minhas preferidas, Amy Winehouse, e portanto vamos ouvir um tema dessa grande voz que nos deixou uma menina com 27 anos, mas que tinha uma vida um bocado desregrada, mas era uma menina fantástica e com uma voz muito bonita. E como todas as canções são muito bonitas, peço à senhora Dona Lourdes que escolha a canção, porque ela, todas as canções que ela tem, aquele vozeirão, são todas muito bonitas e é uma maneira de homenagearmos a Amy,
0: muito bem.
1: Que no próximo dia 23 de julho faz 15 anos que infelizmente nos deixou com apenas 27.
0: É verdade, com muita pena de lamentar, sim.
1: Pois, que com 27, que artista é que ela seria? Já com uma data de Grêmios e Emmys, que artista seria ela, não é verdade?
0: É verdade, é verdade. Então diz que podemos pôr qualquer tema dela, é isso?
1: Exatamente, porque a voz é um vozeirão, tem um vozeirão e qualquer tema fica bem. São todos muito bonitos, ainda tenho aqui uma, duas ou três, eu ainda sou do tempo das cassetes, duas ou três cassetes dela.
0: Ah, pois, eu também tinha, é verdade. Sim, senhora, então é um fã, já dá muito, não é, Pedro?
1: Exatamente, tanto da Amy como da Whitney Houston, que já pedi no outro dia, e por acaso fiquei muito contente que ouvi um tema da Whitney na segunda-feira no programa da Ursa Menor. Gostei imenso de ouvir, gosto imenso da Ursa Menor, daquele senhor que também tem uma voz fantástica, gosto imenso do programa. Às segundas-feiras que passa músicas de diferentes, não é verdade?
0: Muito
1: o senhor,
0: bem.
1: Como é que se chama o senhor da Ursa?
0: À noite?
1: É a segunda, à noite, segunda. Depois das oito, exatamente.
0: Pois, eu julgo que será o professor Nuno.
1: Penso que sim, Nuno
0: tenho
1: Cruz,
0: essa ideia,
1: é?
0: Nuno Cruz, exatamente.
1: É isso, gosto imenso, tem um programa muito interessante com as efemérides e tudo, gosto imenso. É a pena é serem só duas horas, não é verdade?
0: Mas, pois é, é o possível.
1: Mais uma... É verdade.
0: Olha, tem aqui um abraço de outro Pedro, o nosso Pedro Inácio envia-lhe um abraço com votos de muita força.
1: Ah, e o senhor taxista, o senhor taxista igualmente
0: é camionista,
1: igual...
0: o nosso Pedro.
1: Pois,
0: anda na estrada na mesma, exatamente.
1: É verdade.
0: Muito
1: é
0: bem,
1: verdade.
0: Então indica a música a alguém ou é só para ouvir, Pedro?
1: Às senhoras apresentadoras e aos senhores apresentadores, e desta vez em especial ao senhor da Ursa Menor, que se nos estiver a ouvir, não sei se calhar deve ter muito que fazer, mas gosto imenso do programa e gostei imenso de facto de ouvir aquele tema da Whitney Houston e outras músicas muito bonitas que ele passa na segunda-feira, são músicas de facto diferentes, não é verdade?
0: Muito
1: e bonitas
0: bem,
1: também.
0: Fica ao registro. Pedro, muito obrigada, um beijinho.
1: Igualmente.
0: E uma boa semana. Tudo a correr bem e saudinha para si.
1: Senhora, e até,
0: obrigada.
1: Até uma próxima oportunidade.
0: Até uma próxima.
1: Não for depois da manhã, que seja num dos programas da manhã, não é verdade?
0: Com certeza, vamos-nos encontrar,
1: obrigado.
0: Se Deus quiser. Um
1: obrigado.
0: Beijinho, Pedro, obrigada,
1: uma,
0: com licença.
1: E uma boa noite, e logo vamos torcer pela Argentina, não é verdade?
0: Pronto,
1: um
0: não sei, cada
1: 8.
0: Um logo vê, porque a não posso dizer nada. Assim, um bom jogo então, Pedro. Beijinho,
1: obrigado,
0: beijinho,
1: uma boa noite.
0: Boa noite.
1: Obrigada, com licença.

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5: E então cá estamos nós, de regresso ao Peça que Toca. Já temos poucos minutinhos, cerca de 16, vemos aqui no nosso relógio em estúdio, mas de qualquer modo ainda há oportunidade de atender aqui as últimas chamadinhas do programa de hoje. Vamos a isso, quem ainda quiser pedir uma musiquinha para ouvir aqui na Rádio Clube de Arganil, inclusivamente dedicá-la a alguém, poderá fazê-lo ligando através dos nossos contactos. Já temos aqui alguém em linha pronto para participar. Muito boa tarde.
6: Boa tarde.
5: Boa tarde para a avô, onde temos o nosso Luís Ferreira, não é, Luís?
6: É, sim, senhora.
5: Então, bem dispostinho?
6: Tudo, já estive em Coxa a tomar banho e para a semana acho que é cá em avô, para o Rio, não sei se vamos para o Barreiro do Alva, se quê.
5: Ah, de vez em quando vão tendo um programa, não é?
6: Exatamente.
5: Sim, senhora, e vai-se passando bem os dias, não é?
6: Isso é que é isso, Luís. Tudo.
5: Muito bem. Então, Luís, vamos a um tema e à sua dedicatória. O que é que vamos ouvir por aqui todos?
6: Vai ser a Trigueirinha.
5: A Trigueirinha.
6: De Marco Rodrigues.
5: Muito bem. E é para dedicar a alguém?
6: Vai ser para dedicar à Tuna Cantajavu, com muito gosto, não é? Como eu lá ando, já há muito tempo. Para o Ricardo Gonçalves, sai agora às 2 horas. Para a mulher que já a vi hoje, acho que era ela. Se era ela, alguém por ela, coitada. E para a filha, para a Filipa Silva e para os pais. E para a minha namorada, pronto. E para todos aí da Rádio Arganila.
5: Muito bem, então e que passe bem a noite e a sua família também, está bem?
6: Igualmente, e para mim também.
5: Até uma próxima.
6: Até era para dedicar também para a Ângela.
5: Muito bem, para a Ângela que está agora aqui a fazer programa.
6: Exatamente.
5: Sim senhor, pode ser que ela esteja à escuta, fica o beijinho. Obrigada, Luís, até uma próxima, sim?
6: Vá.
5: Um beijinho, uma boa noite, uma boa semaninha. Obrigada, com licença.
6: Obrigado.

0: ouvimos então a Trigueirinha, interpretada por Marco Rodrigues. Vamos lá, que o tempo vai passando, vamos atendendo mais chamadinhas e até temos aqui um amigo que vai de viagem também à escuta. Muito boa tarde.
1: Muito boa tarde, vai, senhora. Dá uma voltinha até a Guiadabeira.
0: Ah, muito bem. Aí vai no seu trabalhinho, nas suas viagens, ao final de tarde, não é, senhor João?
1: Tem que ser. Fiz a tarde e a noite quase toda. Sim.
0: E durante a noite também, ainda vai haver muitas viagens hoje, então, não é?
1: Sim,
0: tem que ser, tem que ser. Então, enquanto isso, a rádio faz-lhe companhia, não é verdade?
1: Exatamente.
0: E que musiquinha quer ouvir por aí?
1: Vamos ouvir o Fernando Correia Marques, Mergulhos de Amor.
0: Ora sim, senhor, é sempre bom ouvir também este artista. E vai dedicá-lo a alguém? Dedicar esta música a alguém?
1: Toda a amizade aí da Rádio Zergadilha. Para todos, não fica ninguém de fora, que a vacina está mais alguém.
0: Que bem, assim é rápido, não é, senhor João? Olha, que faça boas viagens, um bom regresso a casa, um bom trabalhinho. Igualmente. E até breve. Tudo bom para si, muita saúde. Obrigadíssima, com licença.

0: Murmúrio de amor, ainda temos aqui 7 minutinhos. Vamos lá atender quem já está aqui a caminho, não é? Quem já aqui toca, algo que um telemóvel já a tocar, ainda bem, porque ainda tínhamos a oportunidade de atender mais uma chamadinha, não tínhamos ninguém em linha. Então, boa tarde.
1: Boa tarde, Lourinhas.
0: Então, boa tarde. Olha, hoje é o nosso Jorge Gonçalves que vai terminar aqui o programa, e bem?
1: Oi, sim.
0: Como está por aí, Sr. Jorge, pelas loadas? Tudo bem?
1: Tudo bem.
0: Tudo bem, pronto, tudo a andar. Então, qual é o tema que vai aqui pedir para ouvirmos todos?
1: Sementes à terra do...
0: Ora, não percebi. Sementes à terra?
1: Sim.
0: De quem?
1: É do Alentejana. É muito Alentejana.
0: E é de quem? Não sabe o nome do artista?
1: Não sei o nome, não.
0: Ah, é que isto Sementes à Terra, vamos ver o que é que me aparece por aqui. Pois, não sei, aparece-me aqui algo, mas acho que não é nenhuma música
1: destas. Então, a da Magda já saiu, a da
0: Pois nova. Já. Mas deixe-me ver o que é que me aparece aqui se puser Sementes. Só tenho aqui a Maria Clementina com Sementes da Saudade, não me parece que seja isso.
1: Ah, mas é uma qualquer.
0: Gosta de música alentejana?
1: É, bota uma coisa.
0: Então vamos pôr aqui uma música alentejana. Pronto, sim senhor. É. E é para dedicar a alguém?
1: Olha, para os pais, para os teus irmãos e para a família toda e para todos sejam ouvidos.
0: Ora,
1: e para
0: bem.
1: Ti, para o teu marido e para o teu filho.
0: Obrigadíssima. Para toda a sua família também. É. Cumprimentos, beijinhos e abraços. Sim senhor Jorge.
1: Obrigada.
0: Muita saúde e até breve, se Deus quiser. Adeus. Uma boa tarde, uma boa noite. Com licença. Adeus.

E agora sim, estamos aqui já na despedida, mas na despedida do Peça que Toca, porque a missão continua. Aliás, a senhora Bel Fernandes daqui a pouco vai estar a fazer-vos companhia e tenho a certeza que vão ficar por aí também. Fiquem por aí, fiquem bem, fechamos aqui com Rui Bandeira, vou embora mas vou feliz. É esse o sentimento que levo comigo, é que vou feliz depois de ter estado aqui na vossa companhia também. E por falar em estar na vossa companhia, amanhã conto cá estar a abrir a emissão e mais uma edição do programa Amanhecer. Até lá, fiquem bem, continuo a dizer, continuem por aí, passem uma continuação de uma boa tarde e uma boa noite, sempre em sintonia com 88.5 FM.

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0: E antes de prosseguir, quero dizer-vos que tive correio. Sim, senhora, quando aqui cheguei, tinha aqui uma cartinha da sua dona Lili Lopes, que, da Foz da Moura, que com o seu esposo possivelmente estiveram por aqui, e entregaram à Paula Pereira, com beijinhos, o atesto para a conta do domingo da sua dona Leonilde. Uma boa noite para a dona Leonilde, com votos de que esteja a melhorar na maior, e um abraço para o seu Carlos Lopes.
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0: Claro, lembrar que é mais um ano que esta querida amiga e o respectivo esposo vão andar connosco ao domingo, pois querem continuar a fazer parte daquela família que está com Abel Fernandes ao domingo a partir das 20 horas.
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E pronto, e por como costumo, o nosso programa das quartas-feiras é mais virado à música alegre, à música para todos nós, àquela música popular muitas vezes. É isso que nós queremos, que à quarta-feira continue, porque é um programa bem diferente aqui no Rádio Clube de Ringo. Aliás, quando eu cá estou, a música é outra, senão vejamos.

Pois é, pois é. Estamos em tempo de excursões. Tempinho bom. E falar de excursões é falar de viajar por Portugal. Às vezes também se vai de autocarro para a Espanha. Mas excursões animadas é aquelas que fazemos na nossa terra. Isso, a Viana, a Braga. É, hoje viaja-se e há excursões para todo lado, até

Pois é, já estou à espera que você diga que está aí. Eu quero, dentro de pouco tempo, anunciar o primeiro grupo. Bom, mas realmente ir na excursão é muito bom. Normalmente quando falamos de excursão falamos em autocarro, não é? Pois é, mas hoje também já se fazem outra vez muitas excursões de comboio.

Pois é, musiquinha alegre, só aqui, só aqui. E às quartas-feiras e a esta hora, não é? Porque vocês se derem uma voltinha ao vosso quadrante do vosso rádio, aposto se há uma rádio a esta hora a dar assim, musiquinha desta. Aposto. Vá ver, tem um instante que eu dou-lhe um instante para você rodar aí o seu botão ou clicar, porque agora os rádios até é só tic-tic-tic, não é verdade? Então lá vai, precisamente. O primeiro grupo, a menina Aida Silva, hoje vem em primeiro lugar, a vizinha Aida. Sim, senhora, uma boa noite para si, espero que esteja bem. Viu lá um benefício? Não chegou hoje a ir lá às galinhinhas, não? Então, para a menina Aida Silva, minha querida vizinha, um grande abraço. Também o senhor Alexandrino, em São Romão. A dona Dolores, em São Mamé de Penacova, o seu Sérgio Ascensão, em Santa Ovaia de Tondela, a minha querida amiga Cátia Batista, que de vez em quando dá-lhe para ouvir o meu os meus programas, e eu que gosto, ó Cátia. Um beijinho para ti, obrigado, parabéns, parabéns pelos trabalhos também que tu fazes, pelo trabalho que tu fazes, sobretudo na nossa rádio, tá? Joana Santos da Cerdeira, também uma boa amiga. Boa noite, Joana. Também o Sr. João Engenheiro, Cavalhão de Monsouros, e o Sr. António Albuquerque de Oliveira do Conde. Continuamos a viajar. Há pouquinho foi o Mário Gil, que já cá não está, e o Conjunto Zimbro, no apito ao comboio pelos caminhos de Portugal. Foi assim uma mescla, uma mistura que até está gira e está alegre. Agora vamos viajar no comboio do amor, pode ser?

Isto hoje está assim, uma música um bocadinho para o mesclado também, tal e qual como ao programa, que se quer bem alegre, bem divertido e sobretudo com músicas que você fique já aos pulinhos, está bem? Então, é uma artista que eu descobri aqui há dias, por causa de um tema que passou na televisão, no Canal 1, foi a Helena Correia, e hoje fui outra vez à procura dela. Não é que a encontrei. Encontrei e trouxe-a para cantar para a gente. Ó, escute.

0: Oh, queridos ouvintes, eu quero passar já ao segundo grupo, porque não tarda aí a publicidade e depois falta-me o tempo para vos realmente mimosear. Então quero cumprimentar a menina Alzira Silva, que está na Aveia. Boa noite, menina Alzira, um abraço amigo para si. Também sou a Dona Maria do Patrocínio, que vai na França a caminho do Luxemburgo, mas o seu esposo em cima de muitas rodas. Eu gosto tanto de dizer isto, em cima de muitas rodas, é verdade. E vão na França para uma terra onde há muitos portugueses, para o Luxemburgo. Eu acho que não há rua nenhuma, ou quase estabelecimento nenhum, onde não se ouça falar português no Luxemburgo. Para a Dona Maria do Patrocínio e seu esposo, desejo muito boa viagem. Sr. Mário Antunes, Santo Obaia de Tondela, também a Sra. Dona Leonilda Foz da Moura, de quem já falei hoje devido a ter atestado o seu depósito. Um abraço para a Dona Leonilda e também para o Sr. Carlos. A minha amiga Adelina, que está nas Torrozelas. Sr. Dona Lourdes Santos, que está em Guimarães de Tavares. É verdade, sim, senhor, ali para as bandas de Mangualde. E a Dona Natália Coutinho, que está lá por Aveiro. Boa noite, Sra. Dona Natália, um grande abraço. Muito obrigado por estar a escutar-nos. Sra. Dona Maria Pereira, que é também habitante e ouvinte aqui na zona de Mangualde. Um grande abraço para a Dona Maria Pereira, com votos que tenha muita saúde. Muito obrigado por ser nossa querida ouvinte. Amigo Ernesto Rodrigues, há quantos anos é ouvinte e que somos amigos, é verdade. Vivo ali muito, muito encostadinha a Tondela, com a respectiva família, uma terra muito engraçada. Sr. Ernesto Rodrigues, aquele abraço. E termino este grupo com o meu amigo Amaral, é verdade, meu amigo Amaral, ex-comando, o tempo da tropa da guerra de Moçambique, para mim, para ele, acho que não, acho que foi, esteve em Angola e depois acho que também foi para Moçambique. Bom, seja como for, o Amaral está aí, anda lá de volta das suas ovelhinhas, lá para as bandas de Viseu. E olha, Amaral, cuidado com os cães da serra, costumam torrer os cordeiros, não é? Pois é, nós temos que sustentar tudo por conta dos bichinhos, não é verdade? Bom, e para esta gente, vem aí a publicidade. E depois a seguir, vem, sabem quem? Amália Rodrigues no tema Careca.
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Pronto, prometido é devido. Eu disse antes de ir para a publicidade que Dona Amália Rodrigues viria cantar para nós e este tema bem popular do Careca. Bom, voltemos aqui aos nossos registros de pessoas que já disseram que estão aí. Começo por saudar a Sra. Dona Fernanda em São João da Boa Vista. Há quanto tempo, Sra. Dona Fernanda, é tão por onde tem andado? Pois há muito tempo que não temos o gosto de a ter connosco. Então, uma boa noite, muito obrigado e permita Deus que esteja com saúde. Também, a Sãozinha de São Romão, boa noite, Sãozinha, obrigado por estar na nossa sintonia. Um grande abraço para aí, para casa, para todos, está bem? Dona Olga, menina Olga da Torre, aqui do Conselho de Tábua, boa noite, Olga. Senhor Luís Martins e a menina Cristina, que estão em Queluz, ouvem-nos por sistema, o que nós bem agradecemos. Uma boa noite para o Sr. Luís e para a Cristina. Também a Dona Lúcia Simões e o Sr. Alberto Martins, que são os pais do Sr. Luís, nos escutam na Reboleira. Um abraço para a Dona Lúcia e para o Sr. Alberto. Também o Sr. Orlando e a Dona Alice, que estão nas Torrezelas. Boa noite, queridos amigos. Espero que estejam com saúde ou pelo menos com boa disposição para me aturar. Ana e Zé da Ana, aqui para desmeias connosco, quando se vai da Barreira para a Portelinha. Perdão. Dona Adelaide na Castanheira de Moronho. Viva Dona Adelaide, nosso ouvinte há tantos anos e gosta muito dos meus programas, segundo a sua confissão. Também do Sr. Jorge e Dona Hilda Nunes, estão no casalinho aqui, no casalinho de Tábua. Menina Cacilda Gonçalves, minha distinta vizinha lá do Sobreiral. Boa noite, menina Cacilda. E termino mais este grupo, já tenho mais gente, mas fica para daqui a um bocadinho. O meu amigo Fernando Almeida, que está no Rochelle. Uma boa noite para o Fernando. E para vocês, fui buscar o saudoso Barco Paulo.

Aqui um grupinho por metade, mas vai esta metade para já, porque senão daqui a pouco está na hora. Então começo por saudar a sua dona Helena do Vilar. Boa noite, dona Helena. Também a sua dona Dulce Duarte Miranda do Corvo, nosso ouvinte assídua. Boa noite, dona Dulce. O meu amigo Nelson da Sabrosa. Boa noite, Nelson. Então para onde é que tens andado? Não tens dado toques, pá? Pois, mas eu falo de ti ao domingo, está bem? Para o Nelson da Sabrosa, que é proprietário daquela empresa de catering grande, restaurante da Serra da Moita, eu mando um abraço, não só para ele, como para a família, para os seus colaboradores e para os seus clientes. Isto é que é o Nelson, não é? Dona Laurinda, de Cabanas de Viriato, muito obrigado, minha senhora, por simpáticas palavras e o seu apreço sempre com o meu trabalho. Sou Dona Laurinda, Cabanas de Viriato, um abraço, amigo. E, finalmente, uma saudação para o Mário Almeida, que está por aí, não sei aonde, não é? Saudamos o Mário Almeida e também a sua esposa. O Mário Almeida hoje não está aqui, mas ele tinha dito para os ouvintes que não estava aqui hoje, está bem? Um grande abraço para o Mário e para a respectiva família e para vocês. Um tema que me é muito querido. Porquê? Porque cantei e acompanhei a viola baixa muitas vezes no grupo FS mais 4, ou na banda, como se diz agora, FS mais 4, esta bela cantiga portuguesa.

Queridos ouvintes, o tempo passa com uma pressa. Sabem, há quantos anos é que eu cantava isto? É como disse há pouquinho, e tentava acompanhar a viola baixo no conjunto FS mais 4. Há quantos já lá vão? 40 anos! E a Jesus, tanta distância!

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e esta. Pois é, olhem, queridos ouvintes, isto o tempo passa, que é um rápido. Eu há bocadinho falei em anos. Então não é que já só faltam pouco mais de 10 minutos para terminar a primeira hora? Olhem, mas ainda está a tempo de dizer que está aí uma mensagenzinha ou um toque de telemóvel para o meu telemóvel ou para o telemóvel da nossa rádio, e eu daí a pouco falarei de vocês, mas só até às 9, que depois vem outra página, está bem? Então, porque normalmente não há duas sem três, porque os Sons da Serra, da Terra, por Sons da Terra, já aqui passaram logo no início do programa com a cantiga da excursão, e agora passou com o Cheira Bem. Como não há duas sem três, eu vou oferecer-vos e vou curtir os Sons da Terra no Adoramos um Bailarico.

das grandes músicas realmente, grandes músicas as que este grupo tem para animar uma festa, sim senhora. Bom, e continuamos aqui, ainda temos alguns minutos, e quero-vos dizer que hoje descobri no meu arquivo discográfico um disco do conjunto Diapasão de 33 rotações técnicos, temas que eu nunca ouvi. E então vou já partilhar um antes que seja tarde convosco.

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1: Pois é, isto é mesmo música do estilo anos 80.
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1: Grande grupo este dia, Pazão.
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1: Pois é, este era dos tais temas que o Diapasão tocava nos bailaricos.
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1: E que em pouco espaço dançava-se uma noite inteira.
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1: Eu tenho por hábito dizer uma maloqueira. Era um tema que se dançava em meio metro quadrado.
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1: E vou dizer mais outra maloqueira. Era aquela em que se desviava o cabelinho dela e encostava a orelhinha à orelhinha.

Bom, mas porque ainda queremos passar aqui o trio clave que vai estar aí em muitas festas neste verão, sobretudo no mês de agosto, eu quero passar ainda o trio clave, que é não só para os ouvir, porque está lá o Alberto também, o resto da rapaziada também são porreiros, mas o Alberto é daqui, e porque é um tema que é dedicado aos nossos bombeiros. Eu digo já, até já, porque vem a publicidade, vem muita outra coisa e depois volto para vocês com a segunda hora, está bem? Então um bocadinho do trio clave a um tema muito bonito dedicado aos nossos bombeiros. Ah, antes de avançar, quero saudar o Sr. Ferreira, de Massarocas, São Pedro Sul, Sr. Ferreira Massarocas, São Pedro Sul, e enviar mais um abraço para o meu amigo Sr. Carlos Lopes, da Ford da Moura, e para a sua dona Leonilde, para vocês os dois, aquele abraço.

0: São 21 horas. 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
1: O município de Erganil entregou recentemente rádios Siresp, Sistema Integrado de Redes de Emergência e Segurança de Portugal, às juntas e uniões de freguesia do concelho. A sessão de entrega decorreu no Salão Nobre dos Espaços do Concelho, tendo sido efetuada pelo próprio presidente da Câmara Municipal de Erganil, Luís Paulo Costa. Os rádios distribuídos integram uma rede de comunicações destinada a assegurar a ligação entre os diversos agentes de proteção civil, contribuindo para uma resposta mais coordenada, eficaz e célere em situações de emergência, resultando do investimento da Comunidade Intermunicipal da Região de Coimbra na ordem dos 600 mil euros. A iniciativa está integrada numa estratégia mais ampla de reforço das capacidades de proteção civil e segurança da região, que prevê um investimento global de 4,5 milhões de euros até 2030. A Praia das Canaveias, em Vila Nova do Ceira, no concelho de Góis, recebe no próximo dia 18 de julho a 34ª edição do Festival de Folclore Mensageiros da Alegria, organizado pelo Rancho Folclórico Mensageiros da Alegria. O programa terá início às 13 horas com o almoço, que terá lugar na sede da Associação dos Amigos da Várzea Pequena. A partir das 16 horas, realizar-se-á o habitual desfile dos grupos participantes, seguindo-se o Festival de Folclore na Praia das Canaveias. Além do Rancho Folclórico Mensageiros da Alegria, anfitrião do evento, irão participar nesta edição o Rancho Folclórico e Etnográfico de Freixiel, o Rancho Folclórico Etnográfico Cabeço de Montachique e o Rancho Folclórico Os Padeirinhos de Freixieiro. O município de Tábua informa que entre os dias 1 de junho e 30 de setembro é proibido fazer queimas e queimadas em todos os municípios da região metropolitana de Coimbra. Esta medida pretende prevenir a ocorrência de incêndios rurais no período de maior risco, protegendo pessoas, bens, a floresta e o território. Não deve eliminar sobrantes com recurso ao fogo. Em alternativa, triture os sobrantes, reduza o seu volume e encaminhe-os para a rede intermunicipal através dos parques de biomassa e contentores florestais disponíveis no território. Pode depositar sobrantes de podas agrícolas, sobrantes das limpezas de terrenos. Não pode depositar resíduos com entulhos ou metais, lixo doméstico, entulho ou resíduos orgânicos. Em caso de dúvida, contacte a linha de apoio 800-202-203. Este contacto é gratuito.
0: O estado do tempo nas próximas 24 horas.
1: Céu pouco nublado ou limpo. Vento fraco a moderado. Possibilidade de formação de neblina ou nevoeiro até o final da manhã. Pequena descida da temperatura mínima no interior.
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Renovo os meus votos de muito boa noite e anuncio-vos a próxima hora, que é O Povo a Cantar. E O Povo a Cantar hoje vai ser preenchido totalmente com o nosso Festival Anual de Folclore. É isso, todos os anos apresentamos uma noite nesta hora com Festival de Folclore. O Festival de Folclore é realmente um tempo onde passamos grupos folclóricos de várias regiões do país e falamos um pouco desses mesmos grupos.

queridos amigos e amigas, já temos preparados alguns grupos que estão para desfilar no nosso palco imaginativo. É isso mesmo, você vai ter que imaginar que está aqui, junto a nós, no nosso tablado, aqui neste grande tablado do palco que é o Rádio Clube de Arganil, e onde vão desfilar vários grupos esta noite. E já está ali preparadinho para entrar no nosso palco, no nosso tablado, o range folclórico da Pampilhosa da Serra, para quem pedimos os vossos aplausos.

e com um representante da Serra do Açor, da sua vertente sul, a mais virada para a Beira Baixa e também para, um pouco para o interior desta beira, que é grande, vamos deslocar-nos rapidamente, não, vamos fazer deslocar rapidamente para aqui, para o nosso palco, de lá do Minho, da província do Minho, o Rancho Folclórico de Santo André do Sobrado.

Pois é, o nosso Minho é uma das províncias mais ricas de folclore e foi das primeiras que começou a apresentar grupos gravados em disco em Portugal.

0: Bom, e depois da saída deste grupo do Minho, temos já preparado para entrar aqui no nosso palco o Rancho Folclórico das Rosas de Coja, que vai representar a Serra do Açor na sua vertente virada para o lado de fora desta beira alta. Rancho Folclórico as Rosas de Coja, zona do Pinhal Interior, para trazer-nos um tema, uma dança que é realmente muito vincativa da nossa região. É uma dança que nos identifica, o velho fado de roda.
1: Vamos lá, um incentivo para a cantadeira. Vamos lá, vem mais.

depois de termos estado, de ter tido aqui no nosso tablado a Serra do Açor representada numa das suas faldas, vamos subir um pouco mais e de uma serra grandiosa, a nossa serra mais alta de Portugal, numa das faldas da Falda, virada também para a zona Poente, Rancho Folclórico de Vila Nova de Tassem.

Que bonito, realmente a coragem deste grupo folclórico de Vila Nova de Tazem de ter no seu repertório uma cantiga regional da Serra da Estrela cantada à capela. Se repararam, nem um instrumento musical, nem as próprias palmas para marcar o compasso. Que bonito. É realmente de uma singeleza, de uma natureza esta cantiga que merece o nosso aplauso. Rancho Folclórico de Vila Nova de Tazem e o tema A Palmeira. Isso mesmo. Bom, mas voltemos para o Alto Minho, voltemos para a terra do folclore bem mexido para ouvirmos, e para virmos não, para trazermos aqui ao nosso palco o Rancho Folclórico do Alto Corão.

E agora vamos dar um salto até ao Ribatejo. Vamos mais precisamente para Almeirim, para trazermos para o nosso palco, para deste festival de folclore, o rancho folclórico da Casa do Povo de Almeirim, digno representante do folclore ribatejano. O Ribatejo com folclore bem rico, um folclore bem mexido, se não vejamos o tal fandango que vinca e caracteriza o Ribatejo. Do rancho da Casa do Povo de Almeirim, vamos ouvir, nem mais nem menos, de que riscadinho para aventais. Ai, que bonitinho que vai ser.

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acabou mesmo a atuação no nosso palco imaginativo do nosso Festival de Folclore, o Grupo Folclórico da Região de Arganil, neste tema bem vincado da Serra do Açor, os Carreirinhos da Serra. Janelas Abarandadas também no Casal de São José. Grande grupo folclórico, ou não fosse o meu. Pois o Grupo Folclórico da Região de Arganil apresenta-se sempre com um rigor fora do comum, pelo menos na minha ideia, de quer no trajar, quer no dançar e nas próprias cantigas. Carreirinhos da Serra, que bonito tema, recolhido há uns anos a esta parte, na aldeia de Casal São José. Continuando a viajar e a trazer até ao nosso palco imaginativo grupos de diversos pontos do país, vamos ter o gosto de ter aqui a Beira Baixa representada. É verdade. Está perfilado para entrar no nosso palco o

depois de termos um grupo da Beira Baixa, particularmente de Oleiros, vamos viajar e vamos trazer até nós mais um grupo mais pertinho da nossa terra. Tem como Rio Alva a inspiração, Santo António do Alva, Oliveira do Hospital, uma zona de transição entre a Estrela e a Serra do Açor. Mas este grupo tem realmente bastante influência já do folclore da Serra da Estrela. São assim as zonas de transição entre o Alva e a Estrela. Também está a Serra do Açor. Então o Rancho Folclórico de Santo António do Alva traz-nos um Vira de Quatro.

agora, representando o Conselho de Tábua, vamos ter connosco, neste tabulado imaginário, o rancho folclórico de Candosa. É um rancho também numa zona de transição entre a serra e a beira litoral. Há quem chama isto também zona de Pinhal Interior. Candosa fica já mais um pouquinho chegado a Poente do que a região que estamos falando. De qualquer forma, uma região bem vincada, bem bonita, onde a louça de barro fazia outrora jus a quem ganhava o pão de cada dia. Rancho Folclórico de Candosa traz-nos Vira Beirão.

regiões do país bem representadas aqui no nosso Festival Folclore Anual, que celebramos todos os anos aqui no Rádio Clube de Arganil por esta altura do verão. Pois, queridos amigos e amigas, mais uma região vai estar representada aqui neste festival. E no nosso palco vai entrar o Rancho Folclórico das Lavadeiras de Mondego. Rio Mondego, que serviu de mote desde a Estrela até à Figueira, serviu de mote a muita gente, a muito folclore, e deu que falar às lavadeiras de outro tempo. Lavadeiras do Mondego pertence ao Conselho de Santa Combadão, mais pertinho aqui de nós, numa aldeia bem bonita, uma freguesia bem bonita. Então, as lavadeiras de Mondego vão lançar para nós Loureiro.

trazer a um espetáculo destes mais do que um grupo da mesma região, estou a reportar-me à zona do Minho, não é realmente avaria nenhuma, na medida em que o Minho, além de ser uma grande província de Portugal, é também a província onde o folclore é rei há muitos anos. Por isso mesmo, o terceiro grupo que vai atuar no nosso palco, o grupo folclórico Verde Minho, em Picadinho, Minhoto.

Bom, o nosso festival está quase no fim, sim senhora, mas antes, porém, não queríamos deixar de trazer ao nosso tabelado um grupo da Beira-Mar. Então fomos buscar do nosso litoral, aqui centro do país, à região de Aveiro, fomos buscar o grupo folclórico As Tricanas do Ovar, que estão aqui fresquinhas, fresquinhas para atuar.

Bom, realmente faltam apenas 5 minutos para que termine o tempo deste nosso Festival de Folclore de hoje. Não podemos deixar de fazer referência à presença na nossa sintonia da senhora Dona Arcelinda, a Incinde, uma querida amiga, uma benemérita do nosso rádio, da qual eu não me posso esquecer. Dona Arcelinda, um beijinho, está bem? Também a Dona Leonor Pinto, ouvinte assídua dos meus programas de há muitos anos, voltou aqui há uns tempos e, de quando em vez, vai dando os seus toques. Para a Dona Leonor Pinto, de Coja, um abraço. E a senhora Dona Luísa Santos, da Pereira. Uma boa noite também para a Dona Luísa. E, continuando, já por pouco tempo, vamos ter o gosto de voltar a ter aqui a Serra da Estrela connosco, num grupo folclore que honra a Serra da Estrela, a região da Serra da Estrela, particularmente a Vila de São Romão. Os Pastores.

E é com o grupo Os Pastores de São Romão que eu vos digo que voltarei daqui a um bocadinho para início e apresentação da terceira hora, que é as músicas que eu gosto. Haverá ainda tempo para ouvirmos algumas estrofes do Rancho de Covas.

0: São 22 horas.
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Queridos amigos, e à semelhança do que é habitual, cá estamos nós com a Filarmónica Arganilense para iniciar esta terceira hora, que é as músicas que eu gosto. E hoje vai ter aqui uma seleção musical de conjuntos de música portuguesa, daquela mais popular, que você vai dar por bem empregue a horinha que se vai seguir. Por isso mesmo, não me vou despedir já, porque quando cá estou a música é outra e eu não posso ainda ausentar sem ouvir pelo menos esta grande música do conjunto António Mafra.

Queridos ouvintes, vou-me despedir de vocês. Quero agradecer a todos aqueles que estiveram comigo, àqueles que tiveram paciência, não só de estar até esta hora, mas de estar até às 11 horas. E quero agradecer a todos aqueles que se deram ao trabalho de enviar mensagens ou de me dar um toque, porque foram muitas as pessoas que me disseram que estão aí. Isso é muito importante para quem está deste lado, por amor à camisola, por aqueles que um dia, já lá vão muitos anos, 40 e tais, não é? Que começaram aqui e que têm paixão por a rádio, porque têm paixão por as pessoas que nos escutam. Então, estive aqui porque gosto muito de vocês. Abraço para eles, beijinhos para elas. Se tudo correr bem, no próximo domingo cá estarei à mesma hora, às 20 horas, está bem? Então, uma boa semana, tudo de bom para vocês, um grande abraço do Abel Fernandes e votos de muito boa noite. E já sabe, vai poder ouvir até às 11 da noite o Conjunto Maria Albertina, o Conjunto Sol Torrão, Leões da Batalha, António Mafra, falta um, Trio Clave, Conjunto do César, Conjunto Sons do César e o Conjunto Zimbro. São muitos os conjuntos com músicas boas para você ouvir. Então vá, boa noite e até domingo, se Deus quiser.

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0: São 23 horas.
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1: A União de Freguesias de Vila Cova de Alva e Anceris promove em Anceris, nos dias 18 e 19 de julho, a 6ª edição dos Sabores da Horta. Do programa para sábado, dia 18 de julho, consta a recepção às entidades, às 16, seguindo-se a abertura do certame. Às 16h30, visita aos expositores e, a partir das 17, atuação dos seguintes grupos: Bombos de São Nicolau, Melodias e Tradições da Beira Serra, Grupo de Cavaquinhos do Clube de Caça e Pesca, a partir das 22h, conjunto com a banda Joker. No domingo, dia 19 de julho, a abertura do certame está agendada para as 12h e, a partir das 15h30, início da tarde cultural, com o grupo de teatro Os Gorgulhos, o grupo de concertinas Sons de Casconha, Rancho Folclórico de Ceia. Às 19h30, entrega de certificados de participação aos expositores. Às 19h45, atuação da Tocata de Casal de São João, e o encerramento deste 6º evento Sabores da Horta está previsto para as 20h30 do dia 19 de julho. A Câmara Municipal de Vila Nova de Poiares promove um curso de português destinado a estrangeiros residentes no concelho. Uma iniciativa que pretende facilitar a integração desta comunidade na vida poiarense através da aprendizagem da língua, do contacto com a cultura local e da criação de laços de proximidade. O final do ano letivo 2025-2026 foi assinalado com um almoço que juntou algumas das cerca de 7 dezenas de alunos que frequentaram o curso, oriundos dos mais variados pontos do mundo. O momento permitiu celebrar o percurso realizado ao longo dos últimos meses no ambiente de partilha, amizade e interculturalidade. Durante o encontro, Nuno Neves, presidente da Câmara Municipal de Vila Nova de Poiares, informou que é a intenção da autarquia reforçar este projeto no próximo ano letivo, aumentando o número de horas do curso, que deverá arrancar em setembro. O município de Santa Combadão divulga a iniciativa direcionada para as crianças que se encontram de férias poderem ocupar os seus tempos livres. Intitula-se Tô de Férias e irá decorrer de 3 de agosto a 4 de setembro, na EB 2 e 3 de Santa Combadão, das 7h45 às 18h. O geral custará 40 euros por semana, o escalão B, apoio de 3 semanas, 20 euros por semana, escalão A, apoio 3 semanas, 10 euros por semana, e não residentes, 60 euros por semana. Estes valores englobam almoço e seguro. Esta iniciativa é dinamizada pela APDF e, se quiser inscrever-se, pode fazê-lo através do seguinte contacto: 966-331-996, ou então através do site www.apdef.pt.
0: O estado do tempo nas próximas 24 horas.
1: Céu pouco nublado ou limpo, apresentando períodos de muita nebulosidade até o meio da manhã. Vento fraco a moderado. Possibilidade de formação de neblina ou nevoeiro matinal em alguns locais.

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3: O nosso trabalho aqui todas as semanas, como eu já tenho aqui mostrado através de estatísticas, que nós não podemos viver da forma que estamos a viver. Bom, eu hoje queria fazer aqui convosco de novo o diagnóstico do estado da nossa sociedade, antes de depois passarmos às soluções. E queria ver de onde é que vem a maioria das emoções que estão na base de cerca de 80% das doenças, como também eu tenho afirmado aqui, através de estatísticas fidedignas que não enganam. E começo por afirmar que muitos de nós vivemos na escuridão. E porquê? Perguntarão alguns. Nós fomos ensinados a pensar só em competição, em luta, e depois vem a culpa, o que se traduz em doenças mais ou menos graves, como também já temos visto. Nós fomos ensinados a pensar quase só em dinheiro, os agora mais novos em graus académicos, ou até em bons empregos e em competição. Mas abandonamos o amor e a compaixão. E aquelas lutas, enfim, por dinheiro, por graus académicos, são boas, mas se for só isso, leva-nos ao medo, que é uma das piores emoções que nós temos. E nós esquecemos que o dinheiro e a competição podem ser muito atrativos, mas o significado da vida não está nas coisas. O significado da vida está em nós. As coisas nunca são mais do que nós, mas nós adotamos o medo e a luta, uma ausência de amor e às vezes até a ira, a inveja e a ambição. E com isso a dor e a doença lá vêm, que é o que as estatísticas dizem. E as urgências dos hospitais demonstram a quem tem a facilidade de lá cair. Isto é, nós estamos acorrentados com cadeias emocionais derivadas de tudo quanto nos ensinaram no passado ou nós aprendemos. Nós estamos desgostosos connosco próprios. E depois atiramos as culpas para os nossos pais, para a nossa sociedade ou até para a nossa formação. Bom, conclusão. Nós estamos sempre a procurar culpados ou a procurar a saída para os nossos problemas emocionais, em vez de nos concentrarmos em nós mesmos ou em nós próprios. O problema, caros ouvintes, somos nós mesmos. Nos perdemos na vida, não sabemos o que fazer agora. E o que é que nós temos que fazer? Temos de ser poderosos para não sobrepor-nos a nós mesmos, porque senão a nossa energia emocional vira-se para dentro e lá vêm os vícios, as obsessões, as depressões e as doenças. De resto, é o que está a acontecer com cerca de um terço das pessoas. Um terço das pessoas tomam medicamentos para várias coisas, como eu tenho aqui já dito, em vez de mudarem de vida. Bom, voltando ao diagnóstico. As pessoas estão a embater contra paredes sociais, psicológicas e emocionais. E não sabem que o milagre é apenas uma mudança na percepção. Uma mudança na percepção é mudarmos a forma como vemos o mundo e as coisas. Parece que precisamos de alguém para nos ajudar a encontrar a luz. E às vezes, antes de estarmos prontos, é preciso uma certa dose de desespero para aceitarmos a redução espiritual. É nessa altura que deve ser o momento da rendição e o início da subida. Reconhecer que há algo dentro de nós, há um poder que pode fazer muito por nós. E, de facto, a mudança que procuramos está, na realidade, dentro de nós e da nossa cabeça. Devemos alterar a percepção das nossas experiências passadas e atuais. E isto é um milagre que nós procuramos. Para isso, temos de reconhecer que a nossa casa, muitas vezes, foi construída sobre areia e não sobre rocha, como diz a Bíblia. E a nossa casa é a nossa estabilidade emocional. E qualquer coisa a derruba, como se vê nesta sociedade de deprimidos, com doenças absolutamente evitáveis e com mentes tristes e carentes, num tempo em que a informação é cada vez mais. Os médicos cada vez com mais meios à disposição, e as doenças cada vez são piores. Isto é inacreditável. Perguntarão alguns, olha, está muito bem, mas agora dê-me lá a solução. Ora bom, se fomos educados num mundo que não pôs o amor em primeiro lugar e onde se instalou o medo, agora devemos mudar e aceitar a rendição passiva no sentido espiritual. Rendição no sentido espiritual é força, é determinação e não é medo. De resto, todos nós ouvimos que o pecado é definido como uma percepção sem amor. Então, a solução é esta, caros ouvintes. Se não gostamos dos efeitos da nossa vida, temos de mudar a natureza dos nossos pensamentos. Eu vou repetir. Se não gostas dos efeitos da tua vida, caro ouvinte, terás de mudar a natureza dos teus pensamentos. Dito de outra forma, se não gostas da colheita e do que se passa contigo na tua vida, terás de mudar a semente. Se não gostamos da colheita, temos que mudar a semente, porque muitos procuram a infelicidade e quando a encontram ainda ficam admirados. Foi o que fizeram da vida. Muitos fizeram como Alice no País das Maravilhas. Quando lhe perguntaram por onde ia, ela disse que não sabia. Então, o coelhinho da Alice respondeu-lhe: se não sabes para onde vais, qualquer caminho serve. Mas depois não te queixes se fores parar onde calhar e onde não querias. Ou então, muitas pessoas fazem como Cristóvão Colombo, quando partiu não sabia para onde ia, e quando chegou não sabia onde estava. E assim, chegou à América pensando que estava na Índia. Nós não devemos fazer isto. Portanto, a solução é esta. Em vez de procurarmos Deus e dizermos ou pedirmos, por favor, ajuda-me, nós devemos dizer: meu Deus, corrige a maneira de pensar, corrige a minha maneira de pensar, livra-me dos meus pensamentos insensatos, ajuda-me a evitar estas emoções tóxicas que me estão a destruir. Bom, isto porquê? Porque se não formos nós a mudar, nem o próprio Deus o pode fazer por nós, devido à lei do livre-arbítrio. E nós, por acaso até muitos de nós não sabemos disto. Bom, reparem noutra coisa. Quando perguntaram a Miguel Ângelo como criar a ele a Pietà, uma escultura absolutamente magnífica, o artista respondeu que a estátua já existia no interior do mármore. O único trabalho do artista foi libertar a criação do excesso de mármore que a envolvia. É isto mesmo que temos que fazer connosco e por nós próprios: retirar da nossa mente, do nosso pensamento, as ideias erradas e as emoções tóxicas que nos estão a destruir lentamente. Emoções tóxicas essas que eu vou listando aqui semana a semana. E porquê? Porque nós somos perfeitos, saudáveis e únicos no nosso interior. Como a criação do Miguel Ângelo. O nosso trabalho consiste mesmo, ou consiste apenas, em remover os pensamentos e as emoções de medo que rodeiam o espírito. O que fazemos ou não fazemos não determina o nosso valor essencial, ele está lá. O que fazemos ou não fazemos determina, sim, o nosso crescimento, a ampliação da consciência em direção ao Ser Supremo, que somos nós, que somos cada um de nós. Claro que antes disso temos que perceber que não somos os nossos títulos, como eu referi há pouco, as nossas credenciais, a nossa riqueza. Não, nós somos seres que precisamos de amor e compreensão. Uma pessoa repleta de amor é uma pessoa melhor e mais próxima daquilo que aprende à sacralidade da Terra. Bom, perguntarão: isso ajuda a ter melhor existência, melhores nervos, melhor saúde, melhores emoções e mais felicidade, claro que ajuda. Uma pessoa em paz pensa melhor, está mais tranquila, come melhor, tem melhor sono e está mais próximo do ideal humano de Deus ou da natureza, conforme a pessoa é ou não religiosa. Uma pessoa em paz vive longe do desequilíbrio emocional, que é, de resto, a única atitude inteligente. Porque se a mente já está cheia de crenças, preconceitos e vícios, o universo não a pode preencher de valores morais positivos, valores de saúde, de alegria, únicas condições emocionalmente aceitáveis. Então, para acabar, eu recomendo aos meus ouvintes que saiam da zona de conforto e saibam que o mundo modifica-se quando nós nos modificamos. O mundo suaviza-se quando nós nos suavizamos. Como disse Nelson Mandela, após 40 anos preso e a refletir sobre estas coisas, ele disse: muda, que o mundo muda contigo. Se nós mudarmos, tudo muda à nossa volta. E nós mesmos, para mudarmos o mundo, precisamos de mudar a nossa mente sobre o mundo e aproximar-nos da nossa consciência, ou até da consciência coletiva, que é o substrato universal, segundo se prova hoje com a física quântica. Pronto, eu estou mesmo a acabar, mas ainda vou falar aqui mais duas ou três ideias da Bíblia. A Bíblia diz-nos: muitos são os chamados, mas poucos são os escolhidos. Então, caro ouvinte, seja um dos escolhidos e liberte-se da escravidão interior, como aqui lhe tenho sugerido. E não esteja ansioso pelo amanhã, pois o amanhã estará ansioso por si mesmo, também como diz a Bíblia. Abandone todos os pensamentos de julgamento, porque o julgamento sobre algo ou alguém prende-nos ao passado. Não há uma única circunstância que precise ser modificada. Somos nós que temos de nos modificar, se queremos aproximar-nos do sublime e do eterno e viver melhor e mais saudáveis. E isso não há nada que pague. Pronto, Lourdes, eu creio que hoje fui aqui buscar um bocadinho de ideias da Bíblia, porque, como se sabe, embora quem seja religioso ou quem não seja, a Bíblia tem verdades que são lapidares e que é impossível pôr em causa, e elas ensinam-nos estas coisas todas. Não nos custa nada aprender com quem soube mais do que nós, embora há pessoas que admitem que Jesus Cristo teve evidências divinas, há outros que dizem que foi o maior sábio da humanidade. Não interessa, interessa é saber que ele escreveu coisas que são absolutamente insufismáveis e ninguém as pode pôr em causa. Não sei se está de acordo, mas também...
4: Completamente, doutor. Olha, estava a ouvi-lo e a pensar, aqui no nosso dia-a-dia, a conversarmos uns com os outros, pedimos tanta paz, tanta saúde, mas não basta pedir, não é, doutor?
3: Pois não, temos que usar nós.
4: Aí está. Não é estarmos estáticos, que não acontecem as coisas assim do nada, não é?
3: Ora, está, porque Deus não pode mudar as nossas cabeças, senão, porque Deus respeita o nosso livre-arbítrio, não é? Se nós não mudarmos, Deus não pode mudar aquilo que nós não queremos mudar. Nós queremos é a papinha feita, para podermos vir ajudar.
4: É,
3: até nós fazemos alguma coisa para mudar os nossos valores, os julgamentos, as críticas, por aí fora. Devemos acabar com isso. As queixas. A queixa é uma coisa horrível, está provadíssimo para a física quântica. Quanto mais nos queixamos, mais o organismo entende que estamos tristes, gera depressão, gera mais razões para nos queixarmos. Deixem de se queixar, caros ouvintes.
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